0: Além disso, foi regulamentado o projeto que prevê a monitoração eletrônica do agressor.
1: A lei que prevê o monitoramento eletrônico do agressor foi regulamentada. Com isso, ficam estabelecidos mecanismos para o funcionamento do dispositivo de segurança, que alerta sempre que o agressor viola o perímetro de exclusão determinado judicialmente. O alerta deverá ser enviado simultaneamente à vítima e à unidade policial responsável pelo atendimento. Nesta quarta-feira, também foi regulamentada a criação de um Sistema Nacional de Informações que reúne, organiza e sistematiza dados sobre formas de violência contra as mulheres. Foi definido ainda que, a partir de agora, o pagamento da pensão alimentícia pode ser feito via Pix, mediante decisão judicial, e a divulgação do Ligue 180 para denúncias de violência contra a mulher deve ser ampliada, como explica a ministra das Mulheres, Márcia Lopes.
2: Todos os espaços públicos, privados, têm a responsabilidade, o dever de colocar o Ligue 180, do fortalecimento da rede de atendimento e a mudança de cultura.
1: O Ligue 180 funciona todos os dias, 24 horas por dia, e é gratuito. Ele oferece atendimento, orientação, acolhimento e encaminhamento para a rede de proteção às mulheres. Para a Voz do Brasil, com locução de Graziele Bezerra, reportagem de Edinaldo Júnior.
3: Foram divulgados hoje os resultados do novo Caged.
0: Em junho, foram criados 145 mil postos de trabalho.
3: Todos os meses, o estudo aponta o panorama do emprego formal no país.
4: Em junho de 2026, foram criados no país 145.161 postos de trabalho com carteira assinada. O estoque de empregos, ou seja, a quantidade total de vínculos seletistas ativos em junho, alcançou 48.032.308 postos, um crescimento de 0,3% em relação ao estoque registrado em maio. O ministro do Trabalho e Emprego, Luiz Marinho, falou dos destaques.
5: Dos cinco grandes grupos, teve saldo positivo. Serviços, 74.514. Agropecuária, 22.898. Comércio, 19.177. Indústria, 14.438. E construção, 12.136.
4: No acumulado de 12 meses, foram criados 942.854 postos de trabalho. O novo Caged é utilizado desde janeiro de 2020 para captar, registrar e divulgar as estatísticas oficiais sobre o mercado de trabalho formal no Brasil. Atualmente, todas as empresas estão obrigadas a declarar as movimentações de trabalhadores por meio do E-Social. Os dados utilizados no novo Caged são captados dos sistemas E-Social, Caged e Empregador Web. Reportagem Luana Karen.
0: O setor hortigranjeiro movimentou mais de 16 milhões de toneladas no ano de 2025.
3: É o que mostra o levantamento divulgado hoje pela Companhia Nacional de Abastecimento sobre as vendas das centrais de abastecimento.
6: Morador de Brasília, Anderson Gimenez, costuma fazer as próprias marmitas para levar para o trabalho. Para isso, compra frutas e hortaliças semanalmente na central de abastecimento do Distrito Federal.
7: A gente faz a feira da semana, então a gente compra desde ovos lá, a gente encontra ovos caipira, a gente encontra todo tipo de variedades de frutas, todo tipo de hortaliça, verduras e legumes a gente compra lá. Então tem essa facilidade de nós encontrarmos todos os produtos da nossa necessidade em um mesmo local. E a qualidade das frutas e das verduras, eles são de primeira, tá?
6: O levantamento da Companhia Nacional de Abastecimento mostra que as CEASAs do país movimentaram 16 milhões de toneladas em 2025, totalizando mais de 16 bilhões de reais. As centrais com maior volume de vendas foram a Companhia de Entrepostos e Armazéns Gerais de São Paulo, com quase 3 toneladas, o Mercado Municipal de Juazeiro, na Bahia, com 1 milhão e 600 mil toneladas, e a CEASA Minas, localizada em Contagem, com 1 milhão e meio de toneladas. Para as hortaliças, as vendas aumentaram em 6 unidades, com destaque para Rio Branco, no Acre, com crescimento de 44%, Belo Horizonte e Foz do Iguaçu, que tiveram alta de 4%. Nas frutas, a Ceasa de Rio Branco também liderou as vendas, com alta de 24%, seguida por Goiânia, capital de Goiás, que teve crescimento

0: crescimento de 21%. Os dados sobre as vendas nas centrais de abastecimento são coletados mensalmente pela Conab, que elabora o Boletim Hortigranjeiro. Com ele, é possível verificar onde há falta de algum produto ou excesso de produção, o que ajuda no planejamento dos agricultores, como explica Flávia Starling, gerente de produtos hortigranjeiros da Conab.
1: Nós recebemos informações dessas centrais atacadistas, esses entrepostos atacadistas, eles nos fornecem informações de comercialização e volume comercializado, e com base nessas informações nós confeccionamos o boletim hortigranjeiro mensal.
0: O levantamento mostra ainda que o país exportou 1 milhão e 300 mil toneladas de frutas em 2025, um aumento de quase 20% em relação a 2024. Os destaques foram a manga, melão, melancia, limão e lima, tendo como principal destino a União Europeia. Reportagem Nazi Brum.
2: Embora possa parecer uma coisa restrita às universidades e institutos de pesquisa, a produção científica está presente no cotidiano de todos nós.
3: E quem faz ela acontecer no Brasil está reunido ao longo desta semana no Rio de Janeiro para o encontro anual da SBPC, a Sociedade Brasileira para o Progresso da Ciência.
2: Neste período está sendo promovida a ExpoTIC, feira que reúne unidades de pesquisa vinculadas ao Ministério da Ciência, Tecnologia e Inovação, universidades, entidades governamentais e o setor empresarial.
3: E para saber mais sobre o que acontece nesses dois espaços, nós conversamos com Germana Pires, secretária de Ciência e Tecnologia para o Desenvolvimento Social. Acompanhe. Secretária, bem-vinda. É um prazer ter a senhora conosco aqui na Voz do Brasil. Vamos falar então da ExpoTIC, né, que começou, a exposição que abriga o Ministério da Ciência, Tecnologia e Inovação, dentro da reunião anual da Sociedade Brasileira para o Progresso da Ciência, a SBPC. O que é esperado da exposição esse ano, secretária?
4: Te agradeço o convite para estar aqui na Voz do Brasil com vocês. A gente chama de ExpoTIC. A ExpoTIC é um dos grandes espaços de popularização da ciência do Brasil. É um ambiente mais visitado da reunião anual da SBPC. Né? E nesse ano, o Ministério da Ciência e Tecnologia, ele traz quase todas as suas unidades de pesquisa. São 28 unidades de pesquisa apresentando projetos, tecnologias, iniciativas desenvolvidas em diversas áreas do conhecimento. Quem vier aqui, quem visitar a exposição, vai conhecer pesquisas voltadas para saúde, meio ambiente, biodiversidade, tecnologias, inclusão, desenvolvimento sustentável, enfim. Vai ser uma oportunidade para todos, né, que atuam na área de pesquisa, como estudantes, professores e os diversos pesquisadores possam, e as pessoas, né, as famílias também, crianças, possam conhecer a ciência que ela está presente no cotidiano, no nosso cotidiano, né, no dia a dia de cada um. A ciência que melhora a qualidade de vida das pessoas.
2: A reunião anual da SBPC também é um evento super relevante, porque reúne a nata do pensamento científico do país, né? A senhora pode nos falar mais sobre o que é a SBPC e o que acontece nessa reunião anual?
4: A SBPC é uma entidade, né? Uma das mais tradicionais entidades científicas do Brasil. Já há 7 décadas, essa é a 78ª reunião anual da SBPC. E ela reúne pesquisadores, professores, estudantes, gestores públicos e representantes de diversas instituições públicas e privadas, além da sociedade em geral, né, para poder discutir ciência, discutir o progresso da ciência, né, a ciência voltada para o desenvolvimento do nosso desenvolvimento do país. Na SBPC acontecem... Assim, tem uma programação densa e ampla, onde são realizados painéis, conferências, mesas redondas, minicursos, atividades culturais, uma série de ações voltadas para a popularização e divulgação da ciência.
3: E nesse ano, né, secretária, O encontro tem um tema que é o Ciência para Todos, Soberania, Desenvolvimento e Inclusão. Como é que esses três pilares se relacionam, influenciam a produção científica no país?
4: Exatamente. Esses três conceitos, eles estão profundamente conectados. Eu represento a Secretaria Nacional de Ciência e Tecnologia para o Desenvolvimento Social e existe algo que é muito importante, que a ciência esteja voltada para mudar a qualidade de vida das pessoas, né? Então, quando a gente fala em soberania, estamos falando da capacidade do país de produzir conhecimento, de desenvolver tecnologias e formar pessoas para enfrentar os seus próprios desafios. O desenvolvimento acontece quando esse conhecimento gera inovação, fortalece as instituições diversas, melhora os serviços públicos, impulsiona a economia, contribui para soluções sustentáveis. Nesse aspecto, o que significa a inclusão? Garantir que a ciência beneficie toda a população, reduzindo as desigualdades, ampliando oportunidades, garantindo que todas as pessoas tenham acesso às oportunidades, né, aos seus direitos sociais.
2: E a reunião também terá espaços temáticos, né, voltado para os jovens, para a discussão racial, para a cultura. Como é que vão funcionar esses debates?
4: Isso mesmo. Aqui tem um espaço amplo na SBTC Jovem, com uma grande participação da juventude, de jovens pesquisadores. E a programação, de fato, é bem diversificada. Tem uma série de espaços voltados para o diálogo, cultura, educação, igualdade racial, no contexto das mesas redondas, da apresentação das pesquisas, enfim, é uma programação ampla, né, que apresenta essas diversas pesquisas desenvolvidas Brasil afora, em todas as universidades públicas, privadas.
3: A gente está falando aqui de dois eventos, vamos dizer assim, paralelos, né, que se relacionam. A reunião da SBPC e a Expo TIC. E aí, voltando a falar da exposição, um pouco mais, secretária, ela vai reunir aí 28 unidades de pesquisas que são vinculadas ao Ministério da Ciência, Tecnologia e Inovação, né? A senhora pode dar exemplos para a gente do que são essas unidades, que tipos de pesquisas elas fazem?
4: Sim, bem, o Ministério tem das 29 unidades de pesquisa que são vinculadas ao Ministério de Ciência e Tecnologia, 28 estão participando conosco aqui desse evento. As unidades de pesquisa, elas atuam em áreas muito diversas e refletem a amplitude da ciência produzida no Brasil. Existem instituições dedicadas a pesquisas espaciais, biodiversidade amazônica, mudanças climáticas, tecnologias da informação, materiais avançados, energias, tecnologias nucleares, matemática aplicada, astronomia e tecnologias voltadas para o desenvolvimento social. Eu vou dar um exemplo, claro, por exemplo, o INSA, né, a Unidade Nacional do Semiárido, que desenvolve pesquisas voltadas para combater a seca no Brasil, na produção de alimentos, para poder trabalhar, por exemplo, a dessalinização, né? A gente tem um projeto no Ministério desenvolvido pelo INSA de dessalinização da água, produção de alimentos no semiárido, buscando combater a seca e combater a fome no Brasil. Então, esses projetos poderão, né, podem ser visitados aqui nos estandes das nossas unidades vinculadas.
2: Muito bem, nós conversamos com a secretária de Ciência e Tecnologia para o Desenvolvimento Social do Ministério da Ciência, Tecnologia e Inovação, Germana Pires. Muito obrigado por sua entrevista aqui à Voz do Brasil.
4: Eu agradeço a Voz do Brasil, sempre presente no dia a dia. Deixo o convite para todas as pessoas que quiserem participar aqui da SBTC e conhecer as pesquisas desenvolvidas no Brasil. Estamos aqui na Universidade Federal Fluminense, no Rio de Janeiro. Muito obrigada.
3: 5 novas canetas de semaglutida foram aprovadas pela Vigilância Sanitária e registradas nesta quarta-feira.
2: O medicamento ajuda no controle de doenças como a diabetes e é usado também no tratamento contra a obesidade.
3: E nós vamos entender agora como essa substância age no organismo na reportagem de Gabriela Noronha.
5: Os medicamentos à base de semaglutida são usados no tratamento de doenças crônicas como obesidade e diabetes. Trata-se de uma substância sintética que imita a ação do hormônio GLP-1, responsável pelo controle da glicemia no organismo, entre outras funções, como explica a médica endocrinologista Monalisa Azevedo.
6: Ela favorece o controle da glicose porque ela estimula a liberação de insulina e ela também influencia outros fatores do organismo, exerce um papel de induzir saciedade, inibir um pouco o apetite, controlar a compulsão alimentar e também estimular o gasto energético.
5: Nesta quarta-feira, 5 novas canetas emagrecedoras que têm semaglutida como princípio ativo foram aprovadas pela Anvisa, Agência Nacional de Vigilância Sanitária. Os medicamentos são voltados para o tratamento de pacientes adultos com diabetes tipo 2 e autorizados para uso complementar à dieta e exercícios, mas devem ser indicados e acompanhados sempre por um especialista, como destacou a endocrinologista Monalisa Azevedo.
6: A gente está falando de medicação e toda medicação é sujeita a efeitos adversos. Afinal de contas, a gente está trazendo uma substância artificial para dentro do corpo e é por isso que é tão importante o acompanhamento médico.
5: A medicação, feita com acompanhamento médico, ajudou a servidora pública Carolina Abreu a vencer a obesidade depois de muitas tentativas para perder peso.
7: Desde muito nova, eu sofri com efeito sanfona, né? Tenta fazer dieta restritiva e daí não dá certo, e aí engorda, e aí emagrece. Então, eu resolvi procurar um endocrinologista e comecei a fazer o uso.
5: O processo de autorização dos medicamentos inclui a realização de estudos clínicos, avaliação de documentos e inspeção da linha de produção. Reportagem Gabriela Noronha.
2: E a gente continua falando dessas canetas emagrecedoras para fazer mais um alerta.
3: A Anvisa lembra que a retatrutida, uma medicação que ainda está em fase de pesquisa, não está aprovada para uso em nenhum país do mundo.
2: Assim como no Brasil, a empresa responsável por desenvolver essa medicação ainda não solicitou registro em nenhuma agência reguladora internacional.
3: A Anvisa reforça que o uso de um medicamento sem registro apresenta riscos à saúde, com efeitos colaterais desconhecidos.
2: Além disso, não há garantia de que o produto contenha o princípio ativo declarado, nem a quantidade informada.
3: Vale lembrar que o comércio de medicamentos irregulares é considerado crime pelo Código Penal.
2: Atenção, moradores das comunidades ribeirinhas de Santarém, Belterra e Aveiro, na bacia do Rio Tapajós.
3: A partir de agosto, o navio Hospital Abaré realiza novas expedições com consultas e exames gratuitos.
2: A embarcação atua como unidade básica de saúde fluvial itinerante e os atendimentos ocorrem por triagem e demanda espontânea das 8 da manhã às 6 da tarde.
8: Administrado pela Universidade Federal do Oeste do Pará, UFOPA, o navio Hospital Escola Baré, que atua como uma unidade básica de saúde fluvial itinerante, divulgou o calendário das próximas expedições e as orientações para acesso aos atendimentos nas comunidades ribeirinhas da bacia do Rio Tapajós, no Pará. Os serviços gratuitos são oferecidos nos municípios de Santarém, Belterra e Aveiro. O atendimento ocorre nas chamadas comunidades polo, com triagem e demanda espontânea. Para o cadastro no Sistema Único de Saúde SUS, é necessário apresentar documento oficial com foto, CPF, cartão do SUS, além da caderneta de vacinação. Gestantes devem levar a caderneta de pré-natal e pacientes em acompanhamento podem apresentar exames anteriores. As consultas de rotina são realizadas das 8 horas da manhã ao meio-dia e das 2 às 6 da tarde. Enquanto o navio estiver ancorado, também há plantão para casos de urgência. O cronograma prevê expedições entre os meses de agosto e outubro, com datas definidas para as regiões de Santarém, Aveiro e Belterra. Para saber mais, acesse ridh.ufopa.edu.br ou envie e-mail para ridh@ufopa.edu.br. Dilson Santa Fé, para a Voz do Brasil.
2: Direitos da infância. Projetos voltados à redução da vulnerabilidade de crianças e adolescentes podem participar de edital do BNDES.
3: Serão selecionados até 8 projetos para promoção, proteção e garantia de direitos da juventude.
9: Os projetos devem atender a pelo menos um dos 5 eixos prioritários, que incluem assistência social, segurança alimentar, proteção contra a violência doméstica e sexual e prevenção ao uso de drogas. Com ações a serem executadas no Rio de Janeiro, São Paulo, Recife e Brasília, o apoio total pode chegar a 15 milhões de reais em recursos de doações incentivadas aos fundos dos direitos da criança e do adolescente. De acordo com o chefe do Departamento de Projetos Culturais do BNDES, Andrés Cortes, os recursos que viabilizam esse edital são obtidos a partir do mecanismo de incentivo fiscal previsto no Estatuto da Criança e do Adolescente e que se destina a ações que vão desde a prevenção da violência até o acesso à educação, saúde e cultura.
10: Esse edital visa destinar até 15 milhões para projetos sociais que garantam a diminuição de vulnerabilidades sociais ligadas à infância e à juventude.
9: As inscrições dos projetos podem ser feitas até o dia 25 de agosto. Você pode obter mais informações sobre o edital no site bnds.gov.br/edital-FCA-2026. Reportagem André de Barros Lima.
3: Última notícia, em nota divulgada há pouco pela Secretaria de Comunicação Social da Presidência da República, o governo brasileiro repudiou o anúncio feito pelos Estados Unidos de prorrogar por mais um ano a declaração de emergência nacional em relação ao Brasil.
2: Segundo a nota, é inteiramente descabido caracterizar o Brasil como uma ameaça aos Estados Unidos, especialmente à luz dos históricos laços diplomáticos e da amizade que une os dois povos.
3: E essas foram as notícias do governo federal.
2: Fique agora com o Minuto do TCU. Em seguida, as notícias do Poder Judiciário e do Congresso Nacional. Boa noite.
3: Boa noite para você e até amanhã.
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15: Supremo Tribunal Federal solicita informações ao Legislativo e ao Executivo sobre emendas parlamentares. TSE destaca fabricação da urna eletrônica em 30 anos de implantação do processo eletrônico. E para o STJ, segurado com HIV, mesmo assintomático, tem direito à indenização por invalidez funcional permanente. Boa noite, eu sou Marcela Luiza. O ministro Flávio Dino, do Supremo Tribunal Federal, solicitou informações ao Legislativo e ao Executivo em uma ação movida pelo partido Rede Sustentabilidade contra o modelo atual das emendas parlamentares impositivas. Na ação, o partido questiona mudanças na Constituição que autorizam parlamentares a destinarem verbas sem garantias suficientes de prestação de contas, transparência e controle de conflitos de interesse. Diante do pedido do partido, o ministro Flávio Dino solicitou informações ao presidente da República e aos presidentes da Câmara e do Senado, estabelecendo o prazo de 10 dias para a resposta. O ministro relator determinou que os poderes executivo e legislativo apresentem uma proposta detalhando o papel de cada agente público no ciclo da execução das emendas, definindo, inclusive, as responsabilidades dos parlamentares que indicam os recursos e os seus destinatários. Tribunal Superior Eleitoral destaca fabricação da urna eletrônica em seus 30 anos de implantação do processo eletrônico. O projeto é 100% nacional, pertence à Justiça Eleitoral e passa por rigoroso processo de auditoria. Estevam Furtado.
16: Há 3 décadas foram desenvolvidos 14 modelos de urna eletrônica e produzidos quase 1,5 milhão de equipamentos. O TSE elabora todas as especificações técnicas e de segurança que devem ser seguidas pelas empresas vencedoras das licitações. Após a aprovação do protótipo, a fabricação e os testes são acompanhados por servidores e técnicos da Justiça Eleitoral.
15: Segurado com HIV, o vírus da AIDS, mesmo sem sintomas, tem direito à indenização por invalidez funcional permanente. Esse entendimento é do STJ. Fátima Ochoa.
17: O militar com HIV foi considerado incapaz para as atividades militares. Ele tinha seguro coletivo com cobertura para invalidez funcional permanente total por doença. A Justiça de Rondônia determinou o pagamento da apólice, mas a seguradora recorreu ao STJ, alegando que o militar estava assintomático e não teria perdido a autonomia. Só que a terceira turma concluiu que, no caso de pessoas com HIV, a noção de perda da existência independente exigida para a indenização securitária deve considerar a irreversibilidade da infecção e a dependência contínua de tratamento médico, como nessa hipótese. Assim, concluiu que o militar tem direito à indenização por invalidez permanente. A relatora foi a ministra Nancy Andrighi.
15: Para garantir que um empregador pague uma dívida trabalhista, a justiça determina que o passaporte seja apreendido. Mas tem um detalhe. Para o Tribunal Superior do Trabalho, é preciso considerar outras possibilidades antes disso. Rocine Gomes.
18: Um caso que ilustra essa questão envolve um português que mora no Brasil. Ele teve o passaporte apreendido por passar anos sem pagar a dívida. Ao julgar o processo, o TST decidiu pela liberação do documento. O motivo é que a instância anterior não analisou outras medidas antes de tomar essa decisão. Por exemplo, se o homem ocultou o patrimônio ou tinha um estilo de vida que demonstrava a possibilidade de pagar a dívida. Por isso, passaporte liberado.
15: Ministério Público Federal.

0: sobre tráfico de pessoas na Unidade Nacional de Enfrentamento do Tráfico Internacional de Pessoas e Contrabando de Imigrantes. Em 2 anos de atuação, a unidade participou de mais de 1.100 processos judiciais. De 2025 até junho deste ano, 216 pessoas foram denunciadas à Justiça, 79 por tráfico internacional de pessoas e 137 por contrabando de imigrantes.
1: 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Uma boa noite e até amanhã.
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1: Eu sou Paula Groba.
2: E eu sou Ricardo Nakaoka.
1: E estes são os destaques de hoje do Jornal do Senado, que começa agora.
2: PEC da Segurança Pública chega ao Senado após modificações na Câmara.
1: Projeto suspende prazo para pesquisadoras durante licença maternidade.
2: Grupo de senadores cobra órgãos e propõe novas regras após caso do Banco Master.
1: Boa noite.
2: Boa noite.
1: Conciliar a carreira científica com a maternidade ainda é um desafio para milhares de pesquisadoras brasileiras.
2: Com o objetivo de evitar prejuízos à produção acadêmica, a Comissão de Direitos Humanos pode votar na volta das atividades do Senado um projeto que suspende prazos durante a licença maternidade. O repórter Márcio Maturana tem as informações.
3: Pesquisadoras, gestantes ou adotantes poderão ser beneficiadas com a suspensão dos prazos de bolsas, editais e projetos de pesquisa financiados com recursos públicos federais durante a licença maternidade. Isso é o que prevê um projeto que está pronto para votação na Comissão de Direitos Humanos na volta do recesso parlamentar, a partir de 3 de agosto. Pela proposta, o tempo de afastamento será acrescido ao prazo original e não poderá influenciar negativamente a avaliação de produtividade nem a participação em novos financiamentos públicos. A senadora professora Dorinha Seabra, do União do Tocantins, foi relatora de um outro projeto já transformado em lei, que também beneficia pesquisadoras gestantes ou adotantes.
4: Quando ela começou, ela não estava gestante, ela fica gestante. Ela não pode ficar gestante, porque o prazo vai contar contra ela, o programa vai perder pontuação, e aí ela tem problema, inclusive, em outras vezes que ela preenche a bolsa. Maternidade não pode ser ônus para a mulher, e não pode significar escolha entre carreira, entre formação.
3: O texto em análise na Comissão de Direitos Humanos é um substitutivo da senadora Mara Gabrilli, do PSD de São Paulo, a um projeto apresentado pela senadora Soraya Tronic, do PSB de Mato Grosso do Sul. Para evitar a sobreposição de normas e oferecer maior segurança jurídica, esse substitutivo incorpora as mudanças propostas a uma lei já existente sobre prorrogação de bolsas de pesquisa no caso de maternidade.
1: E aguarda a votação no plenário do Senado, o projeto que cria o Exame Nacional de Proficiência em Medicina. A prova será requisito obrigatório para que os recém-formados possam obter o registro profissional nos conselhos regionais. No entanto, ainda há uma divergência sobre qual órgão será responsável pela aplicação. O senador Rogério Carvalho, do PT de Sergipe, apresentou um texto substitutivo para atribuir essa função ao Ministério da Educação. Em junho, o governo também publicou uma medida provisória que prevê que o MEC aplique o exame. A MP ainda depende de análise do Congresso Nacional.
2: Já o senador Dr. Irã, do PP de Roraima, relator da proposta na Comissão de Assuntos Sociais, defende que a avaliação seja aplicada pelo Conselho Federal de Medicina. Ao classificar a iniciativa como o projeto mais importante do movimento médico brasileiro neste século, o parlamentar cobrou que o plenário vote a medida o quanto antes.
5: Nós precisamos frear a proliferação desenfreada de escolas médicas nesse país, formando médicos de péssima qualidade e causando muita vulnerabilidade ao povo brasileiro, principalmente ao povo que procura o Sistema Único de Saúde do nosso país.
1: O caso do Banco Master levou o Senado a intensificar a fiscalização sobre o mercado financeiro.
2: No primeiro semestre, um grupo da Comissão de Assuntos Econômicos ouviu autoridades, reuniu documentos e apresentou propostas para evitar novas fraudes. A reportagem é de Marcela Cunha.
6: Criado no início deste ano,

0: O grupo da Comissão de Assuntos Econômicos, que acompanha o caso Banco Master, já ouviu dirigentes do Banco Central, da Comissão de Valores Mobiliários e do Banco de Brasília. O presidente do Banco Central, Gabriel Galípolo, defendeu a atuação da instituição e apontou limitações de pessoal, de tecnologia e de estrutura de fiscalização. Já o presidente interino da CVM, João Carlos Uzeda Scioli, afirmou que o órgão detectou movimentações atípicas do Master desde 2022. O presidente do BRB, Nelson Antônio de Souza, foi questionado sobre as operações realizadas com o Master e os possíveis prejuízos para o banco público. O ex-controlador do Master, Daniel Vorcaro, chegou a ter depoimento marcado, mas obteve do Supremo Tribunal Federal o direito de não comparecer. Entre os resultados do trabalho, a CAI retirou o sigilo de parte das auditorias do Tribunal de Contas da União sobre o caso. Presidente do colegiado, o senador Renan Calheiros, do MDB do Alagoas, defendeu a divulgação dos documentos.
1: Nós estamos retirando o sigilo, que é uma auditoria que a sociedade tem total interesse em conhecer. E não sei por que o próprio tribunal decreta sigilo sobre uma auditoria que ele próprio fez.
0: O grupo apresentou ainda 3 projetos para mudar as regras do Fundo Garantidor de Créditos, ampliar o controle sobre a venda de títulos bancários e endurecer as penas para fraudes financeiras.
2: E a criação de uma política nacional de transformação digital no campo está em análise na Comissão de Agricultura. A proposta busca modernizar o setor agropecuário com o uso de tecnologias como a inteligência artificial.
3: O texto também prevê a criação de laboratórios de inovação, a capacitação de agricultores e a oferta de linhas de crédito específicas. O senador Sérgio Petecão, do PSD do Acre, relatou a proposta na Comissão de Ciência e Tecnologia. Na avaliação do parlamentar, a iniciativa democratiza o acesso à tecnologia na agricultura e promove avanços no setor.
4: A iniciativa busca democratizar a conectividade rural, promover capacitação digital e incentivar as pesquisas, o desenvolvimento e a inovação.
2: E a PEC da Segurança Pública chegou ao Senado, mas a proposta de emenda à Constituição que reorganiza o sistema de segurança pública do país será analisada pelos senadores em uma versão diferente da encaminhada pelo Poder Executivo. O texto aprovado pela Câmara dos Deputados destinou parte da arrecadação das apostas esportivas aos fundos nacionais de segurança pública e do sistema penitenciário. Além disso, retirou a redução da maioridade penal de 18 para 16 anos em crimes com violência ou grave ameaça à pessoa, cuja validade dependeria de um referendo popular.
3: Para o senador Camilo Santana, do PT do Ceará, a segurança pública deve ser tratada como uma agenda nacional, baseada na cooperação entre União, Estados e municípios e com atuação conjunta dos poderes da República. O parlamentar defende que a proposta seja colocada em votação. No entanto, a PEC depende de decisão do presidente do Senado, Davi Alcolumbre, para começar a ser analisada na casa.
5: O crime organizado não pergunta em quem a vítima votou. Uma bala perdida não escolhe partido. A mãe que perde um filho não quer saber se a solução veio da direita ou da esquerda. Ela quer justiça, ela quer segurança. Nós podemos divergir sobre muitos temas, mas precisamos ser capazes de construir uma agenda comum para proteger o povo brasileiro.
2: A programação especial de férias do Congresso Nacional já recebeu mais de 8.500 visitantes na primeira semana de atividades. A agenda gratuita, que segue até o dia 2 de agosto, reúne experiências interativas e atividades voltadas para toda a família.
3: O balanço parcial mostra o interesse do público em conhecer de perto o funcionamento do Poder Legislativo durante o período de recesso escolar. A reportagem é de Yasmin Rodrigues.
6: A programação especial de férias promovida pelo Congresso Nacional, que tem atraído turistas de diferentes estados brasileiros e até do exterior, busca aproximar os cidadãos do Parlamento. Além de conhecer os espaços do Senado Federal e da Câmara dos Deputados, os visitantes podem acompanhar o espetáculo teatral Em Nome da Lei, 200 anos de Congresso, apresentado pelo projeto Visite em Cena, e assistir ao filme em realidade virtual Eunice, a Primeira Senadora, que retrata a trajetória da primeira mulher a ocupar uma cadeira no Senado. Diogo Diniz, servidor da Coordenação de Visitação do Congresso Nacional, apresentou os números registrados até agora e o perfil do público que participou das atividades.
7: O destaque é o aumento da presença de crianças, que cresceu 16% em relação ao ano passado. Outra novidade também que chamou a atenção foi o Visite em Cena, que já reuniu mais de 1.300 pessoas. E o filme Eunice, a primeira senadora, também está fazendo sucesso. É um filme em realidade virtual, que já foi visto por mais de 400 pessoas.
6: A programação especial de férias é gratuita. Para participar, basta comparecer ao Congresso Nacional das 9 da manhã às 5 da tarde com um documento oficial com foto. A entrada é livre, sem necessidade de agendamento.
3: Com edição de Paula Groba e trabalhos técnicos de Eliseu Caires, o Jornal do Senado fica por aqui. Acompanhe agora as notícias da Câmara dos Deputados. Boa noite.
2: Uma boa noite e até amanhã.
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9: Parlamentares analisam proibição de ligações telefônicas feitas por robôs.
10: Comissões reafirmam hora-aula como medida das atividades do professor.
9: Debate analisa medidas para a inclusão de autistas no mercado de trabalho.
10: Boa noite. Parlamentares e debatedores sugerem práticas mais efetivas em empresas para a inclusão de pessoas com transtorno do espectro autista. A repórter Sofia Peçanha acompanhou a discussão.
11: Durante a audiência na Comissão Especial sobre a Política Nacional para Pessoas com Autismo, parlamentares e especialistas defenderam que a inclusão de jovens e adultos autistas no mercado de trabalho depende tanto de políticas públicas quanto do engajamento das empresas na adoção de práticas mais inclusivas. A comissão debate o projeto de lei que institui uma política nacional para pessoas com transtorno do espectro autista, produzir conhecimentos mais aprofundados, desenvolver estudos e pesquisas que levem a práticas terapêuticas e educacionais mais eficazes, estabelecer políticas públicas que resguardem os direitos da pessoa com autismo, são alguns dos objetivos do projeto que está sendo analisado pelos deputados. Durante a audiência, os participantes reforçaram que a inclusão profissional é possível desde que haja suporte adequado. A deputada Maria Rosas, do Republicanos de São Paulo, defendeu o chamado emprego apoiado como ferramenta para ampliar oportunidades.
12: Muitas pessoas dizem o seguinte: não há condições de inserir as pessoas com TEA no mercado de trabalho. Eu digo que sim, através do emprego apoiado. É uma tecnologia social que a gente tem a inclusão dessa pessoa com apoios, com suporte, com pessoas que vão orientar, vão ver o perfil. Então, é possível sim, nós não podemos desistir, há uma necessidade de suporte, por isso o emprego apoiado ele é muito bem-vindo.
11: O projeto em análise prevê o estímulo à inserção de pessoas com autismo no mercado de trabalho. Por isso, segundo parlamentares, a escuta de especialistas e de entidades que atuam na área é fundamental para orientar a construção de diretrizes mais efetivas e alinhadas às necessidades reais das pessoas com transtorno do espectro autista. O debate foi solicitado pelo deputado Orlando Silva, do PCdoB de São Paulo, com o objetivo de aprofundar a discussão sobre os desafios enfrentados por pessoas autistas na vida adulta, especialmente na busca por autonomia e emprego. Da Rádio Câmara de Brasília, Sofia Peçanha.
8: Direitos Humanos.
9: Pastor Diniz, do União de Roraima, apoia projeto que proíbe a divulgação de apostas, motéis e sites de acompanhantes em programas com classificação indicativa livre. Relator da matéria na Comissão de Comunicação, ele afirma que a medida protege crianças e adolescentes da exposição a conteúdos inadequados.
10: Pastor Diniz argumenta que a proposta tem respaldo na Constituição e ajuda a preservar o desenvolvimento físico, mental e emocional do público infanto-juvenil. Para o deputado, a restrição também reforça os valores éticos e sociais previstos para a programação de rádio e televisão.
8: Trabalho.
9: Debatedores criticam pejotização e alertam para a perda de direitos e queda na arrecadação. O repórter Murilo Souza acompanhou o encontro sobre o tema com deputados.
13: Debatedores criticaram em audiência pública na Câmara dos Deputados os efeitos da pejotização no mercado de trabalho. O termo se refere à contratação de trabalhadores como empresas, em atividades que antes exigiam carteira assinada. As críticas apontam perda de direitos trabalhistas e prejuízos à Previdência. A discussão ocorreu após decisão do ministro Gilmar Mendes, Supremo Tribunal Federal, que suspendeu processos sobre o reconhecimento de vínculo empregatício nesses casos. O tema terá repercussão geral e servirá de base para decisões em todo o país. Para parlamentares, o modelo amplia a exploração de trabalhadores. O deputado Bongás, do PT do Rio Grande do Sul, destacou que o trabalhador pejotizado não tem direitos como férias, 13º salário e FGTS.
14: Pejotizado não tem 13º, não tem férias, não tem adicionais, não tem tempo de suspensão de tempo de aviso prévio, né? Não tem recolhimento fundo de garantia. Então, todos esses aspectos. Então, do ponto de vista desta flexibilização e a troca, que muitas vezes, em maior dos casos, é simplesmente uma contratação, continua empregado, só que agora é empreendedor.
13: Dados do Ministério Público do Trabalho indicam que entre 2022 e 2023, o país deixou de arrecadar cerca de 100 bilhões de reais com esse tipo de contratação. Especialistas também alertam para os impactos fiscais e divergências no judiciário. Enquanto a Justiça do Trabalho costuma reconhecer o vínculo trabalhista e manter os direitos dos empregados, o Supremo Tribunal Federal tem validado contratos como prestação de serviço por empresas. Da Rádio Câmara de Brasília, Murilo Souza.
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8: Meio Ambiente.
10: Projeto que proíbe a utilização de penas e plumas de origem animal avança na Câmara. A ideia é que os adereços usados nas fantasias tenham origem sintética, como informa a repórter Maria Neves.
17: O projeto que proíbe a comercialização de fantasias e adereços com penas de origem animal avançou o primeiro passo na Câmara, com a aprovação pela Comissão de Desenvolvimento Econômico. De acordo com o relator, deputado Helder Salomão, do PT do Espírito Santo, além de proteger o direito dos animais, a proposta vai estimular a indústria nacional. O relator sustenta ainda que as mudanças não pretendem enviar viabilizar festas populares, mas estabelecer limites e incentivar alternativas.
18: A substituição das penas e plumas de origem animal por sintéticas vai baratear muito o custo. Isso significa que a gente vai ter fantasias mais baratas, alegorias mais baratas, com a mesma beleza plástica que o carnaval, obviamente, exige. E, além disso, se a gente substitui, né, as penas e plumas de origem animal por plumas e penas sintéticas, nós vamos estimular a produção nacional.
17: Pelo texto aprovado, as penas poderão continuar sendo usadas quando não houver sofrimento animal. O reaproveitamento de plumas também continuará permitido até a entrada em vigor da futura lei. As regras para esses casos deverão constar no regulamento da norma. A proposta de autoria do deputado Célio Studart, do PSD do Ceará, também prevê multa de R$5.000 a R$1.000.000 para quem descumprir a nova regra. Em caso de reincidência, a multa será aplicada em dobro e a cada nova infração, o valor da multa será dobrado novamente. O projeto ainda será analisado por 4 comissões da Câmara. Se aprovado, poderá seguir diretamente para o Senado, sem necessidade de passar pelo plenário. Da Rádio Câmara de Brasília, Maria Neves.
9: João Carlos Bacelar, do PL da Bahia, propõe a criação de uma comissão parlamentar de inquérito para investigar crimes contra animais. O deputado pretende apurar casos de crueldade contra animais em todo o país.
10: João Carlos Bacelar explica que a CPI deve identificar os responsáveis pelos crimes e investigar a atuação de grupos organizados. Segundo o deputado, a comissão também precisa avaliar a efetividade das políticas públicas e da fiscalização para coibir a violência contra animais.
8: Educação.
9: Comissões da Câmara finalizam votação do projeto que muda critérios de cálculo de tempo de professores em atividades com estudantes. Entenda as alterações na reportagem de Luiz Cláudio Canuto.
19: A Comissão de Educação da Câmara aprovou o projeto que estipula a hora-aula como medida para cálculo do tempo de professores da educação básica, usado em atividades com estudantes. Segundo a proposta, a hora-aula seria usada como referência, mesmo que a aula tenha duração inferior a 60 minutos. Atualmente, a lei do piso salarial do Magistério Público da Educação Básica tem outro critério. Estabelece que os professores devem respeitar o limite máximo de 2/3 da carga horária para atividades com estudantes, ou seja, o tempo restante é usado para preparar aulas, corrigir provas e outras atividades. O texto aprovado é um substitutivo da deputada Lídice da Mata, do PSB da Bahia, que sintetiza um projeto do deputado Tarcísio Mota, do PSOL do Rio de Janeiro. A relatora diz que a proposta tenta acabar com a interpretação de que os minutos que restam da hora-aula pedagógica possam ser considerados tempo de atividade extra-classe, algo que já foi rejeitado pelo Superior Tribunal de Justiça em 2024. Contar esses minutos diminui o período para atividades extra-classe, como explica o autor da proposta, Tarcísio Mota.
20: Qual é a nossa novidade nesse projeto de lei? Que a gente percebeu que, infelizmente, alguns prefeitos e governadores resolveram dar uma de esperto e contar todos os minutinhos que estão na questão da carga horária do professor, e nos lugares em que a hora-aula é menor do que uma hora-relógio, ou seja, tem menos do que 60 minutos, eles resolveram dizer, então, esses 10 minutos que sobram, se a hora-aula for de 50 minutos, conta para o tempo de planejamento, o que é uma falsidade. Fazendo com que, como aconteceu lá no município do Rio de Janeiro, os professores sejam obrigados a pegar mais turmas, tendo o mesmo tempo de planejamento, ou seja, é um descumprimento da lei, e sem ganhar mais um salário a mais, ou seja, mais trabalho, menos tempo de planejamento, ferindo o princípio da lei do piso salarial nacional.
19: Como exemplo de como ficaria com a aprovação da lei, o deputado afirma que quando um professor dá 3 aulas, os minutos dedicados à aula não interferem no fato de que existe necessidade de um planejamento. O projeto muda a lei do piso salarial dos professores e acrescenta um dispositivo no artigo que estabelece textualmente: para fins do cálculo da proporção mínima de 2/3 da jornada destinada às atividades de interação com educandos, a carga horária do docente será apurada com base em horas-aula, mesmo se a sua duração for inferior a 60 minutos. A proposta para virar lei precisa ser aprovada pela Câmara e pelo Senado. Da Rádio Câmara de Brasília, Luiz Cláudio Canuto.
10: A deputada Lídice da Mata também foi a relatora do projeto na Comissão de Constituição e Justiça, que também aprovou o texto.
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8: Justiça.
9: Rodrigo Valadares, do PL de Sergipe, é autor de projeto que proíbe a concessão de indulto, graça, anistia e perdão judicial para condenados por crimes praticados contra crianças. A proposta também impede o reconhecimento do perdão do ofendido nesses casos.
10: O projeto de Rodrigo Valadares altera o Código Penal e o Estatuto da Criança e do Adolescente para impedir que os agressores tenham as penas perdoadas. O autor argumenta que o sofrimento do acusado não pode anular a punição pela morte de um filho.
8: Consumidor.
9: Câmara analisa a proibição de ligações telefônicas feitas por robôs. A repórter Júlia Lopes nos traz as medidas propostas.
21: Em 2025, o Brasil registrou mais de 10 bilhões de ligações telefônicas feitas por robôs por mês, segundo a Agência Nacional de Telecomunicações, a Anatel. Para reduzir o incômodo dessas chamadas à população, a Comissão de Defesa do Consumidor da Câmara dos Deputados aprovou um projeto que proíbe a realização de ligações automáticas em massa, conhecidas como robocalls. A proposta trata das chamadas feitas de forma repetitiva e sem a participação de um atendente humano, geralmente usadas para vender produtos, cobrar dívidas ou realizar pesquisas. Para o relator do projeto, deputado Áureo Ribeiro, do Solidariedade do Rio de Janeiro, embora a legislação já permita que o consumidor adote medidas como cadastrar o número em listas de bloqueio ou no serviço Não Perturbe, essas ferramentas ainda não são suficientes para impedir as ligações automatizadas.
0: De fato, mesmo com a existência de cadastros destinados a bloquear ligações de telemarketing, como Não Perturbe, e estas listas mantidas por PROCONs estaduais, os abusos continuam muito presentes na vida de todos nós. Isso porque, apesar de sua utilidade e crescente adesão popular, esses cadastros enfrentam limitações estruturais, tais como a iniciativa do próprio consumidor para inscrição.
21: Segundo o projeto, as empresas que desrespeitarem a regra estarão sujeitas a multas que variam de R$ 5.000 a R$ 50.000 por ligação ou mensagem indevida. Em casos de reincidência, poderão ter o serviço de telemarketing suspenso e até perder a autorização para atuar no setor de telecomunicações. O texto também obriga empresas e operadoras a adotarem tecnologias que garantem a identificação real de quem faz a chamada como forma de evitar fraudes. Apesar disso, a proposta prevê exceções para o uso de chamadas e mensagens automáticas. Elas serão permitidas em casos de utilidade pública, como avisos de órgãos públicos ou de empresas de serviços essenciais com informações urgentes, quando houver atendimento humano imediato, sem reprodução prévia de mensagens gravadas e em situações de obrigação legal. O projeto que proíbe ligações telefônicas automáticas feitas em massa será analisado agora pela Comissão de Constituição e Justiça. Da Rádio Câmara de Brasília, Júlia Lopes.
1: Segurança Pública.
22: Zuco, do PL do Rio Grande do Sul, propõe que a indenização paga a quem entrega armas de fogo tenha como parâmetro principal o preço médio de mercado, definido em regulamento. Ele também defende que a nota fiscal e o estado de conservação da arma sejam considerados no cálculo.
9: Relator da proposta na Comissão de Segurança Pública, Zuco substituiu a definição do valor em lei por diretrizes para que o Executivo regulamente os critérios de indenização. O objetivo, segundo ele, é evitar questionamentos sobre a constitucionalidade da medida.
1: Economia.
22: A Comissão Especial da Câmara está analisando a atualização do teto para a declaração de microempreendedor individual.
9: A repórter Noelle Nobre tem mais informações sobre o colegiado.
23: A Comissão Especial, que vai analisar o projeto que aumenta o limite de faturamento do MEI, o microempreendedor individual, já foi instalada na Câmara. A deputada Anne Ortiz, do PP do Rio Grande do Sul, foi eleita presidente do colegiado e o deputado Jorge Goetting, do Republicanos de Santa Catarina, será o relator. O projeto já foi aprovado pelo Senado e eleva para R$ 130 mil reais a receita bruta anual permitida para enquadramento como MEI. Atualmente, o limite é de R$ 81 mil reais. A proposta também autoriza a contratação de até 2 empregados, o dobro do permitido hoje. Anne Ortiz destacou que o teto atual está defasado há cerca de 10 anos, o que empurra muitos empreendedores para a informalidade.
24: Nós estamos tratando de um assunto que não é só urgente para os micro e pequenos empreendedores, empreendedores individuais, para todos aqueles que empreendem no nosso país, geram emprego, renda e fazem a economia girar, que estão aí há uma década trabalhando dentro de uma faixa, dentro de um teto desatualizado.
23: O relator Jorge Goetting ressaltou a importância do setor e disse que o relatório buscará consenso com a área econômica do governo e com frentes produtivas.
25: Nós temos que impulsionar os negócios, dar condições do MEI crescer, como você falava antes, Anne, criar uma rampa para que o MEI daqui um pouco possa ser micro, para que o micro possa ser uma pequena empresa, para que a pequena empresa queira ir para o lucro presumido ou para o lucro real, para ela crescer.
23: Além de Anne Ortiz e Jorge Goetting, a comissão será dirigida pelos deputados Adriana Ventura, do Novo de São Paulo, Helder Salomão, do PT do Espírito Santo, e Bia Kicis, do PL do Distrito Federal, eleitos como vice-presidentes. Da Rádio Câmara de Brasília, Noelle Nobre.
1: Agricultura.
22: Márcio Neiser, do Solidariedade do Maranhão, apresentou o projeto que cria o Sistema Nacional de Monitoramento da Pesca Artesanal. A proposta prevê adesão voluntária a um sistema de geolocalização e botão de emergência para embarcações de pequeno porte.
9: Segundo Márcio Neiser, o projeto autoriza o governo a conceder subsídio para aquisição e instalação dos equipamentos. Ele acredita que o novo sistema poderá contribuir para a segurança da atividade e para o planejamento de políticas públicas voltadas à pesca artesanal.
22: Termina agora o Jornal Câmara dos Deputados, produzido pela Rádio Câmara, com trabalhos técnicos de Ribamar Guimarães e apresentação de Val Monteiro e Márcio Aquilissardi. Uma boa noite para você.
9: A Voz do Brasil volta amanhã. Boa noite.
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1: Oba, tô chegando por aqui pra te fazer companhia, meu povo. Vem com a gente em mais uma edição do nosso Charme. Hoje, dia 29 de julho, quarta-feira maravilhosa. A gente tá por aqui pra levar até você a melhor sequência. Vamos juntos, então? Pra começar, já separei musicão das irmãs Maiara e Maraísa. Esse sucesso lançado em 2024, que conta aquela velha história de uma mulher ciumenta. E essa faixa fez o maior sucesso desde o lançamento e faz parte do álbum Imensidão. Bora curtir, então?
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0: Vai, o sucesso não é só terminar essa parceria com o cantor Panda. Essa faixa que faz parte do projeto Nu 12 e mostra que todo fim de uma relação deixa cicatrizes. É sofrência, meu povo. E agora, minhas lindonas, separei uma dica especial pra vocês.
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0: classicão que esbanja elegância. Mas você não precisa cair na rotina ou na monotonia do visual, não, hein? A dica para inovar na produção social toda preta é combinar uma calça de alfaiataria impecável com uma blusa rica em detalhes, como rendas ou babados discretos. Complete o visual com um belo escarpão para garantir o ar moderno, sofisticado e cheio de personalidade para o seu expediente. Tá bom, minha linda? Arrasa!
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0: E agora vem chegando esse sucesso de 2025, Arrependidaço. E esse som fez parte do projeto Sentimento. Vamos curtir Ferrugem na Parada?

0: Encerrando com esse som lançado pela Som Livre, As Lágrimas Vão Te Afogar, com os vocais dele, Cristiano Araújo, junto com a dupla Fred e Fabrício, a gravadora que preservou a voz original do cantor gravada em estúdio e agora criou essa homenagem emocionante a todos os fãs. Depois do break, tem mais uma seleção toda especial de sucessos para a gente apreciar juntos aqui no nosso Charme.
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2: De volta com mais uma seleção de sucessos do Charme. Estamos por aqui com mais uma sequência lindíssima. Começando agora com João Bosco e Vinícius. E essa música aqui, ó, 25 horas, parceria com Gustavo Lima. Essa música faz parte do projeto Deixe Barulho, volume.

0: Ma, essa mistura de estilos está aqui na sua rádio através do Charme e depois do break, teu encontro com o passado para curtir sucesso de Legião Urbana e também NX Zero, hoje no Flashback.
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3: Prepare o coração que o flashback já está por aqui para arrancar suspiros, trazer à memória boas e velhas recordações. Então vamos curtir música de Legião Urbana e NX Zero aqui no nosso flashback.
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3: Para começar então, Tempo Perdido é o flashback do Charme, edição

0: Só Reas, o NX Zero encerrando mais uma bela sequência. E agora, gente boa, vem chegando Marcos e Belucci, esse sucesso do EP Energia. E vamos curtir Sonho de Todo Casal.
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0: Que pancada de mulheres! Eva Kane com Xande Avião. Esse som que é uma grande homenagem à beleza, força e independência da mulher. Depois do intervalinho, tem mais uma bela sequência de sons pra gente curtir.
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3: Meus amigos, já estamos de volta. Agora é o som de Juan e Leandro. Fofoca do ano, parceria com Danilo e Davi.
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0: Por aqui, meus amigos, tivemos Turma do Pagode, tivemos Blackpink também por aqui. Já já tem muito mais.
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0: Já estamos de volta agora com Kleber e Cauã e a música Mil Adjetivos do projeto Resenha na Fazenda.
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0: Juliette com Diferença Mara. É, meus amigos, uma bela recordação, né? Lá de 2021, esse som da Juliette, que agora está fazendo uma pausa na carreira, mas logo, logo volta com tudo. Meus queridos, agora chegou o momento da dica especial para as lindonas que nos ouvem.
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0: Amigas, digam adeus àquele semblante cansado usando um truque caseiro imbatível para diminuir o inchaço e as olheiras escuras. O segredo é fazer uma compressa na região abaixo dos olhos, utilizando soro fisiológico bem gelado. A combinação dos nutrientes da solução com a temperatura baixa da geladeira contrai os vasinhos sanguíneos na hora, reduzindo os pigmentos escuros. É a receita perfeita e econômica para renovar o seu olhar todas as manhãs.
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0: E vem chegando
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0: Luan Pereira, esse sucesso do projeto Esotérico. Vamos curtir Caco de Gente.
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0: Tem mais chegando, já já aqui na sua rádio, mais uma seleção de arrepiar.
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0: Opa, já estamos por aqui com mais uma sequência de sucesso e agora vamos reunir aqui os irmãos João Neto e Frederico com o sucesso Toca Aquela, com a participação do cantor Panda e da Mariana Fagundes. E essa música faz parte do projeto Desce Mais Uma 2, que traz muita resenha entre amigos e música boa. Então, bora começar com o pé direito mais uma sequência? Demais, né? É o nosso Charme com... Toca Aquela!
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0: Júlia Bi por aqui com inesquecível essa parceria lindíssima com Luan Santana. Também curtimos Shakira com Burna Boy, curtimos Simone Simaria com Zé Felipe e tivemos ainda João Neto e Frederico com Panda e Mariana Fagundes. Que sequência de arrepiar! Tem mais aqui na sua rádio, muito mais som pra você já já.
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6: É Charme, meus amigos. A melhor sequência do seu rádio está aqui. Estamos de volta para mais uma seleção de sucessos. Separei aqui Leandro e Romário com Ícaro e Gilmar para você. Corações egoístas. Bora curtir porque é bom demais.
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1: Então, deixa eu te falar, roupa preta é um clássico que combina com tudo, não é mesmo? É, mas basta tirar do armário para ela parecer cheia de fiapos claros. E para resolver esse problema num piscar de olhos, pegue uma esponjinha de espuma bem seca e passe diretamente sobre o tecido. A mágica acontece na hora e todos os pelinhos grudam nela. Então guarde essa esponja junto com o seu ferro de passar e garanta um visual impecável sempre que precisar.
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0: encerrando mais uma bela sequência do nosso charme com Estrelinha, essa bela parceria de Di Paulo e Paulino com a cantora Marília Mendonça, lançada lá em 2018. Essa música, né, meus amigos, que se tornou ainda mais significativa com a morte da nossa querida rainha da sofrência, Marília Mendonça. Meus queridos, daqui a pouquinho eu retorno e apresento para vocês o Top 4. Fiquem por aí.
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0: Costa e a faixa inédita Imagina Eu. Esse som faz parte do projeto Eduardo Costa do Velho Testamento e essa música apostou no estilo bem romântico e a gente adorou, né? Rever esse estilo musical que fez parte de toda a trajetória de Eduardo Costa, meus amigos.
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0: posição número 1.
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0: Mariana,
1: é a número 1, gente, Peão Todo Tatuado. Esse som lançado pelo cantor Geninho em parceria com Mariana Fagundes, gente. Essa música quase que teve outro nome, mas como ela viralizou nas redes sociais antes mesmo de sair oficialmente, então o Geninho não pensou duas vezes e mudou o título que a galera tinha dado e acabou garantindo a receita. E esse som está entre as músicas mais tocadas hoje aqui no nosso Charme, ela é medalha de ouro. Ted Swims na número 2, Taylor Swift na número 13, Eduardo Costa encerrando nossa mega ranking dos rankings. Beijo no seu coração e até amanhã com mais uma mega edição de Charme toda preparado com muito carinho pra você. Até lá.
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6: Uma incrível quinta-feira pra você que tá ligado aqui hoje, dia 30 de julho de 2026. E olha só, tá começando mais uma edição do Brasileiraço. E a gente vai começar muito bem, né? A Cura foi lançada em 88 pelo Lulu. Essa música foi composta sobre os primeiros impactos das perdas que a AIDS trouxe e voltou às paradas em 2020, lembra? É, já faz um tempinho, né? Parece que foi ontem. Como um hino contra a Covid-19. Lulu Santos, A Cura.
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0: Isabela Taviani, Borboletas e Risos, aqui no Brasileiraço. Uma ótima quinta-feira pra você. Volto já já.
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3: Tem mais Brasileiraço, João Mari, Mariana, Cê Faz.
4: Cê

0: Vanessa da Mata, Se Eva Soubesse, Projota e Ana Vitória, linda! E também, né, as músicas que a gente gosta, que a gente ama ouvir, que só o Brasileiraço toca, com certeza tem aqui. No próximo bloco, você já sabe, né? Tá cheio de músicas incríveis, então fica aí que eu volto já.
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0: Dona Cila. A canção foi escrita em um momento muito doloroso da vida de Gadu, quando sua avó, Dona Cila, perdeu uma longa batalha contra o câncer. Vamos curtir então essa linda homenagem. Maria Gadu, Dona Cila.
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0: Ivan Lins, Deixa Eu Dizer, LS Jack, Amanhã Não Se Sabe, Maria Gadu, Dona Sila. Uma mistura que só o brasileiraço sabe fazer, não é? Volto já já, hein, com mais uma sequência linda, a última de hoje.
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2: De volta com o Brasileiraço, Marisa Monte e Ed Mota. Ainda lembro.

0: Jorge Versilo, Talismã Sem Par, Alceu Valença, Anunciação e Marisa Monte com Ed Mota, Ainda Lembro. É, o Brasileiraço tá ficando por aqui, mas tá de volta amanhã. Obrigado pela sua companhia, beijos no coração e até mais.
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5: Uma incrível quinta-feira para você que tá ligado aqui. Eu sou Priscila Pera e vai começar o romance nesse dia 30 de julho de 2026. Esse programa incrível, cheio de amor.
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5: 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Hoje, esse amor se transformou em respeito, confiança e paz. Sou grato por ter você na minha vida. O romance está no ar. Four Non Blondes.
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0: Você ouviu Sam Smith, Life Sport, Gino Vanelli e também Four Non Blondes aqui no Romance. Uma ótima quinta-feira, eu volto já já.
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4: De volta no romance com Bee Gees, Heartbreaker.

0: Você ouviu o Bee Gees, Heartbreaker, aqui no Romance. Every Breaking Wave foi lançada em 2014 pela banda U2 no álbum Songs of Innocence. A Rolling Stone classificou essa faixa na posição de número 3 no ranking das 50 melhores canções de 2014. Vamos ouvir U2, Every Breaking Wave.
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0: Você ouviu no romance Casei com Roy, a Deep As You Loved Me, U2, Every Breaking Wave e também Bee Gees, Heartbreaker. O romance volta já já com mais uma sequência de amor para tocar seu coração.
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0: De volta no romance, Aerosmith, Amazing.

0: Você ouviu Toni Braxton no romance I Wish, Gavin James, Cigarette Break e Harry Smith. Daqui a pouquinho tem mais romance. Esse programa lindo, cheio de amor, com músicas que tocam a sua alma e o seu coração. Volto já já.
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5: De volta com Romance. Time of the Time é um single da cantora Cyndi Lauper. Foi lançado no seu álbum de estreia. Essa música chegou ao primeiro lugar na parada Billboard Hot 100. Essa é a sua segunda música mais bem sucedida comercialmente. Como tocava, né? E toca ainda, Cyndi Lauper. Time of the Time.
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0: John Mayer no romance, Michael Bolton e também Cyndi Lauper, Time After the Time. Final de mais uma edição do Romance, tá de volta amanhã. Obrigado pela sua companhia. Beijos no coração, com muito amor. A gente se fala amanhã. Até.
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4: Feito para quem ama a presença de Deus, hein? Em uma hora te faz companhia. É o Adoração chegando aqui para marcar gerações. Obrigado pelo carinho. Excelente quinta-feira. Lucas Agostinho para começar. Meu mestre, com a participação da Isabela Agostinho.
5: Fica com a gente. Fecha seus olhos aí, pelo amor de Deus. Vamos cantar isso, vamos cantar isso.

0: Israel Salazar, é o seguinte, né? Essa música é lindíssima, gente. Já faz parte aqui da adoração. Linda demais. Que Deus continue abençoando a vida e todo o ministério de Israel Salazar. A Liz Oliveira já está com a gente. Agora é o versículo do dia. Está escrito para o nosso elevo espiritual. Liz, é com você.
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2: Olá, amigos. As palavras suaves são favo de mel, doces para a alma e refreio para os ossos. Provérbios 16, 24. Amigos, o que falamos tem um impacto gigante no ambiente ao nosso redor e na vida das pessoas. Palavras duras destroem, mas palavras de incentivo, empatia, carinho, têm o poder de curar e mudar o dia de alguém. Escolha ser a pessoa que espalha doçura e leveza por onde passa.
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0: Se prepare, é o que a Leia Mendonça acabou de falar, hein? Vem coisa nova por aí, pode ter certeza. Já volto.
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2: Uma bênção de programa. Bênção sem medidas, né? Eu te vejo em tudo. Casa Worship tá chegando.

0: Isadora Pompeu com a música Bênçãos que não tem fim. Rolei também Jamile conquistando o impossível. É você conectado aqui na Adoração, o programa feito para quem ama a presença de Deus. Já volto com mais, viu?
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2: Terceiro bloco está chegando. E o Marcos Salles canta Além. Além do normal. Participação da filha, Rebeca Salles.

0: Que coisa linda, né? Minha história não acabou. Gabriel Brito aqui na Mais Ouvida. Excelente quinta-feira. Sorria. Jesus te ama de uma forma toda especial. Inexplicável, né? A Liz Oliveira já está com a gente. Feliz quinta, Liz. Mais uma vez aqui com a Aqui na Adoração. E agora com o momento de reflexão, que é bênção, né? É com você.
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2: Amigos e amigas, falar de Deus vai muito além de palavras bonitas. Trata-se de como estendemos a mão a quem precisa. Um sorriso, uma palavra de incentivo, um gesto simples de gentileza pode ser a resposta de oração na vida de alguém hoje. Então seja o reflexo do amor de Deus no mundo e transforme o ambiente ao seu redor.
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0: Tá aí. Esse é o som da Elaine Martins, gente. Nunca mais. Já volto com o quarto e último bloco do seu, do meu, do nosso programa, que é uma benção.
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2: Muito bem, para você que respira, adoração, né? É o Adoração, inspirando a sua caminhada com Deus através de belíssimas canções. Fé para o impossível, Eli Soares está chegando.

0: Ele mesmo, Eli Soares. Fé para o impossível. Temos que ter fé em Cristo, viu? Então, os nossos impossíveis são possíveis para Deus. Tudo posso, ou tudo podemos em Cristo que nos fortalece, amém? Saideira está chegando com Suede Silva, chega aí. Reacende a chama.
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0: glória se você é essa geração.
1: Reacende a chama. Oh, Suede Silva na Mais Ouvida. Beijo no coraçãozinho para você do outro lado. Amanhã tem mais, se Deus quiser. Aquele negócio, né? Complete a frase. Me espera que eu... Haha, te espero, claro. Fui.
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4: Você não tem noção da alegria que é estar na sua companhia em mais um Violada Sertaneja nessa quinta-feira, semana seguindo seu caminho, seu curso. E a quinta-feira já chega trazendo aquele gostinho de que o final de semana tá se aproximando, hein? Enquanto isso, a gente continua fazendo o que mais gosta. Né? Reunindo grandes clássicos, modas de viola e principalmente sucessos inesquecíveis que marcaram gerações. Então, se acomoda aí onde você estiver, aumenta o volume do rádio e vem comigo, Deluca, porque durante as próximas horas, o compromisso é com boa música sertaneja.
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4: Bora abrir o programa de hoje com uma dupla que vem conquistando seu espaço, mantendo viva a essência da música sertaneja. Sonho de Caboclo, Jade Jefferson, retrata aquele sentimento simples de quem nunca esquece suas raízes. Bora matar a saudade?

0: As mineirinhas, você já virou saudade? Quem nasce ouvindo moda de viola sabe, né? Basta tocar os primeiros acordes que a memória já começa a viajar. E tem muita moda pra gente viajar aqui. Vou fazer só um breve intervalo e daqui a pouquinho o Violada continua.
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2: Estamos de volta por aqui na sua quinta-feira, é o nosso Violada, agora com Guilherme Santiago, e a gente vai trazer esse sucesso, Vai Sobrar Mulher.

0: João Carlos e Viriato, Nós é Cowboy, pra fechar mais uma sequência, hein? Aqui você sabe, né? O sertanejo vai lá da música caipira pro romantismo, pro humor, também pra aquelas histórias que só quem viveu no interior entende de verdade. Daqui a pouquinho a gente já traz mais história e mais saudade pra você.
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5: Violada já tá de volta e agora é hora de abrir espaço para um dos maiores sucessos das Marcianas, Coisas de Amor. Foi lançada lá no início da década de 90, viu?

0: Tem um carreiro praiano, carreador. Eu sempre digo que o rádio tem um dom especial. Consegue fazer uma música tocar e junto dela fazer lembranças que estavam guardadas há muitos anos na memória virem à tona, viu? É bom demais. Ó, segura aí que é rapidinho e daqui a pouquinho já tô trazendo mais emoção e mais saudade.
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2: A gente abre esse bloco agora com uma dupla bastante querida pelos amantes da música sertaneja raiz. Joaquim Manuel, Cante Comigo Meu Povo, uma homenagem às tradições do interior e ao povo simples.

0: Canta moda boa pra gente matar a saudade, hein? Na quinta tem mais uma.
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2: Conheço um velho ditado que é do tempo dos agais. 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

0: Que sequência de moda boa pra gente curtir, finalizando mais uma com Zili Zalo, Alma do Ferreirinha, pra gente fechar mais uma sequência. Esse é o nosso Violada na sua quinta-feira com muita moda boa. E segura aí que é rapidinho, a gente faz uma pausa, intervalo, e daqui a pouquinho a gente continua com muito mais.
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4: Vamos de clássico com Tião Carreiro e Praiano. Final dos Tempos mostra toda a força dessa dupla, né? E o estilo inconfundível que marcou época na música sertaneja tradicional.

0: Rio Negro e Solimões, a gente se entrega. Muito bom perceber como o sertanejo consegue reunir gerações diferentes em torno das mesmas emoções e como tem música boa pra gente matar a saudade, né? Segura aí que a sua quinta já volta com muito mais moda.
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6: Vamos abrir o bloco com uma música que muita gente conhece e canta junto. As Paredes Azuis. Foi grande sucesso nas vozes de João Mineiro Marciano e ganhou uma bela releitura com Leonardo e Eduardo Costa.

0: Teon Carreiro, é Paulo, Nosso Pecado, Grandes Canções Nunca Envelhece. Eu falo que são aquelas veinhas que nunca saem de moda, né? Já já eu volto, já trazendo mais uma sequência.
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6: Vamos viajar agora com uma das duplas mais tradicionais da música raiz, Palmeira e Luizinho com Boiadeiro Triste, retratando a saudade, a estrada, a vida simples do homem do campo.

0: Suna Miranda, Cristal de Caminhoneira, rainha dos caminhoneiros aí, trazendo mais uma sequência, a penúltima sequência aqui do nosso Violada, e daqui a pouquinho eu já volto já trazendo as últimas de hoje.
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9: E chegamos ao último bloco do nosso Violada. Abrimos agora com Cacique Pajé, uma das duplas mais criativas da música sertaneja brasileira. A gente vai curtir o Peão Sabido. Curte essa moda aí.

0: acima, como tem que ser. A nossa quinta-feira, a gente chega ao final de mais um Violada. Obrigado pela sua companhia, pelo carinho, por permitir que a gente faça parte do seu dia a dia, que entre na sua casa, no seu carro, no seu trabalho, onde quer que você esteja. Eu espero que essas modas tenham despertado aí boas lembranças e tornado sua quinta-feira ainda mais leve, ainda melhor. Eu sou o Deluca e amanhã, novo encontro, hein? Eu, você e muita moda boa aqui no Violada. Beijo no coração, fica com Deus e até a próxima. Valeu.
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0: Muito bom dia, Bebedouro, muito bom dia, Cidade Coração, muito bom dia a todos nossos amigos ouvintes de Bebedouro, da nossa micro-região, ligadinhos, sintonizados no 88,3 FM e a partir de agora também nas redes sociais. Está começando mais um Informativo RB, graças a Deus, seu primeiro jornal no rádio e também nas redes sociais aqui da Rádio RBFM. Eu sou o Vitor Carvalho, na companhia do meu parceiro, meu brother, senhor Daniel Souza. Quinta-feira, Dani, dia 30 de julho, Dani, como a voa, meu amigo.
1: Bom dia, Vitor, bom dia a todos. É uma ótima quinta-feira pra todo mundo, é a última quinta-feira aí do mês de julho, como você disse aí, tá voando também, mais um mês aí acabando, e agosto chegando aí, hein, Vitor? O pessoal chegando já na live aí no Facebook, começando o informativo, né, tem o site radiorbfm.com.br e você participa pelo WhatsApp também no 17 996018304.
0: 996018304 é o zap zap da RB para você participar, mandar o seu alô, assim como ele, Rafael Telecom. Rafa Telecom ligadinho conosco aí, nosso grande parceiro, o cara da comunicação, o cara das redes para a sua empresa, rede de internet, rede de comunicação aí da sua empresa, da tecnologia, na parte de monitoramento de câmeras, na parte de elétrica. É, o cara é fuçado, precisou de um suporte na sua empresa, na sua casa, vai lá no Instagram, Rafa Telecom, né, meu parceiro? Tamo junto, obrigado pelo carinho. Assim como ele, você pode passar por aqui, deixar o seu alô, ficar muito bem informado e também concorrer aí a prêmio. Hoje é dia do nosso brother e amigo Ítalo, do restaurante Sabor de Casa, presente a um internauta ouvinte aqui, com um almoço top, um marmitex grandão saboroso, feito com muito amor e carinho pelas mãos da equipe do restaurante Sabor de Casa, família Treviso. Obrigado pelo carinho, pela parceria, tamo junto. Dani, hoje dia 30, algumas datas comemorativas, uma em especial.
1: Hoje é dia de São Pedro Crisólogo, viu? Também dia internacional da amizade, dia mundial do bordado, dia do cirurgião geral e dia mundial aí contra o tráfico de pessoas.
0: Ao dia internacional da amizade, representando a nossa amizade de parceria e coleguismo, aperta minha mão.
1: Tem
0: aqui,
1: o nacional,
0: meu amigo.
1: E hoje é o internacional, né, Vitor? Então,
0: no mundo é isso aqui. Aí. É, aperto de mão firme, Daniel. Nossa senhora, hein? Ó, aperte, abraço e cumprimente seu amigo, sua amizade verdadeira. Mande pra ele feliz dia da amizade, feliz dia internacional da amizade. Tamo junto, você internauta, ouvinte, amigo aqui da RB, da programação do nosso jornal. Sinta-se abraçado, querido. Aqui é tudo produzido com muito carinho e responsabilidade pra você. Grande abraço, dia da amizade. Fechou? 7:03. Vamos rodar a vinheta e conferir aí as manchetes de hoje.
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0: Bom dia, internacional da amizade. Cuidado, hein, Daniel? Olha o cafezinho, hein? É, cuidado. Hoje trazemos notícia aí do Hemocentro, que realiza na próxima segunda, dia 3, a coleta de sangue noturna. Então já coloca aí no seu calendário, coloca pra despertar dia 3, coloca notificação aí que dia 3, segunda-feira, o Hemocentro conta com o seu sangue. É isso aí. É, o Hemocentro conta com o seu sangue. Porque outras vidas, outras pessoas contam com o seu sangue para viver. Então, essa conscientização é extremamente importante, a gente reforça para você. No plantão policial, nós trazemos aí as ocorrências da Polícia Militar, Polícia Civil, Bebedouro e nossa região. Vamos falar do julgamento que foi anulado do Jonathan, o bebedourense, aquele acidente trágico que ceifou a vida dos PMs lá em Goiás. Ele já se encontra em casa após o julgamento ser anulado. Julgamento que havia sido ele condenado a 52 anos, mas a gente vai explicar um pouquinho melhor por que que o julgamento foi anulado e o bebedourense Jonathan já se encontra com a família em casa. Também vamos trazer aí notícias da Bruna Lorza, a moça que se envolveu, estava no carro, naquele trágico acidente na rodovia ali de Severínia, onde o carro balançava de um lado para o outro, de um carro para o outro. O motorista faleceu, a Bruna Lorza sobreviveu. Ela que é mãe e a família atualiza o estado de saúde dela, já saiu, graças a Deus, da UTI. Troca no comando da GCM em Bebedouro. É, a gente fala aqui através da nota da prefeitura dessa troca do comando. Estava sob o comando da comandante Simone, agora troca e a gente vai falar para você certinho, bonitinho, quem assume o comando da GCM em Bebedouro. Dani!
1: Secretaria da Educação inicia pré-inscrições para a educação infantil em 2027 já, né? Falar também do Sebrae aqui, a prefeitura promovendo um curso gratuito sobre controle de estoque para empreendedores, vai ser no dia 11 de agosto e a gente vai falar mais daqui a pouquinho, né, Vitor? Ô Vitor, tem o Pix Pensão Alimentícia, né, o presidente Lula aí sancionando ontem aí uma lei que cria um sistema de transferência automática aí de pensão alimentícia. É, ô Vitor, eu vou te chamar hoje para tomar um cafezinho, hoje é o Dia Internacional da Amizade, né?
0: Ah, tem muita gente chamando aí o amigo pra tomar um cafezinho. Vídeo, flagra, Lula chamando o ministro do STF, Alexandre de Moraes, para tomar um cafezinho após, e trocar uma ideia, bater um papo após evento no Planalto. E vocês vão dizer assim: poxa, Vitor, o presidente da República não pode tomar um café com o Alexandre de Moraes? Notícia da Jovem Pan, a gente traz para você. Também, Dani, vamos falar aí sobre a distribuição do lucro do FGTS. Vai cair na sua conta amanhã, vai pingar uma gotinha aí de din-din na sua conta sobre o lucro de 13 bilhões de reais que serão distribuídos aí do lucro do FGTS, o dinheiro que você coloca lá pro governo, pra Caixa Econômica
1: e volta
0: Federal emprestar, trabalhar, lucrar, vai voltar um pouquinho pra você, fechou?
1: É verdade. Olha só, a Mega Sena pode pagar hoje 86 milhões. Aí sim, Vitor, ganhar esse prêmio aí seria muito bom, né? Previsão do tempo também, 5 minutos com Alexandre Garcia. E no final, as notícias do esporte aí, né? É, mais uma rodada. O Campeonato Brasileiro voltou, né? Como sempre, aí, rodada polêmica. E a gente vai falar mais daqui a pouquinho. Tem jogos hoje também, tem a Série B também, muito mais.
0: Tá aí, ó, tudo isso e como a gente gosta de dizer, muito mais, porque esse muito mais é você, é a sua participação aqui conosco no arroba Rádio RBFM, no Facebook, no Zap Zap 99601-8304, hoje valendo o Marmitex Grandão, um almoço top pra você, na conta do restaurante Sabor de Casa do amigo Ítalo, ali atrás da prefeitura, mandando um alô, participando aqui conosco, Dani, Sérgio Casimiro e uma galera chegando junto.
1: Ah, Santos Mariá também, Michele Lopes, Kátia Monteiro, Sônia Fernandes, Crislane Felipe, Isabel Arquioli, Zoraide Alves, Eliane Cortez e o pessoal no WhatsApp também, a Roseli Gonçalves, o Renato Reco, a Beth Pesce, a Rosa Maria, né, participando com a gente também, a Amanda, a Maria Aparecida Martins, Luciana do Jardim União e um bom dia pro Dagaia também.
0: Mandar um grande abraço pro Pedro Pérez, pro Júnior, pro Ximenes, pro Pedroca, o Pedrinho, o herdeiro aí, né, da Pérez Produções, da Lux da Eixo, galera, timaço da Pérez Produções bombando ontem lá na Cooper Citrus Expo. Estivemos lá num dia muito produtivo de captação de conteúdo, muitos painéis de LED, inovação tecnológica, sonorização, atendendo inúmeros clientes de Bebedouro e região do segmento do agro. Grande abraço, Pedrinho, obrigado pela companhia. Também o timaço do Sicred, Caio Salomão, Vitor Almeida, filho do queridíssimo Serginho Almeida, a Karina Lanunes do Sicred atendeu a gente com muito carinho, pessoal da Vecol Volkswagen, também lá o pessoal da Meta Fiat, da Copenhagen, da doutora Alessandra. 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Fechou? Vem com a gente, participe, mande seu alô, a gente vai pro primeiro intervalinho comercial, daqui a pouquinho a gente volta.
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2: Estamos de volta com o seu informativo RB na 88.3 FM, também nas redes sociais. Vai mandando o seu alô, participe, tá valendo o sorteio aí do Marmitex Grandão, do almoço do restaurante Sabor de Casa, ali atrás da prefeitura. É, um grande abraço, Ítalo, Meire, a mãe do Ítalo, a mamãe do Ítalo, dona Carmen Treviso, toda a galera, timaço do Sabor de Casa. Cleide Barbosa tá por aqui mandando um alô, João Carlos Fonseca também, quem mais, Dani?
3: É, participando também o Aparecido Antônio Alves, né, palmeirense, né, a Elisete Fonseca, Suzy Bonelli Trevisan, Yara da Silva, Costa Pereira, o Daniel Dalmazo também, Lia Silva Martins, Lícia Salve, Nelly Pelissari, o pessoal do WhatsApp, ela aí de Paixão, a Antônia lá do Jardim Cláudia e o Fernandinho, eletricista também.
2: Muito obrigado pelo carinho de todo mundo aí conosco. Vamos iniciar aí pelo Hemocentro. Atenção, Hemocentro, nesta próxima segunda-feira, 3 de agosto, vai estar aí fazendo a coleta noturna, né? A primeira do mês de agosto, dia 3. De três coletas que acontecerão, porque é extremamente necessário e urgente subir aí os estoques de bolsa de sangue no Hemocentro de Bebedouro de Ribeirão Preto, contando aqui com o trabalho de Bebedouro. Dia 3, dia 17 e dia 31 de agosto. Coloca na sua agenda uma das datas, por favor. O Hemocentro conta com você, repetindo, próxima segunda-feira, dia 3, das 18 às 21 horas, na unidade de hemoterapia aqui de Bebedouro, ali dentro do Hospital Municipal. A doação de sangue é um gesto de solidariedade que pode salvar vidas. Telefone para informações, 3342-8817. 3342-8817. Passando aí para o plantão policial. 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Polícia Militar, uma ocorrência de captura de procurado. A Polícia Militar realizou ali a captura de um indivíduo procurado pela Justiça no residencial Santo Antônio. Havia em desfavor do indivíduo um mandado de prisão definitiva decorrente de condenação transitada em julgado pelo crime no artigo 217, restando cumprir aí uma pena de 14 anos em regime fechado. O indivíduo que estava aí foragido, o capturado, foi apreendido e colocado à disposição da justiça. Ah, sobre o bebedourense Jonathan, do caso lá de Goiás, onde infelizmente ceifou a vida de policiais ali rodoviários na rodovia em Goiás, aquele acidente daquela carreta, infelizmente. A gente recapitula ali, Dani, que o julgamento dele foi anulado. Ele havia sido condenado a 52 anos de prisão. O julgamento do motorista acusado de provocar aquele acidente na BR-364 lá em Cachoeira Alta, na região sudoeste de Goiás, que deixou ali quatro policiais do Comando de Operações de Divisas mortos. O julgamento, que tinha durado 19 horas, ele foi anulado. A anulação foi determinada pelo juiz quando ele constatou que uma das juradas estava sorteando as suas cédulas de votação, comportamento proibido pela legislação processual penal. A informação está na ata da sessão do julgamento, fornecida ali ao G1 pelo Tribunal de Justiça de Goiás. O Ministério Público de Goiás também pediu a dissolução do Conselho de Sentença pelo mesmo motivo. Um julgamento que havia no dia 16 de julho, às 8h30 da manhã, se iniciado, tinha sido encerrado às 3h05 do dia seguinte. De acordo com o Tribunal de Justiça de Goiás, ainda não foi marcado um novo júri, mas será realizado ainda este ano. Jonathan Murilo Leite, ele é acusado de ter causado ali a morte daqueles policiais naquele envolvimento, naquele acidente. Um acidente que aconteceu em abril de 2024. E o Jonathan, a gente tem informações aqui de Bebedouro, que o Jonathan já está com a sua liberdade temporária aqui, devido a essa anulação do julgamento, já está em Bebedouro, já está com a família. Ele que havia sido condenado a 52 anos de prisão. O Jonathan passou pelo julgamento com falhas e o julgamento foi anulado. E está com sua família aqui em Bebedouro agora, aguardando o novo julgamento. Aí as informações para quem está acompanhando o caso, perguntando sobre o Jonathan. Também temos notícias, Dani, sobre o estado de saúde da Bruna Lorza, a jovem que se envolveu naquele acidente, estava dentro daquele carro, naquele trágico acidente, indo para Severina, né?
3: Mais uma ótima notícia aí, né? A família da Bruna aí divulgou uma nova atualização sobre o estado de saúde e informou que ela recebeu alta da unidade de terapia intensiva. Agora a Bruna segue em recuperação no quarto, né? Onde continua o tratamento e apresenta evolução gradual, né? De acordo com os familiares, ela está realizando sessões de fisioterapia e já consegue aí permanecer sentada por algumas horas, um avanço considerado importante, né, em seu processo de recuperação. Em uma mensagem de agradecimento, a família destacou a emoção diante da melhora do quadro clínico, agradeceu todas as orações e manifestações de carinho recebidas desde o início e informou que continuará compartilhando novas atualizações. É lembrar o caso da Bruna, que ficou gravemente ferida, né, após o acidente registrado no início de julho, né, na rodovia Armando de Salles Oliveira, SP-322, onde o carro que ela estava colidiu enquanto era conduzido pelo ex-companheiro.
2: Tá aí. 7h23. Vai mandando o seu alô. Participe aqui conosco. Plantão Policial zerou, Dani. Vai mandando o seu alô, deixa eu dar uma conferidinha no recadinho dos nossos parceiros, Dani. 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Valeu, família Cinevivo, um grande abraço. Troca do comando da Guarda Civil Municipal de Bebedouro. A Prefeitura, através da Secretaria Municipal de Segurança Pública e Mobilidade Urbana, realiza no dia 4 de agosto, às 9 horas da manhã, a solenidade de troca de comando da GCM da nossa cidade, da Guarda Civil Municipal. O evento será realizado na sede da Guarda Civil Municipal, reunirá autoridades municipais, servidores, familiares, para um momento de reconhecimento ao trabalho desenvolvido pela corporação e valorização que conquistaram aí por promoção por mérito. A entrega das insígnias representa o reconhecimento ao desempenho e ao comprometimento dos agentes promovidos, valorizando aí a trajetória profissional e incentivando a excelência na prestação dos serviços. Então a gente vai acompanhar aí, dia 4 de agosto, essa troca no comando. Sobre quem pergunta sobre o chamamento dos GCMs já concursados e aprovados, nós tivemos aí a presença do próprio secretário de Segurança Pública, Dr. Rogério Valverde, que estará conosco e frisará esse ponto importante, que foram feitos aí os chamamentos de 10 e ao longo dos próximos meses, os outros 20, completando os 30 concursados, se bem me lembro, será efetuado nos próximos meses, aí todos serão chamados, com certeza. Que 7 bom, horas. Né? 7 horas e 26 minutos, Dani!
3: O Jair Gonzaga participando aqui na live, Adriana Donizete, o Pingo, né, Adilson Alves, Alves Pinturas, a Glaucia Alves Teixeira também, Tatiana Batista, Andréia Barbosa, Rosana Sanches, Rose Pereira, Geldo Pereira, Samanta Guarilha, o Celso Cardinal também já está no sorteio, Evandro Fagion, Matheus Bilória, a Cleide Barbosa, João Carlos Fonseca, pessoal no WhatsApp também participando. A Clarice, lá na Chácara Santa Terezinha, né? A Tati Benfato e a Angélica Cândido Pereira.
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3: Bora, Osvaldo pro... Oswaldo Irani Zeramela aí, Vitor. Carlos Alberto dos Santos. Olha quem tá aqui participando com a gente hoje. O Ademir da Pipoca lá, Vitor. Aquela pipoca maravilhosa. Que está sempre participando com a gente das viaturas aí da RB
2: grande
3: também.
2: Grande Ademir, né? Cara, que carinho ter você por aí. Obrigado pela participação conosco, parceiraço Ademir Pipocas. Aí deixa o zap zap pra nós aí, ó, pra gente também divulgar o trabalho, pô. Gente boníssima demais, é o cara. Bora pro intervalinho comercial, daqui a pouquinho a gente volta.
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6: Estamos de volta com o seu Informativo RB no 88.3 e também nas redes sociais. Dá tempo ainda de você mandar o seu alô no finalzinho do programa. Tem o um sorteio aí do restaurante Sabor de Casa do amigo Ítalo. Ontem ainda lá na Cooper Citrus Expo, nós encontramos com o timaço lá do Buffet Gold. Só não encontrei com o Claudinho e com a Rose, mas eles estão sempre aqui, fiel de fechar com a gente na live. Beijão pra vocês, obrigado. Wagner e Catiúcia também estão por aí, o Ricardo Fernandes, também a Alessandra Fernandes, o Jefferson Cardoso também mandando aquele alôzaço, obrigado pelo carinho. A Iranino Hassendib, todo mundo. E agora ele, Rogério Papel, chegando conosco.
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6: 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Dani!
8: É, e falar da Secretaria Municipal de Educação informando que o período de pré-inscrição para Educação Infantil 1, né, de 4 meses a 3 anos, e Educação Infantil 2, de 4 e 5 anos, referente ao ano letivo de 2027, será realizado de 27 de julho a 21 de agosto. 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
1: Prefeitura de Bebedouro e Sebrae promovem curso gratuito sobre controle de estoque para sua empresa, para o seu negócio, para empreendedores. A Prefeitura de Bebedouro, aí junto com o Sebrae, está com inscrições abertas para o curso presencial, abre aspas, faça o controle de seu estoque, evite desperdício, evite prejuízo. Voltado aí para empreendedores que desejam aprimorar aí a gestão dos seus negócios. Tem muita gente que está tendo perda de produto, está tendo perda e vazão aí no seu estoque, não está nem percebendo, fazendo a contabilidade disso, tomando prejuízo tinta e está achando que está tendo lucro. E a logística, o estoque é extremamente importante. Muitas vezes é o ladrão ali, é onde está escoando o teu lucro. A capacitação apresentará técnicas essenciais para controle e eficiência aí do seu estoque. O curso será realizado no dia 11 de agosto, 18h30, 18h30, 6h30 da tarde, no início da noite ali, no Sebrae aqui, localizado anexo ao Sambódromo de Bebedouro, ali no Banco do Povo, tem ali o PAT, tem ali o Sebrae aqui. Inscrições no portal ali no Facebook da Prefeitura, tem o post, tem o link do Google Forms, ou você pode entrar em contato pelo telefone, manda um alôzinho no Zap Zap da RB que a gente manda o link para você se inscrever também, fechou? É, ou você que paga a pensão ou vai passar a pagar, atenção para essa notícia, porque agora é o governo federal, o presidente sancionou, passou pelo governo federal, passou pelo Senado e o presidente sancionou, aprovou, meteu a caneta. Em que lei, Daniel?
0: É, sancionada ontem aí a lei que cria um sistema de transferência automática de pensão alimentícia, batizado de Pix Pensão. A proposta já havia sido aprovada pela Câmara dos Deputados e pelo Senado Federal, né? A lei alerta a legislação para permitir que quem recebe pensão alimentícia peça ao juiz a transferência automática mês a mês do valor devido diretamente para sua conta bancária ou a de um representante legal, hein? Pelas novas regras, caberá à instituição financeira fazer o débito na conta de quem paga a pensão nas datas definidas pela Justiça. Além disso, o presidente também sancionou uma lei que obriga o governo federal a divulgar o número de telefone para denúncias de violência contra a mulher, hein? O Ligue 180 em locais de grande circulação, como, por exemplo, nas escolas, hospitais e transportes públicos também.
1: Tá aí, atenção, hein? Atenção você aí, hein, que paga pensão e às vezes atrasa, é pra não atrasar mesmo. Olha, tá rolando aí na internet bastante vucu-vucu sobre o encontro do Planalto, não das autoridades, mas do tal do cafezinho da amizade. Ô, Dani, para de pegar no pé, Dani, é Dia Internacional da Amizade. Deixa eles tomarem um cafezinho aí. Eles quem? O presidente Lula e o ministro aí do STF, Alexandre de Moraes, conhecido como Xandão. Deixa eu dar uma lidinha ali nessa notícia da Jovem Pan, pra galera entender. O presidente Luiz Inácio Lula da Silva foi visto convidando no pé da orelha, ali no cochicho da orelha, ali o ministro do Supremo Federal, Alexandre de Moraes, para um cafezinho na outra sala. Vamos bater uma conversa e tomar um cafezinho. A conversa ali, tá difícil de ler isso aí, né? A conversa ocorreu ao fim da cerimônia de sanção da lei do chamado Pix Pensão Alimentícia. É atrelado à notícia anterior que você leu. Terminou ali a reunião. O ministro foi dar a mão pro presidente. O meu presidente deu aquela puxadinha no pé do ouvido. Vamos ali na outra sala.
0: Terminou bem, né?
1: Tomar um cafezinho da amizade ali, botar o papo em dia. Aí as notícias que rolam.
0: Essa, né, foi a que foi flagrada, né, Vitor? Porque tiveram, sim, muitas outras. Aquela que ele cochicha sobre o Yuri Alberto ter perdido gols num jogo do Corinthians na noite anterior. Os dois são corintianos, né? A gente sabe. E tem muitas conversas, muitos cochichos. Muitos cochichos.
1: O que acontece, Dani, é que assim, o ministro do STF está muito atrelado e envolvido às eleições presidenciais 2026. E ele nem é o presidente do Supremo Tribunal Eleitoral, do TSE. O Tribunal Superior Eleitoral, melhor colocando as ordens das letras. E aí, por exemplo, ainda acompanhando aqui o portal da Jovem Pan, ontem no Pingo do Ziz, André Marcigli analisou a recente decisão do ministro Alexandre de Moraes em estipular ali um prazo de 48 horas para a defesa de Jair Bolsonaro com relação àquele vídeo de IA produzido e utilizado no lançamento da campanha do candidato Flávio Bolsonaro. E o ministro quer saber se Jair Bolsonaro autorizou aquele vídeo, se ele estava de acordo, se ele sabia, colocando ali Flávio e Jair Bolsonaro numa encruzilhada, né? Então, o ministro Alexandre de Moraes está constantemente tomando decisões, atitudes ali no seu ministério, ali nos seus casos, que influenciam diretamente as eleições 2026. E aí fica aquela, né? Quem vai mandar mais? O ministro Moraes ou o presidente e vice-presidente do TSE? E essas questões que acabam acontecendo levantam mais chamas aí nessa fogueira que já tá super inflamada, né? E o ministro do TSE, o Nunes Marques, esclareceu que o uso da IA,
0: né, do TSE,
1: tá ok, né? O que ele citou aí com relação a isso, Dani?
0: É, o ministro Cássio Nunes Marques esclareceu, foi no domingo agora passado, 26, né, que o uso da inteligência artificial em campanhas é permitido desde que não prejudique ninguém, né? O magistrado afirmou aí haver problema se a tecnologia for utilizada para ofender candidatos políticos ou outras pessoas.
1: E é importante dizer que tem que ter ali explícito que é um conteúdo gerado por inteligência artificial. Vai render muita água debaixo dessa ponte. Você vai ver.
0: É, falar da Mega Sena, Vitor, que pode pagar hoje 86 milhões, hein? O sorteio ocorre às 21 horas em São Paulo. As apostas podem ser feitas pela internet até às 20 horas. Lembrando que a aposta mínima custa R$ 6,00.
1: Previsão do tempo aí pra hoje, temperatura mínima na casa dos 16 graus ali, sensação térmica um pouquinho mais baixa, essa tal da sensação térmica eu acho incrível. Agora, meu amigo, calorzão, tempo seco, é, aquele período de estiagem sem chuva, com tempo seco e temperatura mais alta, começa a chegar a amplitude que a gente fala, né? O que é amplitude, Vitor? É a distância da temperatura mínima pra temperatura máxima. Falando em temperatura máxima, assistimos muitos bons filmes na temperatura máxima, né?
0: É, ou os extremos aí também,
1: né? Os extremos, né? É, a mínima e a máxima. Então a mínima tá na casa dos 16, a máxima pra hoje na casa dos 32, meu amigo. Então, fora a sensação também de tempo seco, ontem na Cooper Citrus Expo, 3 horas da tarde ali, tava realmente escaldante o sol. Essa sensação aí de sol com tempo seco também, né? A temperatura agora em nossa cidade coração, 18 graus e esquentando. Tá sem sol agora, mas daqui a pouquinho ele põe a cara. Quem tá por aí na live, meu amigo?
0: Ah, só o Matos tá participando aqui, o pessoal lá dos 5 comerciários, né? Participando do sorteio, a Amanda e a Bianca, a Silvia Helena de Melo, Lucizano, a Sandra Regina aqui. Hoje tem aniversário, viu, Vitor? Aniversário da Bia ali, a Sandra colocando. Vai pro sorteio também, viu? A Wagner, o Wagner e a Cachuça, o Ricardo Fernandes, pessoal no WhatsApp, o Vicente Cobal Medeiros, um grande abraço, a Bianca Alvim, Ângela Puzzi e o Wesley Pintor, o Wesley Fernandes aí participando também do informativo.
1: Muito obrigado pela participação de todo mundo aí, o último intervalinho comercial, daqui a pouquinho os esportes na RB. Ê, Palmeiras, hein? Pode receber a taça, Dani? Daqui a pouquinho a gente fala mais.
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5: Olá, amigos de Bebedouro. Bom dia, ouvintes da RB 88.3 FM.
6: No nosso encontro de hoje, eu vou falar sobre para que serve um secretário de imprensa, um assessor de imprensa, um assessor de comunicação. Estou falando isso porque choveu ofensa completamente irracional contra o assessor de imprensa da senhora Michele Bolsonaro. Vou falar também sobre Lula e o palavrório que ofendeu o Paraguai, a ponto de o vice-presidente do Paraguai lembrar de algumas coisas que alguém que contou trechinhos da história da guerra do Paraguai para o Lula e ele usou, né, esqueceu de falar algumas coisas. Tem gente que não faz a menor ideia do que seja uma assessoria de imprensa e está, digamos, jogando ódio e coisas irracionais nas redes sociais contra o André Costa, que é um assessor de imprensa, assessor de comunicação de dona Michele Bolsonaro, que é a presidente do PL Mulher. Porque alguém printou ele trocando gentilezas com um jornalista de um site que é visivelmente de esquerda e pró-PT. Meu Deus do céu, isso é começar que é falta de inteligência, né? Porque não faz nenhum lucro, não tem nenhum lucro, nenhuma conquista, nenhuma adesão, falar só para os próprios, só para os mesmos, só para o, digamos, público interno, né? Falar só para, eu só falo para os meus amigos. Aí eu não conquisto nenhum adversário, né? Não faz sentido. Então, nem precisaria existir, porque é manter o status quo e não ir além disso, né? E certamente é isso que ele faz, é isso que eu faço, né? Que a gente tem que estar sempre de braços abertos. Olha, quer vir para a verdade dos fatos, a razão, a racionalidade, o amor à pátria, seja bem-vindo. Se quiser destruir o país, bom, mas eu vou tentar convencê-lo a não destruir o país, porque o país somos nós. Né? Então, eu estou registrando aqui porque eu vejo que a irracionalidade é movida por um certo dogma, um fanatismo, que a pessoa não aceita as verdades alheias, né? Ou não aceita os fatos que contrariam a sua maneira de ver o mundo. Né? Aí não vai aprender nada, né? Nem vai crescer. Né? A gente tem que estar aberto às ideias. Eu costumo dizer aqui para vocês que os aplausos não são tão produtivos quanto a crítica, porque a crítica nos faz pensar. E os aplausos podem até nos enganar, pensando que a gente está certo e a gente vai continuar no erro. Bom, queria falar de outro assunto, um assunto que eu já falei, que é de Guerra do Paraguai. Lá no Paraguai chamam de Guerra Guaçu, né? Guaçu é grande, né? A grande guerra contra o Paraguai. O Paraguai foi arrasado, né? E Lula mencionou num discurso que nós temos que nos defender porque o Paraguai invadiu Mato Grosso, invadiu Uruguai, invadiu Argentina... Esqueceu de dizer que invadiu o Rio Grande do Sul, né, lá em Uruguaiana, mas isso provocou a ira dos paraguaios, né, porque eles sentem também o fim da guerra na hora que o Conde D é que ocupou o comando, aliás, um francês, né, e ele, meu Deus, foi uma matança, né, desnecessária. Né, certamente Caxias não faria isso. E isso irritou os paraguaios. E neste momento, o Paraguai acolhe as empresas brasileiras que estão cansadas de burocracia e de impostos que desestimulam a produção. Ao mesmo tempo, já há muitos anos, tem recebido agricultores e pecuaristas brasileiros. É o nosso vizinho amigo, a quem nós deveríamos, ao contrário, prestar até algumas reparações de guerra. Uma delas seria a devolução de um canhão que está no museu lá aqui no Rio de Janeiro, e que eles querem de volta. O vice-presidente do Paraguai mencionou isso agora como consequência da fala de Lula. Desastrosa em política externa, né? Como está sendo a política externa brasileira hoje. Desastrosa. Eu vejo aí o Supremo respondendo diretamente com uma nota às declarações de Milei sobre Alexandre de Moraes e não Itamaraty. O Supremo deveria só falar nos autos, né? Mas tem falado fora dos autos há muito tempo. Aquela história do Supremo entrar direto intimando empresas americanas como a Rumble, a Trump Media, né? Então, é o rumo da política brasileira mal conduzida, né? Em todos os setores, e ninguém quer desagradar o presidente. Sim, senhor presidente, né? Vamos fazer errado porque o senhor quer, né? Então, Paraguai é um grande irmão que temos aí ao lado, né? É um parceiro comercial, industrial, produtor de energia em Itaipu, né? Aliás, a parte dele está sobrando e ele vende para o Brasil. Poderia dizer, não vendo mais para o Brasil, né? Vou vender para a Argentina. Então, eu acho que a gente deve tratar uma política externa com mais respeito, mas hoje estamos vendo presidentes que se ofendem verbalmente, né? É Lula com Trump com Lula, aí o ministro da Fazenda se mete, que é um auxiliar do presidente da República e chama Milei de palhaço, né? Coisas... Gente, eu estou ouvindo coisas que eu nunca ouvi na minha vida, né? Nesse momento político brasileiro.
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8: Passa rápido, né, meus amigos? Já foi aí uma hora da sua manhã com muita notícia, muita informação aqui no seu Informativo RB. Muito obrigado pela participação de todo mundo. Mais uns minutinhos, dá tempo ainda. A gente passa agora pro momento dos esportes com aquele oferecimento do restaurante Sabor de Casa do amigo Ítalo. Já trocando a trilha, a Dani já preparando aqui o cardápio de hoje pra você no restaurante Sabor de Casa.
9: É, mandar um alô pro pessoal que tá participando aí. Marcamos todos os nomes aqui durante o Alexandre Garcia, né? O Rafael tá no sorteio, a Fabiola Prata, o Edson Viale, o pessoal no WhatsApp também, viu, Vitor? O Carlinho lá no Racindib, viu? A Fátima Alves e a Edna lá no residencial Furquim. 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Copa Sul-Americana ontem, Vitor, os dois brasileiros em campo e passaram de fase, viu? Porque o Vasco enfrentou o Independente Medellín, 2x2 o primeiro jogo, e o Vasco venceu ontem por 1x0. Foi o mesmo resultado do Bragantino, que empatou em 0x0 com o Sport Cristal semana passada e venceu ontem em Bragança por 1x0. Jogos sofridos aí, mas passaram de fase, né? Os dois jogos de ontem dos times brasileiros. E teve o Cienciano, que venceu o Lanús por 4x0. O primeiro jogo o Lanús havia vencido 2x0. O Cienciano fez uma virada aqui muito boa e conseguiu passar para as oitavas da Sul-Americana. Hoje tem mais três jogos para fechar essa fase e já definir. Amanhã a gente fala já os confrontos das oitavas da Sul-Americana. E hoje tem o O'Higgins e Boca Juniors às 21h30. O primeiro jogo foi 1x0 para o Boca na La Bombonera. O Grêmio joga contra o Bolívar. Vitor, o Grêmio precisa reverter um placar, só que ele perdeu, pode ser um placar simples para ir para os pênaltis ou dois gols ou mais para passar direto, porque ele perdeu o primeiro jogo por 3x2. E o Caracas joga contra o Santa Fé, primeiro jogo 2x0 para o Santa Fé, situação complicada para o Caracas, dois gols de diferença para ir para os pênaltis ou três ou mais para passar de fase. Brasileirão Série A, jogos de ontem. Ontem começou a 21ª rodada, que vai ser mais curta, não terão alguns jogos. O Mirassol, jogo difícil contra o Remo, viu? Venceu por 2x1, saiu vencendo, tomou o empate do Remo, mas no segundo tempo fez o segundo e o Mirassol saiu ali momentaneamente da zona de rebaixamento, né? O Inter, Vitor, contra o Flamengo, fez um jogo complicado no Beira-Rio, um jogo difícil. O Inter fez 1x0, o Flamengo não tá jogando bem esses dois jogos, né? Contra o São Paulo e contra o Inter, ainda o time não mostrou a que veio após a Copa do Mundo aí. Conseguiu um empate no final ali e fez um ponto, e só que ele viu o Palmeiras vencer mais tarde e abriu um pouquinho mais, né? O Fluminense ficou no 0x0 com o Bahia, joguinho chato no Maracanã também. O Hulk saiu até vaiado, viu, Vitor, pela torcida.
10: Sério?
9: É, pois é, mal começou ali, já tá sendo vaiado.
10: Você vê, fez gol na rodada passada e agora já tá sendo vaiado o brasileiro também.
9: Já discutiu com o torcedor, é a situação ali.
10: Sabe o que acontece, Dani? O jogador hoje, ainda mais esses medalhões que voltam da Europa, ou até mesmo esses aí com idade média na carreira, que estão ganhando altíssimos salários e a imprensa vaza, bate forte. Aqui, por exemplo, no estado de São Paulo, GE, os donos da bola, jogo aberto, eles pegam no pé dos jogadores, como por exemplo, machucou de novo o Paulinho no Palmeiras, ganhando aí mais de 2 milhões. O do São Paulo, o Lucas, não joga há um ano praticamente, ganhando aí 2 milhões e meio de salário. Memphis no Corinthians, 5 milhões de salário, esse ano tem aí 6 partidas no Campeonato Paulista, 1 gol.
9: E não, Neymar. Não, ele nem tá aqui no Brasil.
10: Nem
9: né?
10: está no Brasil. Aí isso eu tô falando aqui, o que a gente acompanha no estado de São Paulo. E isso se repete no Rio, isso se repete em Minas, se repete no Sul. Então, o jornalismo, a imprensa inflama ali os torcedores pra cima dessas situações e o torcedor vai ficando sem paciência. Hulk, 3 milhões de salário no Fluminense, não corresponde em campo. E aí é culpa do jogador ou é culpa da administração do clube que trazem esses jogadores, sabendo ali do rendimento dos caras, dos problemas com lesões, igual, repito, Lucas, Memphis, Paulinho, aqui nos grandes, Neymar, os quatro do estado de São Paulo têm um tipo parecido de caso. O pior é o do Santos, obviamente, que já está em quase 100 milhões a dívida com o Neymar e dizem que vai chegar a 200 milhões a dívida esse ano. Não quer ser cobrado aí depois?
9: É complicado. Vitória 0, Palmeiras 4. Esse foi o jogo atípico da rodada. O Palmeiras começou bem. Eu assisti o primeiro tempo, viu, Vitor? O Palmeiras começou em cima, o Vitória equilibrou o jogo. E quando o jogo estava equilibrado, um lance ali do zagueiro Kaká, né, do Vitória, com o meia do Palmeiras, o Maurício, onde o Maurício acertou uma cotovelada entre o pescoço ali, o queixo, né? E o Paulo César de Oliveira ali, o comentarista da arbitragem que eu tava assistindo ali no Premier, o VAR deveria ter chamado a gente, por isso que a gente não culpa o juiz em todos os jogos, porque o juiz não pode ir ao VAR a hora que ele quiser, o VAR tem que chamar pra ele
10: olhar a jogada. É, arbitragem geral, né, Dani? É uma equipe porque, agora assim, de arbitragem, né?
9: Mas não, por isso não pode culpar só o juiz, tem que culpar primeiro ali, o primeiro árbitro do VAR deveria ter chamado para a expulsão do Maurício, o jogo tava 0-0, não.
10: Pelo menos a avaliação, né, Dani? Sim.
9: Aí teve o outro lance depois com o Kaká com o Arias, né? O Kaká deu um carrinho na bola, só que o pé dele, a sola, ficou na perna do Arias. Não foi assim, foi para expulsão, tá? Raspou. Vou falar antes que foi para expulsão, antes que dê mais de discussão aí. Não, era para expulsar, só que o que eu e o Vitor estávamos discutindo hoje. Não foi um lance tão feio. O Arias levantou, continuou jogando. Os jogadores do Palmeiras não foram tão acima do árbitro. Aquele lance, nossa, tem que expulsar agora, na hora. Só que o VAR chamou, Vitor. O que poderia ter ocorrido ali? Como foi um lance mais de raspão do que a perna ter ficado na canela do Arias, o árbitro do VAR poderia ter pensado, pô, eu errei ali atrás de não ter chamado no lance do Maurício, então agora vai passar batido também, o Arias vai continuar no jogo, não foi substituído, tudo bem. Mas aí que tá alguma coisa, não sei, é meio estranho, né? No mínimo
10: dois
9: estranho.
10: Pesos e duas pois medidas, é. Né?
9: Aí chamou, expulsou, e o Luan, no mesmo lance, fez aquele sinal, né, de roubo com a mão. Não pode, infelizmente, né? Antigamente era permitido um monte de coisa. Hoje, infelizmente, você não pode
10: bater palma.
9: Daqui a pouco não pode nem respirar.
10: Aquele movimento com a mão simbolizando que está roubando, furtando, subtraindo ali do clube.
9: E expulsou, e quer dizer, dois jogadores a menos contra o time do Palmeiras, que é um time entrosado. Aí já tomou os dois gols do fim do primeiro tempo, aí complicou o jogo. O Palmeiras ainda deve ter tirado o pé ali no segundo tempo, tocou a bola, mas fez mais dois e venceu por 4-0. É aí pra fechar a rodada, Vitor, três jogos hoje, né? Tem o jogo do Corinthians contra o Atlético Paranaense da Neoquímica Arena, 19h30. E são dois jogos, né? E o Coritiba joga no Couto Pereira contra o Cruzeiro às 21h30. Os jogos: Botafogo e Grêmio, São Paulo e Santos, Atlético Mineiro e Bragantino, Chapecoense e Vasco vão ser remarcados aí porque alguns desses times aí tiveram os confrontos aí na Sul-Americana. E vamos ver agora. Começou, né, Vitor? Tá tudo correndo certinho, mas tem alguns com um jogo atrasado e agora outros vão ficar também. Dificilmente o Campeonato Brasileiro aí tem todos os jogos em todas as rodadas. Amanhã a gente fala mais. Tem Série B amanhã, começando amanhã. E lembrar, Vitor, que nesse fim de semana e no meio da próxima semana é rodada aí de mata-mata da Copa do Brasil, né? Amanhã a gente vai falar dos jogos aí do fim de semana. Não tem Brasileirão, então, tá?
10: Fechou, meu amigo. Você falou, água parou, topzera. A Rosimeire Pereira tá por aí, a Heloísa Gonzaga, também a Evelyn Alves, obrigado pelo carinho, pela participação. Ele, fiel de fechar sempre, Rafael Rodrigo, a Fátima no Jardim Centenário, também a Célia no Jardim Novo Lar, Gisele Celestino, obrigado pelo carinho também, o Joaquim.

0: De fechar sempre, Rafael Rodrigo, a Fátima no Jardim Centenário, também a Célia no Jardim Novo Lar, Gisele Celestino, obrigado pelo carinho também, o Joaquim na DM Agrícola, todo o timaço e ele, Luiz Mauro, também ligadinho na escuta do informativo. E vamos continuar no Bom Dia RB, porque ela já está por aqui, ela quem? Claudinha Fran, para comandar essa quinta de manhã gostosa. Muito bom dia!
1: Bom dia, Vitor, bom dia, Dani, bom dia, ouvintes RB. Hoje é quintaneja, sertanejo bom demais. Esse friozinho que tá fazendo o tempo já deu uma mudada, hein, gente? É, ontem à noite começou um vento frio também. Hoje até que acordou gostoso aí, mas já começou novamente esse vento, Vitor.
0: 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Então faça seu pedido, viaje no tempo, lembre aquele momento especial do sertanejo com ela, com Claudinha Fran. E agora a gente vai pro sorteio aí no Marmitex Grandão, no restaurante Sabor de Casa do amigo Ítalo. Quem é o sortudo, Claudinha Fran ou a sortuda?
1: Oh, Soninha Fernandes, acho que é lá do Santa Ela.
0: Aí, ó, Sônia Fernandes, hoje você vai almoçar por conta do restaurante Sabor de Casa. Caso você deseje hoje ou outro dia também, muito obrigado pelo carinho e participação. Bom, eu vou indo, Claudinha Fran, bem-vindo. Quintaneja, beijo, tchau, obrigado.
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1: 8:19. Bom dia para você. Quinta-feira, pré-sexta, final de semana chegando, pessoal. Final de mês de julho, indo embora já, hein? Amanhã? Amanhã tem o sorteio do bolo de aniversário da Caroline. Aniversariante de vida ou casamento, mês de julho. Tem alguém aí que faz aniversário de vida ou casamento? Vocês não colocaram aqui no sorteio da RB? Da Caroline, manda o nome aí pra gente. Bom dia, Dani, tudo bem com você?
2: Tudo bem, Claudinha, bom dia a todos aí. Que tenhamos uma ótima quinta-feira, o final de semana chegando.
1: Eita,
2: já.
1: Eita coisa boa, quintaneja, sertanejo bom demais. Aquela música sertaneja antiga que marcou aquela época boa na sua vida. Aquela música raiz, quando você morou lá no sítio. Quando você morou na chácara, na fazenda, pessoal mata saudades. Aquela atual, aquela que tá tocando, tá em evidência. Pode pedir pra gente a partir de agora. Qual que é o nosso WhatsApp, Dani?
2: É o 17996018304.
1: Valendo hoje pra você o bolo do Mr. Massa. Aquele bolo delicioso, tomar com um cafezinho. Você fica à vontade quando você ganha. Eles deixam você escolher o sabor que você quer e são vários os sabores, viu? Então, participem com a gente pelo 99601-8304. E hoje é Quintaneja.
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1: Para começar, Maiara e Maraíza, 9010.
4: Existe uma teoria que se chama 9010, onde uma pessoa tem 90% daquilo que você procura em alguém, só que você foca naqueles 10% que falta. Aí você sai pra rua, se aventura, e realmente você encontra aqueles 10%, mas não se deu conta que perdeu os 90%.

0: 8h23, Maiara e Maraísa 9010. Começamos bem a nossa Quintaneja Sertanejo Bom Demais. E o pessoal tá chegando para participar. É, você que tá curtindo aí, peça a sua sertaneja, Fernandinha Eletricista. Bom dia, tomara que venha esse sol maravilhoso aí que você colocou na figurinha, viu? Rosi, tudo bem? João Paulo e Daniel, te quero cada vez mais. Uia! Boa sorte no sorteio. Irani do Racim, na sintonia, participando com a gente. A Edna no Furquim. As meninas também. Ó, Folha Seca, Amado Batista. Opa, vamos faturar? A gente já volta?
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1: 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Rodrigo Vogel. Claudinha. Toca Jaine, Mississippi. Uia! Ai, depois das 9, tá? Porque aí eu chego no trabalho, já ligo o radinho, vou curtindo. Ei, Rodrigo, querido. Gisele Celestino, narcisista. Maiara e Maraíza, abrimos com Maiara e Maraíza. Se quiser escolher outra, viu, Gi? Manda aí. Soninha, toda linda, ganhou Marmitex lá do Ítalo. Sabor de casa, que chique, você vai amar a comida. Grande abraço a todos os nossos ouvintes e vão chegando para participar da Quintaneja. 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Vamos atender a Rose, do Santa Terezinha, com João Paulo e Daniel. Te amo cada vez mais.

Sandra Regina, querida, ganhou Marmitex da Branca de Neve e ficou toda feliz essa semana. Amou a comida, que maravilha. Bia fazendo aniversário hoje, né, Sandrinha? Felicidades a ela, já tá no sorteio da Caroline, viu? 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Igor Costa, tá curtindo aí no condomínio Londres, aí trabalhando, né? O Wellington, o Felipe, o Wagner, Lauana Prado, hoje na Quintaneja pra vocês. A gente manda com certeza. Maria Aparecida, Cleide do Pedro Maia, do Duque Dalvan, a gente toca, o pessoal todo aí no sorteio, mandando um abração pra Rose de Santa Terezinha, amigona dela, né? Ah, temos aí a Maria Leite, linda, bom dia, que cada segundo do seu dia seja guiado pelas bênçãos de Deus, pelas mãos de Deus, né, Maria Leite? Ângela Pulzi, como vai você aí no São Benedito? Vão chegando, vão participando.

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0: 8h41.
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0: 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Vardim, tá na escuta, meu amigo. Grande abraço. Fabiola Prata, Jorge Matheus, Claudinha, manda aí pra nós aqui em Botafogo. Estamos curtindo a Marilda também, lá no Cláudia. Vai de Paula Fernandes pra você, né? Joana Mendonça, grande abraço. Rosa Maria, Jean Giovanni, taça de pranto. Uia! Rosângela da Silva, um beijo no seu coração, minha querida. E agora vamos atender quem, Dani? Oh, a Edna do Furquinhas, meninas. A Isabel adora no Tropical também. A mulherada gosta. Amado Batista, Simone Simária, Folha Seca.

0: do que dá o van pra Cleide Maria Aparecida, lá do Pedro Maia. Ela quem pediu. Mim Biancardi, filho do Paulo Biancardi, fazendo aniversário. Deus abençoe sua vida, muita saúde, muita paz, né? São muitos os aniversariantes hoje, viu? O Valtinho Godoy, lá da Caixa Federal também. O Alisson, é, minha bebedora é foda. É, o Alisson, querido, Deus abençoe sua vida. Felicidades e muita saúde, Ana Neves. Tudo bem com você, Aninha? Vai de Marciano hoje na Quintaneja. Ah, deixando a Fernanda e o Vitor também para o sorteio da Caroline amanhã. Aniversariantes, felicidades a eles. Angélica, tudo bem com você aí no União? Tatiane Silva. Ei, Claudinha, toca o Daniel quando o coração se apaixona. Ei, vem coisa boa aí, viu? Vai curtindo, Roger Pipas. Finalizando a obra aí no Racim. Já tá indo pro Laranjeiras, outra obra, né? Hoje vamos de bijuteria pra vocês. Grande abraço, Deus abençoe, bom trabalho. Isabel Camargo ficou feliz da vida com a música aí da Simone Simaria, Amado Batista, Folha Seca. Já tá indo pra Ribeirão também. Deus abençoe sua viagem, viu, minha querida? Fernandinha Lupe, Panda, toca aí pra nós, Claudinha. Com certeza, daqui a pouquinho... Baú Musical Sertanejo, tá uma delícia, hein?
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1: Clarice, Chácara Santa Terezinha, tá curtindo? Ah, hoje só tá curtindo a nossa quinta nede e vai participar do sorteio, né, Clarice? Tereza Aparecido Silva? Momento gospel, Claudinha, eu adoro, capricha aí, manda um lindo. Ângela, no residencial Bebedouro, Gilberto e Gilmar, ó. Gisele Celestino Panda, Simone Mendes, ó, a pedido Panda, a gente toca, viu, Gi, pra você também. Soninha Martins, boa sorte no sorteio, minha linda. Vamos para o baú musical de hoje, sertanejo, vamos lá.
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1: Ai, esse baú musical sertanejo hoje vai fazer você dançar, viu? Ó, que coisa boa. Jennifer Francine, boa sorte no sorteio também. Olha a primeira do baú sertanejo, Leonardo, bota o pra...

Boto pra remexer, hein, Leonardo? Ano de 99, que delícia. Aí vem o Daniel no ano de 99 também. A jiripoca vai piando.

0: Coisa boa, tá dançando aí, tá curtindo. É a nossa quintaneja, sertanejo bom demais. Baú musical sertanejo. Vai nessa segunda do Daniel, a giripoca vai piar? Ou vai na primeira do Leonardo, boto pra remexer? Escolha sua, participe, vote pelo 99601-8304. 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

0: Maravilhosa, mas eu vou ficar com a segunda opção.
1: Do
0: Qual das duas
1: Daniel.
0: for a ganhadora? Feliz para vocês da rádio, para todos os ouvintes e para nós da Santa Terezinha. Beijo, minha linda. Até a rotativa. RB, nossa paixão é você. Tchau, tchau.
1: Valeu, tchau, tchau. Nilva, eu vou de Leonardo. Eu, Dona Nair, estamos curtindo. Dona Maria Prata, vou de Leonardo. Boto para remexer. Rodrigo Vogel, eu vou com o Daniel, Claudinha. Pode já tocar minha música. Ó, depois eu já vou tocar. Isabel Pacheco.
2: Oi, Claudinha Fran, bom dia, tudo bem? Olha, as duas músicas são ótimas, mas eu vou de opção número um, Leonardo. Eu ofereço a todos os ouvintes, ao pessoal da RB. RB, nossa paixão é você. Coloca meu nome no sorteio.
1: Boa sorte.
2: E coloco da minha mãe também, Sônia Parolin e Isabel Pacheco.
1: Tá
2: Um
1: certo?
2: abraço.
1: Tchau, tchau, Isabel querida, Dona Sônia, Adilson. Eu vou de segunda, Daniel. Gisele Celestino, eu vou na primeira, Leonardo. Fabiola Prata, tudo bem?
3: Bom dia, Claudinha. Bom dia, Dani e a todos os ouvintes. Tudo bem com
1: Tudo e
3: vocês?
1: com vocês aí.
3: Aqui está tudo bem, graças a
1: Que
3: Deus.
1: maravilha.
3: A antiguinha de hoje, Claudinha. Leonardo, boto para remexer. Tá
1: Eita,
3: bom?
1: tá certo.
3: Beijos. Feliz e abençoada quinta-feira a todos nós. RB, nossa paixão é você. Tchau, tchau.
1: Tchau, tchau, Roseli Moraes no Tropical. Ótima quinta. Ângela no
4: Oi, bom
1: Residencial.
4: dia, Claudinha. É a Ângela do Residencial Bebedouro. Ó, eu vou ficar com a primeira, viu? Isso
1: Leonardo.
4: aí. Tchau, tchau. RB, nossa paixão é você.
1: Opa, Tati Benfato, eu vou de Daniel, Claudinha. Edna, também vou de Daniel. Laí de
5: Bom dia,
1: Paixão.
5: Claudinha. Que ela é de paixão. Eu voto no Daniel. Beijo.
1: Daniel também, a segunda, Soninha Martins. Bom
6: Claudinha, vou
1: dia.
6: ficar com o Leonardo. Vou ficar com
1: Leonardo, a
6: a primeira.
1: primeira. Tá bom,
6: Ó, vou
1: Ali.
6: mandar, vou mandar, vou aqui ganhar, vou mandar para Cida e para Silvana que está ouvindo, tá?
1: Cida e
6: Então, eu fico
1: Silvana.
6: com a primeira. E aqui ganhar, vou mandar para Cida e para Silvana que está ouvindo nós.
1: Ah, eu também mando para Silvana, minha irmã, que está curtindo lá no São Benedito, e a Maria. É, coisa boa, Vardinha. Eu vou na segunda, Claudinha. Neuzinha. Também vou de segunda, Zoraidi. Eu vou de primeira. Cauani, me coloca aí no sorteio, Claudinha. Roseli
7: Bom
1: Gonçalves.
7: dia, Claudinha linda. Claudinha, eu vou de segunda, tá?
1: Segunda, Daniel.
7: É aqui ganhar, ofereço para você, pro Dani, para todos os ouvintes, tá? E minha paixão é você, linda. Aí você põe meu nome no sorteio,
1: Boa
7: tá
1: sorte,
7: bom?
1: viu, Roseli?
7: Beijo. Te amo,
1: Beijos.
7: lindona.
1: Ó, que coisa boa. Bete Pessi, tudo bem?
8: Bom dia, Claudinha. Aqui é a Bete Pessi. Meu voto hoje vai para o Leonardo.
1: A
8: Um
1: primeira,
8: ótimo e
1: né?
8: abençoado dia a todos, Claudinha.
1: Valeu, Isabel
9: Bom
1: Camargo.
9: dia, Claudinha. Novamente, amiga. Manda um abraço para Manuel, para Samuel, para Dana Elza, para os filhos, né? Mário, Marcela e Cristina. Tá bom, Claudinha? Coloca meu nome no
1: Boa
9: sorteio.
1: sorte.
9: E coloca do filho Martelo hoje. RB, nossa paixão é você, amiga. Beijo. Isabel novamente. Eu vou votar na primeira, tá bom, amiga? As duas são
1: Leonardo,
9: lindas.
1: boto para remexer.
9: Beijo.
1: Beijos, Ildete.
10: Claudinha, bom dia, Daniel. Tudo bem com vocês? Abençoada quinta-feira aí para todos vocês, para todo mundo
1: Amém.
10: que está ouvindo também, Claudinha. Claudinha, eu vou com a segunda opção, tá bom?
1: Daniel.
10: É, ofereço para todos vocês aí da rádio, para todo mundo que está ouvindo também. Beijos, lindona, RBFM. Paixão são vocês.
1: Valeu, Zildete. Fabiana Santana, eu vou de segunda também, viu, Claudinha? Mas deu Leonardo por dois votos, gente. É, e eu fui de Leonardo também. Boto para remexer, vamos lá. Curti inteirinha, né? É.

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6: Tchau, tchau. 9 horas e 22 minutos.

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2: 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Daniele Batista. Ah, ela tá curtindo. Ellen Marques também. Venceu aquela querida no baú, ela só curtiu. Daiane Bernardes, Panda, já pediram hoje, vamos tocar. Rose, ô Claudinha, fazendo aniversário hoje, a Janaína, coloca aí no sorteio da Carolyn, com certeza, meu amor. Fatiminha Alves, grande abraço aí no Tropical. Ruth Silva, bom dia. Antônio Dias, o Tuca, grande abraço, meu amigo. Agora vamos atender o pedido do Igor Costa, trabalhando ali no Londres, o Felipe Wellington, o Wagner, né? Lauana Prado, Kama Sutra.
3: Seduzência, senhor.

0: Olha a sua música aí, lindão. Jaine, Mississippi, ó, na nossa quintaneja. Sertanejo bom demais, né? Daqui a pouquinho a gente volta com mais músicas. 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
3: 9h36.
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5: Sou André Cucciaro, treinador físico, e trago uma dica de saúde para você. Cuidado com sua circunferência abdominal. Sua circunferência abdominal diz muito sobre sua saúde. Circunferência abdominal acima do normal pode causar diabetes, infarto do miocárdio, AVC, hipertensão. Então, pegue sua fita métrica, faça sua medida abdominal na linha do umbigo e fique atento a esses valores. Mulheres não devem ter circunferência abdominal maior que 80 centímetros. E homens não devem ter circunferência abdominal maior que 90 centímetros. Caso a sua circunferência seja maior que esses valores, é hora de tomar uma providência para reduzi-la. Essa foi a dica de hoje e a qualquer momento eu trago mais dicas de saúde para você.
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6: Vamos de quinta. Sertaneja, sertanejo bom demais. Quem tá com a gente aí? Valdeci Luiz, o Canela, querido, né? Às vezes é Merquides no Cláudia também. Aparecido Antônio Alves. Lá no Tropical, Gustavo Lima, retrovisor. Dando tempo, a gente encaixa, viu? Tem vários pedidos aqui. Vamos ver se a gente consegue, tá? Claro que conseguindo, a gente toca. Vamos atender agora a Marilda, do Cláudia. Ah, pra você, Paula Fernandes.

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0: 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Valdeci Luiz Canela, grande abraço. Nilda Castro, como vai? Estela Duarte, querida, boa sorte no sorteio. A Andréa Barbosa, o Evandro Fagion também, a dona Magda, querida, né? A Ângela tá acompanhando a gente no Cláudia, toca uma música e quem bate não se lembra do Chico Rei Paraná. Eu te agradeço muito, ótima quinta, se der tempo eu toco, viu minha linda? Tem bastante pedidos aqui, mas vamos tentar, tá? Ah, Fernandinha Lupe, essa vai pra ela, pra Gisele Celestino, a Daiane Bernardes, é o Panda e a Simone Mendes, quem atendeu foi ela.

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Viu, Minha de Souza, tudo bem contigo, minha querida? Joaquim Demi Agrícola, grande abraço.

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2: 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Irani, tudo bem com você aí nos Três Marias? Vamos para o Momento Gospel de hoje para as nossas ouvintes, nossos ouvintes evangélicos, né? Hoje com Juliane Souza. Ah, Jesus! Preciso da tua mão,
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1: São 10 horas e 3 minutos. Carol do Santa Terezinha está acompanhando a gente. Família Castro, grande abraço, né? Um beijo no coração de cada ouvinte. Chegou aquele momento da gente sortear o prêmio. Vamos ver quem vai ganhar hoje. Esse bolo simples, gostoso do Mr. Massas, com muitas delícias na Adriano Garrido 21, pertinho do Unifafib. Isso, Dani, mexe bem os papéis. Pegou quem? Giovana Almeida. Ô, Giovana Almeida, passa aqui, minha querida. Pega o Vale Brinde, vai lá pro Mr. Massas, na Adriano Garrido 21, pertinho ali do Unifafib, vai buscar teu bolo lá, tomar com café.

0: cafezinho aí com as amigas, com a família. Depois você conta pra nós, tá? Daqui a pouquinho mais músicas.
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0: 10:07.
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0: Luiz Mauro, querido, Dona Neide Machado, grande abraço. Fatiminha do Centenário também. 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Fabiola Prato em Botafogo, Dona Maria querida. Pessoal de Botafogo, Turvina, toda a nossa região. Jorge e Matheus, a mais louca paixão.

0: Ah, que música linda do Marciano, Assim é o Nosso Amor. Ana Neves em Botafogo, a Ângela Dora também no Residencial e a Pernambucanas está recheada de ofertas para o Dia dos Pais. 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Elisângela, grande abraço para você.
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0: Amanhã, dia 31, é o sorteio do bolo de aniversário da Caroline. Caroline, com muitas delícias no Marajá e no Pedro Pascoal. Um beijo no coração da equipe da Caroline. Olha só, Marquinhos querido, Sol, Ruth, né? E amanhã, então, a gente vai sortear o bolo de aniversário da Caroline. Você que tá nos ouvindo aí, tem aniversariante devido ao casamento do mês de julho que tá indo embora? Não colocou ainda aqui no sorteio? Então, coloca. E boa sorte, tá? Vamos atender agora a Giovana Almeida, Henrique Juliano, a Flor e o Beija-Flor, com a Marília Mendonça.

10:25, daqui a pouquinho às 11 tem Rotativa RB com muitas notícias, estaremos esperando por vocês, inclusive vamos sortear na Rotativa um par de convites do baile da advocacia que vai acontecer em Bebedouro na Vila Ecne, dia 15 de agosto, com jantar do buffet Furlan, com música, vai ser uma noite especial, hein? Dois convites a gente vai sortear para uma pessoa só, tá bom? Na Rotativa, participem. E vão curtindo aí a nossa quintaneja, né? Agora tem Christian Ralph para o Roger Pipas, Bijuteria. Na sequência, Gilberto e Gilmar. Só mais uma vez para a Ângela do Residencial Bebedoura, minha irmã Maria, que adora também. Até às 11.

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2: 10 horas e 39 minutos.
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1: Pontualmente 11 horas. Bom dia, Bebedouro. Bom dia, ouvintes da RB, da região, da Zona Rural. Gratidão a todos. Já estamos na quinta-feira pré-sexta, mais um final de semana pintando por aí. Hoje, dia 30 de julho de 2026, já está no ar a edição de número 20.994 da Rotativa RB. Hoje é dia mundial contra o tráfico de pessoas, dia do cirurgião geral, dia mundial do bordado e dia internacional da amizade. Na mesa de som, Daniel Souza. Central Técnica Natan Molina, apresentação Claudinha Fran.
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1: Troca de comando da Guarda Civil Municipal marca nova etapa da corporação em Bebedouro. E o Dr. Rogério Valverde, secretário de Segurança Pública, estará ao vivo com a gente aqui na Rotativa daqui a pouquinho, falando sobre esse assunto. Secretaria da Saúde participa da Copercitrus Expo, né, vacinando os visitantes. E a Thaís Teixeira, coordenadora da Vigilância Epidemiológica, ela dá mais detalhes. Agro brasileiro alcança 1,4 trilhão em faturamento estimado no primeiro semestre deste ano. Presidente da Federação Estadual das APAES visita unidade de Bebedouro e reforça apoio à entidade. Vamos conferir também na edição de hoje da Rotativa RB as notícias do Brasil e do mundo com Alexandre Ricarte, o Time News, as informações do esporte com o apresentador De Luca e os destaques do dia comentados nos 5 minutos com Alexandre Garcia. E quem participar da Rotativa hoje vai estar concorrendo a um par de convites, o baile da advocacia, né, que vai acontecer dia 15 de agosto na Vila Ecne, aqui em Bebedouro, com jantar, com música de qualidade. Vai ser uma noite muito especial. Temos dois convites aqui que o presidente da OAB, né, Dr. Gilberto Basile, já encaminhou para a gente sortear. Então participem e boa sorte.
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0: São 11 horas e 9 minutos. Agradecendo os nossos ouvintes pelo rádio. Na live da Rotativa já estamos vendo aí a Fabiola Prata, a Dona Maria em Botafogo, a Maristela Duarte, a Monice Garbi também, a Suelen Viana, a Lícia Salve, né? O Fábio Isaac, a Elisângela Silva, a Dulcelena. A Luzia Silva tá pelo rádio lá no Paraty, mandou um oi. O Adilson, também do basquete aí, passando informações para a gente que nós vamos falar aqui. Marcelo Franquim, lembrando aí de uma reunião importante que a gente vai divulgar também, viu, Marcelo? Agora a gente vai bater um papo com o Dr. Rogério Valverde, que é o secretário de Segurança Pública. Nós vamos falar aí da troca de comando da GCM, que vai acontecer, né, nessa nova fase aqui em Bebedouro. Vamos falar da Defesa Civil, que esteve em Ribeirão também, último final de semana naquele temporal, naquele vendaval, ajudando. A distribuição de antenas corta-pipas, nessa época aí de muita... muito papagaio, muita pipa, né? Essa linha perigosa, expansão das câmeras de monitoramento. O Rogério tá aqui, vai bater um papo com a gente de segurança importante. Oi, Rogério, tudo

0: Gai, muita pipa, né? Essa linha perigosa, expansão das câmeras de monitoramento. O Rogério está aqui, vai bater um papo com a gente de segurança importante. Oi, Rogério, tudo bem?
1: Tudo bem, bom dia, Claudinha. Bom dia a todos os ouvintes aí que nos acompanham pelos rádios, pelas redes sociais. Prazer mais uma vez estar com vocês aqui e falar de notícia boa para a segurança pública do município, Claudinha.
0: Com certeza, a gente já começa falando da participação de vocês em Ribeirão.
1: Sim.
0: Que foi importantíssima, né? Ajudaram muito lá, né?
1: Exato. Exato, uma participação muito importante, né? Sempre que tem alguma ocorrência aí, o prefeito sempre fala, né? Se a Defesa Civil nossa consegue chegar, pergunta para mim. Fala, lógico, consegue. É. Então nós vamos enviar a nossa equipe para lá. E assim não foi diferente em Ribeirão Preto. A equipe do Luciano, né, coordenada por ele, o nosso coordenador de Defesa Civil aqui em Bebedouro, esteve em Ribeirão Preto na sexta e no sábado, virando lá a madrugada, dois dias intensos de trabalho, para ajudar aquela cidade que foi realmente devastada, né, pelo vendaval que aconteceu na última semana. Então é motivo de orgulho para a gente, Claudinha, poder estender as mãos para quem precisa naquele momento. E assim, amanhã pode acontecer com a gente também.
0: Ela, a gente
1: e nós
0: não sabe,
1: também,
0: né?
1: Contamos aí. A Defesa Civil é uma organização, né, muito bem estruturada através do governo do estado. O nosso governador Tarcísio de Freitas vem equipando e preparando as defesas civis regionais e municipais cada vez mais. Deixar também um abraço ao nosso tenente-coronel, aliás, ao coronel Monteiro Araújo, que coordena toda a Defesa Civil do estado de São Paulo. Então, a Defesa Civil, nós temos um lema que Defesa Civil somos todos nós. E é nessas horas que a gente vê realmente o quanto é importante essa integração dos municípios com o estado, enfim, até com a União Federal, para que a gente consiga estar na ponta, protegendo e salvando vidas de quem mais precisa nos momentos mais delicados.
0: Agora eles estão conseguindo se reerguer por lá, né? A gente vê que está começando a pôr tudo em ordem.
1: É um trabalho de reconstrução, né? O trabalho é muita coisa para fazer lá ainda. Nós estamos agora também empenhados na feira que nós temos tendo aqui, no estande da Secretaria de Segurança Pública na Copercitrus Expo 2016.
0: Vocês estão lá também,
1: estamos com,
0: né,
1: uma campanha grande lá, também uma parceria Defesa Civil do Estado, né, da qual eu sou coordenador adjunto aqui da nossa região do I13, são 19 cidades que a gente coordena. Estamos com uma ação também lá, entregando panfletos, brinquedos lá, umas cartilhas para a criançada, né, de modo que é muito gratificante estar hoje no sistema Defesa Civil fazendo um trabalho de orientação, prevenção e também salvando vidas.
0: E com todo esse estudo da Defesa Civil, esses temporais vão acontecer muito por aqui na nossa região?
1: Já é um pouco do reflexo do El Niño que a gente vem falando há algum tempo, né?
0: Certo.
1: O El Niño acontece lá no Pacífico, com o aquecimento das águas, e esses reflexos estão surgindo para a gente aqui com muito mais intensidade na região sul. Para a nossa região aqui, né, o norte do estado de São Paulo, ainda é um pouco de incerteza se vai ser um calor extremo, mas essa é a configuração mais indicada. Muito calor, e aí quando vem uma possível frente fria, dá esse choque, né? E aí tem as tempestades pontuais, com muitos ventos, que aconteceu justamente em Ribeirão Preto, foi isso, né? Segundo os meteorologistas, já é um reflexo do El Niño chegando aqui em nossa região.
0: É muita oração. Muita oração, muito cuidado, e vamos, né, tocando a vida um dia de cada vez. E dentro de todo esse cuidado da defesa, tem uma ação de vocês que vai acontecer aí, que é a distribuição de antenas corta-pipa, né?
1: Exato. Nós já fizemos uma campanha dessa no passado, deu muito certo, salvamos muitas vidas, com certeza. Já que as pessoas não têm a responsabilidade, né, Claudinha, de brincar com pipa,
0: né?
1: Diminuiu muito, né?
0: Mas ainda tem.
1: A guarda também tem intensificado a sua fiscalização, mas ainda existe, né? Esses, enfim, desavisados aí que utilizam linha com cerol para soltar pipa. Uma brincadeira que era para ser saudável acaba se tornando um crime.
0: Tira vidas, né?
1: E a gente tem feito a nossa parte, né? Conscientizando e também distribuindo, como nós vamos fazer uma campanha nas próximas semanas também, distribuir mais antenas cortas-pipas para essas motos, né, para os motociclistas que andam aqui para nossas cidades, entregadores, enfim, para que eles estejam também protegidos. Então a guarda fiscaliza e a Defesa Civil, com a Secretaria de Segurança Pública, vai proteger quem realmente está na ponta lá, que é o motociclista, dessas linhas, entregando as antenas.
0: Inclusive teve uma moça aqui em Bebedouro que se machucou bem.
1: Sim,
0: né? Graças a Deus não perdeu a vida. Teve um rapaz também de Taquaritinga, né?
1: Exatamente.
0: Que perdeu a vida aqui na nossa região, né?
1: A gente vê relatos aí em toda a região, né? Aqui em Bebedouro tivemos esse caso pontual, como você disse, diminuiu muito em relação ao ano passado. E nós vamos diminuir ainda mais, fiscalizando e protegendo com essas antenas que nós vamos distribuir.
0: Se Deus quiser. E a expansão aí das câmeras de monitoramento também, que está a todo vapor, né, doutor Rogério?
1: A todo vapor. O SIS, né, nosso Sistema Integrado de Segurança, já é um sucesso aqui em Bebedouro, uma redução histórica nos índices criminais. E não paramos por aí, né?

0: tem sempre alguma coisa para fazer a mais. Nosso prefeito Lucas Serena, acreditando na nossa gestão à frente da secretaria, depositando esse voto de confiança, entendendo a necessidade de expansão do sistema, as câmeras já começaram a ser instaladas em alguns pontos estratégicos, né, que nós levantamos junto com as demais forças de segurança, e eu tenho certeza que mais 30, 40 dias esse novo sistema já estará pronto e funcionando. É uma expansão, Claudinha, em mais 70 pontos de monitoramento e uma novidade, incluindo nessa expansão o reconhecimento facial interligado à Muralha Paulista, né? E aqui eu fiz uma ressalva quando nós tivemos com o Derrit aqui, né?
1: Certo.
0: Essa semana, e realmente dá o mérito a quem merece o mérito. As guardas municipais não tinham acesso às informações do governo do estado, eles blindavam para eles, né? E isso não é uma crítica, mas por alguma estratégia errada o estado segurava tudo para ele, né, em termos de inteligência de segurança pública. Na gestão do então secretário de Segurança Pública do Governo do Estado, que é o Derrit, ele abriu essas portas, esses dados, para as guardas municipais. E esse é o resultado. Bebedouro hoje conversa com todas as demais forças de segurança, com demais sistemas, fazemos prisões aqui quando algum veículo entra através dessa interligação de sistema, e essa biometria facial também, que vai também, tenho certeza, né, prender criminosos que tentam se aventurar em nossa cidade, é graças a essa parceria com o Governo do Estado na gestão do Derrit.
1: Belo trabalho aumentando a segurança da cidade aí para a população, né? Andar mais segura pelas ruas da cidade, diminuindo os crimes também, né? Melhorou tudo, muito, né, Rogério?
0: Tudo. A sensação de segurança com quem a gente conversa, né, Claudinha? As pessoas se sentem realmente mais seguras em andar pela cidade, fazer uma caminhada, seja de manhã, à tarde ou à noite, se deslocar para os seus compromissos, para os seus momentos de lazer também, para passear. As pessoas se sentem mais seguras no Bebedouro e é para se sentirem mesmo. Não é para ficar, as câmeras não estão aí para ficar fiscalizando ninguém, mas sim para dar segurança para o cidadão de bem e prender o mala que vem tentar a sorte aqui na nossa cidade.
1: E essa troca de comando da GCM? Conta para nós um pouco isso. Quando acontece? Como vai ser? Quem assume?
0: Claudinha, a nossa Guarda Municipal, ela completa 40 anos agora em novembro. E quando eu assumi a secretaria, era sempre um anseio de toda a tropa que houvesse uma regulamentação, uma estruturação, uma segurança jurídica e até política para quem está na corporação. Para que não acontecesse, né, como sempre aconteceu, pela conveniência política de um prefeito ou outro, enfim, escolhesse um comandante, agora não é mais assim. Nós enviamos para a Câmara Municipal, fizemos um projeto robusto, que é o plano de carreira da Guarda Municipal. Nesta lei foi prevista uma eleição interna, fizemos também a eleição interna, e agora nós podemos dar segurança, depois de 40 anos, a nossa Guarda Municipal, com muito orgulho, vai ter uma estruturação, já tem uma estruturação, que dá garantia para que um comando possa determinar suas ordens, para que os guardas consigam enxergar o plano de carreira, fazer realmente a sua evolução dentro da carreira da Guarda Municipal ou Polícia Municipal, como alguns chamam, que possivelmente vá realmente alterar a nomenclatura daqui a um tempo. Enfim, as pessoas conseguem hoje, os guardas municipais, agentes de segurança pública, têm essa segurança. E com base em tudo isso, no dia 4 agora, próxima terça-feira, às 9 horas da manhã, lá em frente à Guarda Municipal, nós vamos fazer essa cerimônia histórica para a cidade, histórica para a Guarda Municipal, que é a troca de comando, que é o empossamento do novo comando que a Guarda Municipal vai ter a partir do dia 1º. Já a portaria começa a ter a sua validade, mas a cerimônia vai ser no dia 4. Em conversa com o nosso prefeito, né, diante de todo o cenário dessa transição, já foi definido quem vai ser o nosso novo comandante, o nosso novo subcomandante, e por um consenso aí definimos, né, que o nosso novo comandante vai ser o César, que hoje é atual subcomandante. Então, o subcomandante, aprovado no concurso interno, ou seja, por merecimento dele, foi aí designado a partir do dia 1º de agosto como o novo comandante. E o Neto, a mesma coisa, por mérito do Neto, né, que foi aprovado num concurso, bem classificado. Então, consenso meu e do prefeito em nomearmos o Neto a partir do dia 1º como o nosso novo subcomandante. Como eu disse, Claudinha, é um momento histórico. Nossa Guarda Municipal passou realmente por uma evolução muito grande desde a gestão do nosso ex-prefeito Fernando Galvão, que as coisas vêm avançando, né? Nós temos hoje uma Guarda Municipal com muito orgulho, totalmente estruturada. Nós temos viaturas novas e um plano de gestão que, com muito orgulho, eu falo isso, né? que nós estruturamos a Guarda Municipal, toda a secretaria, olhando para os demais setores. Nós temos, Claudinha, um plano para ter todos os anos uma renovação de frota das viaturas.
1: Que bênção.
0: Já temos duas viaturas novas que já estão rodando.
1: E vão chegar.
0: Mais duas viaturas chegam no máximo em 30 dias, ou seja, só esse ano serão 4 viaturas novas. E para o ano que vem, mais uma etapa de renovação e detalhe, sem aumentar um centavo de recurso do imposto, de imposto para o munícipe. Nós não aumentamos nada, apenas utilizando ferramenta de gestão, fazendo boa gestão, e aqui eu deixo um agradecimento a toda a minha equipe, né, da Segurança Pública, da nossa Secretaria, que fazendo boa gestão, estamos conseguindo aí entregar esses veículos novos. E não só isso, é veículo novo, é plano de carreira, é o RETEP, que nós simplesmente, né, dobramos a base salarial do guarda municipal, ou seja, dobrou o salário do guarda, armamento pesado, viatura nova, tecnologia, ou seja, nossa guarda municipal é uma das mais estruturadas do governo do estado, tenho certeza disso.
1: Está fazendo um belo trabalho, inclusive a Simone, que era comandante, fez um belo trabalho também, agora ela volta para a corporação.
0: A Simone, nossos ex-comandantes, né, pelo menos da gestão, da
1: Padovan,
0: parte, né? A Simone, Padovan, o André.
1: Ah, é o André Rosa. Né,
0: com quem eu trabalhei, né, na gestão pública, que são nossos agora ex-comandantes, a Simone ainda comandante, né, a partir do dia 1º, é uma ex-comandante. Deixo aqui homenagem a todos eles que desbravaram momentos difíceis, como eu disse, sem garantias, sem estruturação, sem recursos, sem Verdade. Viatura, sem arma, realmente roeram um osso danado, mas foram fundamentais em trabalho em conjunto para que a gente chegasse até esse momento e dar para todos os agentes de segurança, todos os guardas municipais aqui de Bebedouro, essa estabilidade, essa confiança, essa condição de trabalho realmente que é digna de aplausos ao nosso prefeito, a toda a população. Quando a gente elogia o prefeito, Claudinha, eu trago aqui um elogio à população que elegeu ele como prefeito e, por sua vez, confiou no meu trabalho e eu confio na minha equipe, e é assim que funciona. É. Então, eu disse aqui, quando estava com o Derrite, né, na rádio essa semana, parabéns para a população, porque soube escolher um gestor com capacidade, com condições, com um olhar técnico. Agradeço ao prefeito por ter me designado como secretário de Segurança Pública também, com a minha equipe, fazendo esse trabalho aí em prol da segurança de todos, que é o que mais importa.
1: Então, gente, a partir do dia 1º, já César... É César do quê?
0: Júlio César.
1: Júlio César é o novo comandante da GCM, o neto é o sub.
0: O subcomandante, é
1: Muito
0: isso aí,
1: bem,
0: pessoal.
1: Boa sorte a eles, Deus abençoe toda a corporação e parabéns, viu, Rogério?
0: Amém, Claudinha. Muito obrigado pelo espaço aqui, muito obrigado por sempre prestigiar a nossa segurança pública, os desafios são muitos, né? Mas eu tenho certeza que com essas medidas...
1: Vai melhorar mais ainda.
0: Esses dias, né, eu brinquei, né? Não que eu queira sair agora, viu, pessoal? Eu vou continuar mais um tempo ainda à frente da secretaria, se o prefeito permitir. Mas se eu saísse hoje, Claudinha, eu realmente, com muita humildade, todo mundo me conhece, quem trabalha mais próximo de mim sabe disso, né? Aonde eu estou, eu tento fazer o meu melhor. Com muita humildade, eu fiz o meu melhor pela segurança pública, vou continuar fazendo o meu melhor para a segurança pública, mas só o que nós trouxemos até agora. Plano de carreira, estruturação, o RETEP que dobrou o salário do guarda, tecnologia avançada com o nosso CIS, interligação, contatos que hoje nós não tínhamos em São Paulo, viaturas novas, armamento pesado, eu me sinto realmente quase que missão cumprida. Nós temos sempre a mais para fazer, mas se eu saísse hoje, eu diria, eu saio de cabeça erguida porque fiz realmente o melhor que eu pude, dentro das minhas limitações, para a segurança pública do município. Com muito orgulho, nós vamos continuar e vamos fazer ainda mais.
1: Não é porque você está aqui do meu lado, não. Eu também admiro muito o seu trabalho, as pessoas
0: Obrigado.
1: Gostam muito de você e você é o nosso xerife.
0: Como o Galvão diz, né? O xerife. Me colocou esse apelido lá atrás
1: e resolve,
0: ficou.
1: Né?
0: Não, mas é um orgulho para nós. Também, Claudinha, antes de encerrar, deixar aqui um agradecimento a toda a nossa defesa civil, né, que são, em sua grande maioria, voluntários, pessoas engajadas, preocupadas em salvar o bem. A gente até brinca, né? Brinca não, comenta com muita seriedade, mas quando todo mundo está fugindo do problema, a defesa civil está indo de frente com o problema, salvar aquelas pessoas, ou seja um furacão, seja um alagamento, todo mundo fugindo daquelas regiões, nós estamos indo para aquelas regiões para salvar vidas e proteger as pessoas. Então, pessoal, um grande abraço, tá? O meu reconhecimento a toda a defesa civil, Bebedouro, através do Luciano, a nossa região e todo o estado de São Paulo, que nós somos realmente uma força muito grande.
1: Deus abençoe vocês sempre, viu?
0: Amém, obrigado.
1: Agradecer aqui a Zezé Merkides ouvindo esse bate-papo importante com o Dr. Rogério Valverde, a Cleide Cleide Barbosa, a Lia Silva Martins, a Karime Daniela, a Cleide Barbosa, a Fátima Costa, o Geldo, a Rose Pereira, a Zoraide, Antônio Dias, a Ruth, Santos Mariá também, Terezinha Assis Porto, né? Fatiminha do Centenário pelo Rádio, Fernandinha Eletricista, Marco Aurélio, Maria Aparecida Hernandes também, Maria Tomásia. Grande abraço a todos. Breve intervalo, a gente já volta na rotativa.
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3: São 11 horas e 30 minutos, agradecendo todos os nossos ouvintes pelo rádio. Na live, a Maristela Machado está firme e forte aí. O Rafael Trindade, Rafael e Companhia, Rosa Borba, Sandra Regina, querida, Zildete, a Marli Gandra, Maria Tomás, o Luiz Mauro pelo rádio também, né? Inclusive, a gente vai sortear ainda hoje um par de convites do baile da advocacia que vai acontecer em Bebedouro, na Vila Ecne, um baile tão famoso, né? Com aquele jantar maravilhoso, vai ser dia 15 de agosto, é um par de convites ainda hoje. Agora a gente vai falar de algo bom também para você ganhar um dinheiro extra, de repente ser o teu salário, o teu ganha-pão, né? Que é ser uma revendedora aí do Boticário, né? Porque a gente sabe que tem o espaço dos revendedores do Boticário aqui em Bebedouro, ali no Jardim São Sebastião, ali próximo, ali ao Sambódromo, onde tem muitas pessoas na nossa cidade que já vendem Boticário, outras marcas também, que são 5 marcas, né? E ganham dinheiro. Deixaram muitos trabalhos aí para focar só nisso, porque tem uma clientela fixa e dá dinheiro, gente. A nossa querida Rose está aqui, supervisora desse espaço dos revendedores aí do Boticário, e ela vai contar para a gente como funciona, vai tentar captar mais revendedores. Então, você que está desempregado e que está precisando trabalhar e ganhar um dinheirinho extra, é o momento agora. Oi, Rose, tudo bem?
4: Oi, Claudinha, bom dia para todos. Que prazer estar aqui, né, hoje, podendo divulgar aí o nosso espaço dos revendedores, nosso negócio, né, explicar melhor como que funciona a venda direta e falar que é possível, sim, você conquistar sonhos, seus objetivos, né, revendendo aí os nossos produtos.
3: Muito bem. E olha, gente, mais ou menos, quanto uma pessoa tira, assim, vendendo no mês ali os produtos?
4: Olha, depende muito, porque hoje, Claudinha, nós trabalhamos com segmentações, né? Então, nós temos aí 7 faixas, de bronze até diamante. Quanto maior a faixa, mais benefícios, mais possibilidades ali de lucro, né? Maior aí na comissão. Então, é bem bacana. A comissão varia aí a partir de 15% até 60% aí na venda de um produto.
3: Uau!
4: Então, é possível você adquirir uma renda extra, sim. Então, é bem bacana. Inclusive, nós temos revendedoras, né, que realizaram já muitos sonhos, conquistas, tipo da casa própria, conseguir o seu próprio carro. Revendedoras que deixaram de ser CLT para trabalhar só com a revenda. Então, a gente fica muito feliz e ver a conquista, né, dessas pessoas. E é um negócio muito lucrativo e compensa muito. Vale a pena.
3: E a pessoa, ela tem liberdade para vender da forma que ela quiser?
4: Sim. Ela é livre para trabalhar da maneira e da forma que ela queira, né? Por exemplo, hoje nós temos as plataformas digitais, que são Mercado Livre e Shopping. Temos muitos revendedores que trabalham dessa forma, né? É uma forma de você alavancar muito mais as suas vendas. Você é livre para trabalhar também com outras marcas, o Boticário não impede, né, a pessoa de trabalhar com outras marcas, e pode montar um espaço na residência, pode adquirir ali os produtos para colocar num espaço comercial, inclusive, que a pessoa possui, tá?
3: De repente, então, uma cabeleireira, uma
4: isso,
3: manicure, né?
4: A parte de cosmético nessa área de salão.
3: Vende muito.
4: Vende muito. Eu falo que hoje as pessoas não deixam de se cuidar, não deixam de usar um perfume. Hoje a gente tem aí a Siage, né, que é uma linha excelente de Eudora, tem bastante saída também.
3: Ah, é muito boa, Eudora. Então, é Boticário, É Eudório, o que mais?
4: É o Oui, a nossa linha francesa, que é divina, já faz 6 anos que está com a gente. É uma linha que, com a venda de um perfume dessa linha, Claudinha, para você ter uma noção, dá para lucrar até R$100 de comissão ou mais.
3: Mas é o perfume,
4: é, né? O perfume. São
3: Aquele
4: Eau de Parfum. São perfumes criados por perfumistas franceses renomeados. É produzido aqui no Brasil, mas a matéria-prima vem da França. Olha a diferença.
3: Parfum, né?
4: Então é para aquela pessoa que gosta de um diferencial, e a gente tem esse público, né?
3: Tem.
4: É bem bacana.
3: Lógico. Tem também Quem Disse Berenice, é isso?
4: Quem Disse Berenice.
3: Que eu adoro os batons.
4: Ah, é maravilhosa. 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
3: A pessoa que está nos ouvindo, que vai querer trabalhar com vocês aí, está com interesse, né? 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
4: exatamente.
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4: Exatamente. 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
1: Tem
0: no
1: 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Muitas promoções.
0: Nos
1: grupos de WhatsApp, né?
0: Isso é muito bom. Se não fosse um negócio gratificante, um negócio que rendava, eu não estaria aqui falando do negócio.
1: Sim, não teria crescido
0: não
1: tanto.
0: Não teria crescido tanto.
1: Hoje, mais ou menos, quantas pessoas aqui em Bebedouro?
0: Aqui em Bebedouro,
1: trabalhando com vocês aí.
0: Temos aí mais de 700 pessoas.
1: Olha isso, gente. Mais de 700 pessoas ganhando o seu salário, o seu dinheiro, vendendo os produtos aí do Boticário e as outras marcas.
0: Começa como renda extra e depois acaba passando para ser uma renda fixa da família.
1: É como você disse, deixa o CLT,
0: exatamente,
1: né?
0: Exatamente.
1: Paga por fora,
0: exatamente,
1: né?
0: Exatamente. O Boticário, ele abre esse leque de oportunidades aí para a pessoa adquirir uma renda extra bem
1: bacana.
0: Então
1: tá aí, gente, essa ótima oportunidade para trabalhar, para ganhar seu dinheiro. Homens e mulheres?
0: Homens e mulheres, é para todos.
1: É para todos, tá bom, gente? 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
0: 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Realização de sonhos, viagens, conquistas.
1: E um produto bom, né?
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1: Agradecer a Celinha Toledo que está aí com a gente na live da Rotativa. O Dani já colocou o espaço do revendedor do Grupo Boticário aí tudo certinho para quem tem interesse. Até o telefone para ligar, viu? E Dani Batista tá aí, Fatiminha Costa, Tatiana Batista, Michele Mi também tá ligadinha, Maria Leite querida, Rê Santos, a Maristela, o Renato Reco também acompanhando a gente, né? O Mega na região sul da cidade, gratidão a todos.

0: E sucesso ainda mais para vocês, que já é um sucesso.
1: Muito obrigada, obrigado por essa oportunidade de abrir as portas aqui para nós, para divulgar um pouquinho do nosso trabalho, viu? Tudo de bom para vocês e venham fazer parte aí do nosso time. Ter sucesso aí.
0: Desse grupo de revendedores.
1: Isso mesmo, Claudinha. Muito obrigada.
0: 11 horas e 42 minutos, breve intervalo, a gente já volta na rotativa.
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0: São 11 horas e 51 minutos e a gente já vai falar do Savegnago agora, né? 50 anos do Savegnago, 6 milhões em prêmios, 50 carros. 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
0: Obrigada, Vitor Carvalho. Até daqui a pouco, né, com mais notícias do aniversário dos 50 anos do Savegnago. Rodrigo Vogel, Claudinha, o menino Jonathan, foi condenado por 52 anos. Já está em bebedouro. Ah, nós vamos dar essa notícia. É lá em Goiás, né? Messias Gonçalves, Funerária Ressurreição, grande abraço, meu amigo, sucesso. Carlos Alberto dos Santos com a gente, a Sandra Sanches também, a Celinha Toledo. Vamos falar da Mega Sena que pode pagar? Hoje, 86 milhões de reais, é o concurso 3.038 da Mega. O sorteio? Hoje às 9 da noite, tá? Em São Paulo, aposta mínima para a Mega? R$6 apenas, pode ser realizada também pela internet. Até às 8 da noite. E conseguem, o Consegue de Bebedouro convida todos os moradores a participarem da reunião mensal que será realizada hoje, pessoal. Hoje, quinta-feira, às 19h30, na Câmara Municipal de Bebedouro, ali na Lucas Evangelista 652, tá? É, serão tratados assuntos de interesse comunitário do município. Então, você, morador do seu bairro, participe dessa reunião. Leve suas demandas relacionadas aí à segurança pública, zeladoria de praças e ruas, iluminação, trânsito, assuntos pertinentes ao tema aí, né? É, a presença hoje dos representantes da Polícia Militar ali para ouvir a população, ouvir as pessoas, né? Da Polícia Civil, da Guarda Municipal, para discutir e propor possíveis melhorias na sua rua, no seu bairro. É hoje, hein? Essa reunião importante do Consegue Bebedouras, 19h30, na Câmara Municipal. E a Secretaria da Saúde está participando também da Copercitrus Expo, que começou segunda-feira e termina amanhã aqui em Bebedouro. E eles estão vacinando lá os visitantes. A Thaís Teixeira está aí, ela é coordenadora da Vigilância Epidemiológica. E ela dá mais detalhes pra gente. É com você, Thaís.
19: Claudinha, bom dia a todos. Claudinha, passando, né, para falar que nós, Vigilância Epidemiológica, juntamente com a Secretaria Municipal de Saúde, estamos na FEACOP, na feira, né, da Copercitrus, durante toda a semana, com a campanha de vacinação. Nós estaremos lá com a vacina da gripe e a vacina da pneumonia, a Pneumo 23, para pessoas acima de 58 anos, né, que foi liberada pelo Ministério da Saúde essa semana. Então, quem tiver por lá, não tiver tomado a vacina da gripe ainda ou quer tomar a vacina da pneumo, está dentro da faixa etária, procurar o nosso estande fica na rua principal da feira. Estaremos lá todos os dias, das 8 às 18, tá bom? Muito obrigada, obrigada a todos.
0: Obrigada a você, Thaís, sempre participando com a gente aqui na Rotativa. Quem quer tomar a vacina da gripe aí, pessoal, da pneumonia também, né, que já estão dando nos postos de saúde da nossa cidade, quem passar ali pela Cooper Citrus Expo também, elas estão lá, tá certo? Vanderlei Silva tá com a gente, pelo rádio muitos ouvintes, e agora vamos para o Time News, primeira edição, as notícias do Brasil e do mundo com Alexandre Ricard.
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21: Olá, tudo bem? Eu sou Alexandre Ricard, está começando a partir de agora mais uma edição do Time News, vamos às informações. Lula anuncia pacote de 1,335 bilhão e pede apoio de prefeitos para enfrentar o El Niño. Dívida pública federal chega a 9,268 trilhões de reais e custo de novas captações atinge 14,20% ao ano. Governo ainda articula vetos à MP do frete com prazo até 6 de agosto. STF dá 10 dias para governo e Congresso apresentarem plano de responsabilização sobre emendas parlamentares. Está começando o Time News.
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21: O presidente Lula anunciou um pacote de 1,335 bilhão para combater os efeitos do El Niño no Brasil. O anúncio foi feito no Palácio do Planalto. Lula pediu o envolvimento dos prefeitos, dizendo que eles sabem onde está o problema em cada território. Ele pediu à ministra Miriam Belchior, da Casa Civil, que avalie fazer uma teleconferência com os 5.569 prefeitos do país para apresentar o plano. O governo criou uma sala de situação do El Niño com 24 ministérios. O plano está baseado em monitoramento de dados, mapeamento de riscos, antecipação de ações e proteção das populações vulneráveis. O dinheiro vai para a compra de alimentos, combate a incêndios, cestas básicas, saúde, monitoramento de rios e apoio a agricultores do norte. A dívida pública federal brasileira bateu 9,268 trilhões de reais em junho de 2026, alta de 2,61% em relação a maio. O custo das novas captações chegou a 14,20% ao ano. Com juros altos, investidores estrangeiros colocaram mais de 6,9 bilhões de reais na dívida interna só em junho e fecharam o semestre com quase 10% do total. O Tesouro Direto chegou a 3,69 milhões de investidores ativos, crescimento de mais de 21% em 12 meses. A reserva de liquidez do Tesouro Nacional subiu para 1,346 trilhão, o suficiente para pagar os vencimentos por mais de 8 meses sem precisar de novos leilões. O governo Lula ainda está negociando quais trechos vai vetar da MP do frete aprovada pelo Congresso Nacional. A medida precisa ser sancionada até o dia 6 de agosto e a expectativa é que a assinatura ocorra só no último dia do prazo. Dois pontos já estão quase certos. O veto à anistia das multas dos caminhoneiros que bloquearam rodovias em dezembro de 2022 e a retirada da obrigatoriedade de pagamento antecipado de parte do frete. O Ministério dos Transportes sugeriu vetar 6 dispositivos, entre eles a conversão de multas por excesso de peso em advertências e a criação do Procargas. Lideranças dos caminhoneiros como Patrola contestam vários desses vetos e alertam que medidas como a conciliação bancária são importantes para a categoria. O ministro Flávio Dino, do Supremo Tribunal Federal, determinou nesta quarta-feira que o presidente Lula e os líderes do Senado e da Câmara expliquem, em até 10 dias, como funciona a responsabilização dos parlamentares no uso das emendas. A exigência é que os três poderes apresentem uma proposta de chamada matriz de responsabilidades dentro de uma ação que questiona a constitucionalidade no modelo atual das emendas impositivas. Para Dino, o modelo atual cria uma distorção grave. O parlamentar decide para onde vai o dinheiro público, mas não pode responder por ele. O ministro citou investigações da Polícia Federal, nas quais parlamentares alegaram que apenas indicaram as emendas sem responsabilidade sobre a aplicação dos recursos. A urgência da medida se deve a recorrentes desvios, obras não iniciadas ou paralisadas e aquisições sem justificativa técnica ligadas às emendas parlamentares.
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0: Pontualmente 12 horas. Ótima tarde a todos de quinta-feira. Excelente final de semana que já vem pintando por aí. Breve intervalo, a gente já volta falando então do caso do motorista, né, Jonathan, que estava preso em Goiás e está em liberdade já agora na nossa cidade. Daqui a pouquinho a gente fala sobre esse assunto e vamos fazer o sorteio também no próximo bloco do par de convites do Baile da Advocacia, que vai acontecer dia 15 de agosto na Vila Ecne, aqui em Bebedouro, daqui a pouquinho.
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0: 12 horas e 4 minutos e é nesse bloco que a gente vai realizar então, né, o sorteio do par de convites do Baile da Advocacia que vem aí, com jantar, com música ao vivo na Vila Ecne, dia 15 de agosto. A Irani do Racim está aí também com a gente na sintonia, são muitos os nossos ouvintes e já vamos falar do caso, né, do Jonathan, que recebeu a liberdade, já está em Bebedouro após ter julgamento anulado em Goiás. É, esse caso, gente, é um acidente que ocorreu em abril de 24, em Cachoeira Alta, no Goiás, né? Quando a carreta, conduzida pelo motorista, o Jonathan, colidiu com a viatura policial. Então, o Jonathan foi condenado naquele momento, né, pelo Tribunal do Júri em 17 de abril de 2026, sob acusação de provocar a morte dos agentes por estar em alta velocidade com excesso de carga. Em 17 de julho agora de 2026, o Tribunal de Justiça de Goiás determinou a anulação do júri por entender que a forte presença de policiais fardados no plenário gerou pressão psicológica sobre os jurados, né, comprometendo aí a imparcialidade do julgamento. Então, ele já está aqui em Bebedouro agora e com a decisão aí, o réu, ele, né, deverá ser submetido a um novo julgamento popular. É o Jonathan, ele aguarda esse novo julgamento em liberdade aqui em Bebedouro com os familiares, né? Vamos falar agora de uma notícia da Gazeta de Bebedouro, do presidente aí, né, da Federação Estadual das APAES, visitando unidade de Bebedouro e reforçando apoio à entidade. É a presidente da FEAPAES, né, que é a Federação das APAES do Estado de São Paulo, a advogada Cristiane de Castro. Ela esteve aqui em Bebedouro na APAE para reunião com a diretoria e executiva e colaboradores da entidade. E a visita teve como objetivo fortalecer a gestão da instituição, compartilhar boas práticas e oferecer suporte ao desenvolvimento das APAES que integram a rede estadual. E no encontro, a presidente, né, a Cristiane de Castro, a doutora, advogada, ela reforçou que 2026 é o ano da família na rede APAE, né? APAEana, que eles falam. Iniciativa aí que representa o compromisso institucional com o cuidado, a proteção e o protagonismo das famílias, das pessoas com deficiência. E, segundo ela, é no ambiente familiar que se constroem as bases para a inclusão, o desenvolvimento e o futuro dos assistidos. A presidente da APAE, ela disse aí ao Jair Guess, né, que é o presidente da APAE aqui de Bebedouro, ele conta aí que a visita foi muito positiva e destaca a impressão favorável que a advogada teve da unidade aqui de Bebedouro. Ele fala a finalidade da visita foi conhecer a nossa unidade. Ela achou muito bom o nosso espaço, elogiou bastante nosso trabalho. Ela é uma pessoa muito carismática e transmite muito segurança. E segundo Jair Guess, a atuação da Federação Estadual tem proporcionado importantes avanços às APAES paulistas, especialmente no apoio técnico e jurídico às entidades. Vamos falar agora, gente, do agro brasileiro, que alcança 1,4 trilhão em faturamento estimado no primeiro semestre. A Gazeta de Bebedouro trouxe essa notícia. Então, o agronegócio brasileiro, ele registrou o valor bruto na produção agropecuária estimado aí em 1,4 trilhão em junho agora deste ano, né? O indicador médio faturamento gerado pela produção agrícola e pecuária dentro das propriedades rurais, com base no volume aí produzido e nos preços recebidos pelos produtores. E as lavouras responderam pela maior parcela do resultado, com 893,1 bilhões, o equivalente a 64% do total. Já a pecuária somou 511,1 bilhões de reais, representando os 36% restantes aí do VBP nacional, né? Então, entre as atividades agropecuárias, a soja manteve a liderança, com um faturamento estimado em 335,8 bilhões de reais, correspondente a 23,9% do valor total da produção. E em seguida aparecem a bovinocultura, com 249,5 bilhões de reais, o milho, com 155,3 bilhões de reais, a cana-de-açúcar, com 108,7 bilhões de reais, e a produção de frangos, com 107,3 bilhões de reais. Vamos agora para as últimas do esporte com o apresentador De Luca. Vamos lá?
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3: Para começar por aqui na sua quinta-feira, dia 30 de julho, mais uma edição das Últimas do Esporte. Que prazer estar com você novamente aqui na Melhor Rádio. Eu sou o De Luca, levando todas as informações de tudo que rola no mundo da bola. Tá pronto? Preparado? Aumenta o som, tamo junto aqui na Melhor.
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3: Vou falar do Vasco, que se classificou para as oitavas de final da Copa Sul-Americana ao bater o Independente Medellín por 1-0 ontem em São Januário. O gol foi marcado por Thiago Mendes aos 40 minutos do segundo tempo, completando um cruzamento de Paulo Henrique. O clube não vencia um duelo de mata-mata em competição continental desde 2020. O próximo adversário é o

0: completando um cruzamento de Paulo Henrique. O clube não vencia um duelo de mata-mata em competição continental desde 2020. O próximo adversário é o Olímpia do Paraguai, que vai decidir as oitavas em casa com jogos entre 11 e 20 de agosto.
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0: O Red Bull Bragantino bateu o Sport em Cristal por 1 a 0 ontem e avançou às oitavas de final da Copa Sul-Americana. O gol foi marcado pelo zagueiro Pedro Henrique de cabeça no segundo tempo. Agora o Bragantino vai enfrentar o Atlético de Minas nas oitavas com jogos entre 11 e 20 de agosto. O Galo decide em casa.
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0: O Mirassol bateu o Remo por 2 a 1 ontem no Estádio Maião pela 21ª rodada do Brasileirão. Os dois gols do time paulista saíram em cobranças de escanteio. Marlon marcou contra e João Victor fez o segundo no início do segundo tempo. Pico descontou para o Remo com chute de fora da área. Com o resultado, Mirassol saiu do Z4 e assumiu a 15ª posição com 23 pontos, somando 3 jogos seguidos sem perder. O Remo caiu para vice-lanterna com 21 pontos e 7 derrotas fora de casa. O time de Belém não consegue engrenar e nos últimos 6 jogos alternou vitória e derrota. Tô de volta daqui a pouquinho já trazendo muito mais. Fique ligado.
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3: São 12 horas e 11 minutos. Oswaldo e Dani Zaramella com a gente. André Luiz Mazer também na live. E falando um pouco mais de esporte, gente, a Inter de Bebedouro conquista pontos importantes em Ribeirão Preto e mantém destaque no Paulista Sub-11 e Sub-12, né? Então a disputa do Campeonato Paulista Sub-11 e Sub-12 segue em ritmo intenso e a Associação Atlética Internacional de Bebedouro voltou a mostrar a força de suas categorias de base na rodada realizada no último sábado, dia 25, no CT do Botafogo em Ribeirão Preto, né? Botafogo Academy. Mesmo atuando fora de casa, os lobinhos conquistaram pontos importantes e seguem firmes na luta por seus objetivos na competição. Pela categoria Sub-11, a Internacional enfrentou mais um adversário direto em um dos grupos mais equilibrados do campeonato. Em uma partida marcada aí pelo amplo domínio da equipe bebedourense, o Botafogo aproveitou sua única oportunidade clara para marcar o gol da vitória por 1-0. E na disputa pelo ponto extra, né? Porém, os lobinhos mostraram personalidade, venceram a cobrança de penalidades máximas, garantiram um ponto importante fora de casa. Já a equipe Sub-12 segue escrevendo uma campanha histórica, invicta na competição e sem sofrer nenhum gol em 10 rodadas. A Internacional é a única equipe do Campeonato Paulista com essa marca defensiva. O gol da vitória por 1-0 foi anotado por Heitor Leite. Nas penalidades, o Lobo voltou a levar a melhor, conquistando também o ponto extra, né? Na classificação, aí o Sub-11 ocupa agora a 4ª colocação do Grupo 3, permanecendo na disputa por uma vaga na segunda fase. E o Sub-12, por sua vez, ampliou ainda mais a vantagem na liderança, chegando aos 31 pontos e consolidando a 1ª colocação do grupo. E a próxima rodada vai ser disputada dia 8 de agosto, agora aqui em Bebedouro, viu? Quando a Internacional vai receber forte equipe, né? Futebol Clube aí de Ribeirão Preto e 9, em confrontos aí que prometem movimentar a sequência do Campeonato Paulista Sub-11, Sub-12. Agora vamos para o sorteio. É, você que participou aí, um par de convites para você estar com mais uma pessoa no Baile da Advocacia, que é tão famoso, todo ano acontece, né? Vai ser na Vila Ecne, com jantar, com música. Vamos ver quem vai ganhar? Ah, vamos mexer bem aqui, puxar o nome. Olha, quem ganhou, Lícia Salve. Saiu para Lícia. Lícia vai com o maridão aí, o André, né? Participar desse baile da advocacia. Lícia, já vou entrar em contato contigo e explicar tudo certinho, viu? Breve intervalo, a gente já volta com mais informações na Rotativa.
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9: 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E a Prefeitura de Bebedouro realizou uma capacitação Lidere Sebrae para lideranças, né? Essa capacitação aí é uma iniciativa voltada ao fortalecimento das lideranças da administração municipal, e o prefeito Lucas Serem prestigiou o encerramento com representantes do Sebrae, secretários e diretores que participaram da formação ao longo da imersão, né? Inclusive, o prefeito Lucas Serem agradeceu a parceria do Sebrae, enfatizou que investir na qualificação dos gestores é investir diretamente na qualidade dos serviços oferecidos à população, e disse: uma administração forte é construída por pessoas preparadas. Encerramos então essa capacitação com a certeza de que nossos secretários e diretores saem ainda mais capacitados para liderar equipes, enfrentar desafios e buscar soluções para beneficiar aí, né, toda a população de Bebedouro. Agora, nós vamos falar da garagem municipal. A gente sempre está divulgando o trabalho deles, né? Com água de reuso, viu, gente? Eles vêm aí cuidando com carinho das ruas, do centro, das praças, cuidando, né, do cemitério também, procurando trazer tudo limpo, é claro, pedindo a colaboração da população. E eles realizaram uma limpeza e manutenção na Praça da Matriz. Foi dia 29, foi ontem, né? A equipe da garagem municipal, então, executou essa limpeza geral ali na Praça da Matriz, incluindo a retirada de resíduos, a varrição e higienização da praça, garantindo um ambiente mais limpo, que é um cartão de visitas da cidade também, né? Organizando aí, deixando tudo agradável para os moradores e os visitantes. E a ação integra, então, um cronograma permanente da zeladoria urbana, que é um desenvolvido pelo município, que contempla aí praças, como eu disse, áreas verdes e demais locais públicos. Silvio Renato Barbosa é o diretor da garagem municipal e toda a sua equipe. Parabéns e grande abraço. Lembrar que já vamos entrar em agosto, dia 1º, sábado, e que o Hemocentro de Bebedouro já está divulgando que vão acontecer 3 coletas noturnas no mês de agosto, que eles estão precisando muito de doação de sangue, viu? Não só Bebedouro, né? Hemocentro de Ribeirão também, que busca aqui, é um trabalho conjunto dos hemocentros, né? Então, as coletas, gente, serão realizadas, as coletas noturnas, sempre, das 18 às 21 horas. E segunda-feira, que é dia 3 de agosto, já vai ter uma coleta, viu? Então você que quer doar sangue e salvar vidas, não tem tempo durante a semana, já se organiza, marca na tua agenda que segunda-feira, dia 3 de agosto, vai acontecer a coleta noturna de sangue no Hemocentro aqui em Bebedouro, das 18 às 21 horas. Depois dia 17 tem também e dia 31 de agosto. Vamos agora para o Time News, segunda edição, as notícias do Brasil e do mundo com Alexandre Ricarte. Vamos lá?
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12: Olá, tudo bem? Eu sou Alexandre Ricarte. Está começando mais uma edição do Time News. Vamos às informações. Brasil cria 166 mil empregos formais em junho e supera 1,2 milhão no semestre. Câmara do Paraguai reprova a fala de Lula sobre a guerra do Paraguai e pede devolução de canhão histórico. Brasil teme novas sanções dos Estados Unidos após Trump prorrogar ordem executiva contra o país. STF condena Eduardo Bolsonaro a mais de 4 anos de prisão por coação ao Supremo. Está começando o Time News.
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12: O Brasil criou mais de 166 mil empregos formais em junho, com destaque para o setor de serviços, que abriu 77 mil vagas, seguido do comércio e da agropecuária, responsável por quase 26 mil postos. No campo, as culturas que mais geraram vagas foram soja, laranja, alho e café. No primeiro semestre de 2025, o país acumulou mais de 1,2 milhão de empregos com carteira assinada, um crescimento de 2,59% em relação ao mesmo período do ano passado. A agropecuária abriu quase 100 mil vagas no semestre, com alta de 5,5%. Em junho, 26 dos 27 estados registraram saldo positivo, com São Paulo, Minas Gerais e Rio de Janeiro na liderança. A Câmara dos Deputados do Paraguai aprovou uma declaração oficial de repúdio à fala do presidente Lula sobre a guerra do Paraguai. O documento afirma que o comentário do petista distorce e minimiza o significado histórico do conflito. A Casa Legislativa também pediu ao governo paraguaio que busque a devolução do canhão El Cristiano e outros troféus de guerra guardados em território brasileiro. Lula fez o comentário durante visita à fábrica da Avibraz Aeroco, em Jacareí, falando sobre investimentos em defesa. Ele disse: um belo dia, o Paraguai resolveu invadir o Brasil. A Guerra do Paraguai foi o maior conflito da América Latina e deixou o Paraguai devastado, com estimativa de 80% da população morta. O governo Lula está em alerta para possíveis novas sanções dos Estados Unidos. O motivo é que Trump prorrogou uma ordem executiva que declarou emergência nacional contra o Brasil. A mesma usada para cobrar tarifas de 50% sobre produtos brasileiros, atualmente suspensas pela Suprema Corte Americana. Nos bastidores, uma ala da direita brasileira com acesso ao governo americano aponta que isso abre espaço para uma nova rodada de punições. Ao mesmo tempo, o Itamaraty negou vistos a 2 funcionários de Trump que queriam questionar a credibilidade das urnas eletrônicas brasileiras. Segundo o Washington Post, os dois respondiam diretamente ao secretário de Estado Marco Rubio, considerado aliado da família Bolsonaro. O Planalto diz que os canais com a Casa Branca existem, mas admite que não estão sendo usados desde o tarifaço. O ex-deputado federal Eduardo Bolsonaro foi condenado pelo Supremo Tribunal Federal a 4 anos e 2 meses de prisão em regime semiaberto. A primeira turma do STF, em decisão unânime, concluiu que ele atuou nos Estados Unidos para pressionar o Poder Judiciário a suspender o processo contra seu pai, o ex-presidente Jair Bolsonaro, acusado de tentativa de golpe de Estado. Em 2025, Eduardo articulou sanções do governo norte-americano contra o Brasil, que resultaram em sobretaxas a produtos brasileiros e medidas contra ministros do STF. Além da prisão, ele perde o cargo de escrivão da Polícia Federal, ficará inelegível por 8 anos e terá de pagar multa de cerca de R$ 162 mil. A defesa ainda pode apresentar embargos de declaração, mas não há recurso a uma instância superior, já que a condenação veio do próprio STF.
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9: São 12 horas e 30 minutos. Rafael Rodrigo da ITEC está com a gente também, acompanhando a rotativa. Vamos para as últimas do esporte com o apresentador De Luca. Vamos lá?
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13: Gol! De volta por aqui no seu rádio, na sua quinta, tem mais informação sobre o mundo da bola.
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13: O Flamengo jogou mal, mas buscou empate nos minutos finais e ficou no 1-1 com o Internacional ontem no Beira-Rio, em Porto Alegre, pela 21ª rodada do Brasileirão. O Internacional dominou a partida do começo ao fim, mas deixou escapar a vitória. Vitinho abriu o placar aos 26 minutos do primeiro tempo, aproveitando o rebote de uma jogada de Carboneiro. Só aos 33 do segundo tempo, Samuel Lino empatou para o Flamengo após uma série de rebotes na área colorada. Com o resultado, o rubro-negro chega ao segundo empate seguido e soma 39 pontos. O Inter fica com 22 e segue na zona de ameaça pelo rebaixamento.
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13: Fluminense e Bahia empataram em 0-0 ontem no Maracanã pela 21ª rodada do Brasileirão. O tricolor dominou o jogo e criou várias chances, mas o goleiro Ronaldo segurou tudo. O Bahia não fez nenhuma finalização no alvo. Foi o terceiro empate seguido do Flu após a Copa do Mundo e a torcida vaiou o técnico Luiz Ubeldia no apito final. O Fluminense está em quarto com 34 pontos, enquanto o Bahia foi a 32 e ficou em quinto provisoriamente.
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13: O Palmeiras foi ao Barradão e goleou vitória por 4-0 pela 21ª rodada do Brasileirão. Os gols foram de Maurício, Fabiano contra, Arias e Sousa. O jogo teve muita polêmica no primeiro tempo. Kaká foi expulso após falta em Arias e o companheiro de zaga Luan Cândido também levou vermelho por um gesto de roubo antes da bola rolar de novo, deixando Vitória com 9 jogadores. Com a vantagem numérica, o Palmeiras abriu o placar nos acréscimos e não deu chances ao adversário. A vitória levou o Verdão a 47 pontos, 8 a mais que o Flamengo, que ficou no empate com o Inter. O Vitória segue em 13º lugar com 26 pontos e soma 3 jogos sem ganhar. De volta amanhã trazendo mais informações por aqui. Tudo o que rola e acontece no mundo da bola, você fica sabendo primeiro aqui na Melhor. Abração do Deluca, ótima quinta, fiquem com Deus e até a próxima. Tchau, tchau, valeu.
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9: São 12 horas e 32 minutos, breve intervalo, a gente já volta na rotativa falando de economia e previsão do tempo.
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4: São 12 horas e 38 minutos. Hoje o dólar comercial está custando R$ 5,07. Dólar turismo, R$ 5,24. Cotação do euro, R$ 5,85. Grama do ouro, R$ 660,02. E Bitcoin, a moeda digital, R$ 328.696,97.
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6: A previsão para a região sudeste nesta quinta-feira indica predomínio de muitas nuvens nos quatro estados. Em São Paulo, a capital terá mínima de 14 e máxima de 23 graus. No oeste e no sudoeste paulista, há possibilidade de chuva isolada. No Rio de Janeiro, os termômetros variam entre 16 e 28 graus, com muitas nuvens em todo o estado. Em Minas Gerais, Belo Horizonte registra mínima de 15 e máxima de 31 graus. E o céu permanece com muitas nuvens em todas as regiões. Já no Espírito Santo, Vitória terá temperaturas entre 18 e 28 graus, também com predomínio de muitas nuvens em todo o estado. As informações são do Instituto Nacional de Meteorologia. Viviane Bessa, o tempo e a temperatura.
4: A previsão do tempo para Bebedouro, hoje quinta-feira, dia 30 de julho, sol com muitas nuvens durante o dia, períodos de céu nublado, noite com muitas nuvens também, a mínima é de 16, a máxima é de 30 graus e neste momento na cidade de Coração, 26 graus. Breve intervalo e na sequência 5 minutos com Alexandre Garcia.
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4: Olá, amigos de Bebedouro. Bom dia, ouvintes da RB88.3 FM.
5: No nosso encontro de hoje, eu vou falar sobre para que serve um secretário de imprensa, um assessor de imprensa, um assessor de comunicação. Estou falando isso porque choveu ofensa completamente irracional contra o assessor de imprensa da senhora Michelle Bolsonaro. Vou falar também sobre Lula e o palavrório que ofendeu o Paraguai, a ponto de o vice-presidente do Paraguai lembrar de algumas coisas que alguém que contou trechinhos da história da guerra do Paraguai para o Lula e ele usou, né, esqueceu de falar algumas coisas. Tem gente que não faz a menor ideia do que seja uma assessoria de imprensa e está, digamos, jogando ódio e coisas irracionais nas redes sociais contra o André Costa, que é um assessor de imprensa, assessor de comunicação de dona Michelle Bolsonaro, que é a presidente do PL Mulher. Porque alguém printou ele trocando gentilezas com um jornalista de um site que é visivelmente de esquerda e pró-PT. Meu Deus do céu, isso é começar que é falta de inteligência, né? Porque não faz nenhum lucro, não tem nenhum lucro, nenhuma conquista, nenhuma adesão, falar só para os próprios, só para os mesmos, só para o, digamos, público interno, né? Falar só para, eu só falo para os meus amigos, aí eu não conquisto nenhum adversário, né? Não faz sentido, então nem precisaria existir, porque é manter o status quo e não ir além disso. E certamente é isso que ele faz, é isso que eu faço, né? Que a gente tem que estar sempre de braços abertos. Olha, quer vir para a verdade dos fatos, a razão, a racionalidade, o amor à pátria, seja bem-vindo. Né? Se quiser destruir o país, bom, mas eu vou tentar convencê-lo a não destruir o país, porque o país somos nós. Né? Então, eu estou registrando aqui porque eu vejo que a irracionalidade é movida por um certo dogma, um fanatismo, que a pessoa não aceita as verdades alheias, né? Ou não aceita os fatos que contrariam a sua maneira de ver o mundo. Né? Aí não vai aprender nada, né? Nem vai crescer. Né? A gente tem que estar aberto às ideias. Eu costumo dizer aqui para vocês que os aplausos não são tão produtivos quanto a crítica, porque a crítica nos faz pensar. E os aplausos podem até nos enganar, pensando que a gente está certo e a gente vai continuar no erro. Bom, queria falar de outro assunto, um assunto que eu já falei, que é de Guerra do Paraguai. Lá no Paraguai chamam de Guerra Guaçu. A Guaçu é grande, a grande guerra contra o Paraguai. O Paraguai foi arrasado. E Lula mencionou num discurso que nós temos que nos defender porque o Paraguai invadiu Mato Grosso, invadiu Uruguai, invadiu Argentina, né? Esqueceu de dizer que invadiu Rio Grande do Sul, né? Lá em Uruguaiana, mas isso provocou a ira dos paraguaios, né? Porque eles sentem também o fim da guerra na hora que o Conde D é que ocupou o comando, aliás, um francês, né? E ele, meu Deus, foi uma matança, né? Desnecessária, né? Certamente Caxias não faria isso, E isso irritou os paraguaios. E, neste momento, o Paraguai acolhe as empresas brasileiras que estão cansadas de burocracia e de impostos que desestimulam a produção. Ao mesmo tempo, já há muitos anos, tem recebido agricultores e pecuaristas brasileiros. É o nosso vizinho amigo, a quem nós deveríamos, ao contrário, prestar até algumas reparações de guerra. Uma delas seria a devolução de um canhão que está no museu lá aqui no Rio de Janeiro, e que eles querem de volta. O vice-presidente do Paraguai mencionou isso agora como consequência da fala de Lula. Desastrosa em política externa, né? Como está sendo a política externa brasileira hoje. Desastrosa. Eu vejo aí o Supremo respondendo diretamente com uma nota às declarações de Milei sobre Alexandre de Moraes e não Itamaraty. O Supremo deveria só falar nos autos, né? Mas tem falado fora dos autos há muito tempo. Aquela história do Supremo entrar direto intimando empresas americanas como a Rumble, a Trump Media, né? Então, é o rumo da política brasileira mal conduzida, né? Em todos os setores, e ninguém quer desagradar o presidente. Sim, senhor presidente, né? Vamos fazer errado porque o senhor quer, né? Então, Paraguai é um grande irmão que temos aí ao lado, né? É um parceiro comercial, industrial, produtor de energia em Itaipu, né? Aliás, a parte dele está sobrando e ele vende para o Brasil. Poderia dizer, não vendo mais para o Brasil, né? Vou vender para a Argentina. Então, eu acho que a gente deve tratar uma política externa com mais respeito, mas hoje estamos vendo presidentes que se ofendem verbalmente, né? É Lula com Trump com Lula, aí o ministro da Fazenda se mete, que é um auxiliar do presidente da República, e chama Milei de palhaço, né? Coisas. Gente, eu estou ouvindo coisas que eu nunca ouvi na minha vida, né? Nesse momento político brasileiro.
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7: São 12 horas e 53 minutos. Leandra Carneiro Batista também acompanhou a rotativa com a gente. Um beijo no coração de cada ouvinte. Vocês que vão continuar nessa sintonia 88.3 RBFM. Nossa paixão é você, Silvinho. Já chegou por aqui, vai comandar a tarde aqui na RB. Até amanhã, pessoal. Tchau, tchau.
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0: Cara, tudo bem? Chegando com muita música legal pra você, aqui na programação 88.3 RBFM, a mais gostosa, mais ouvida, certinho? Ó, até as 4 da tarde, só música top pra você, então tá esperando o quê? Corre pra cá, vem junto com a gente, manda beijo, manda abraço pra toda a galera que tá sintonizada aqui 88.3, certinho? Maravilha? Ótima tarde pra você, quinta-feira, dia 30 de julho, né? Aí, ó, último dia não, né? Aí amanhã ainda dia 31, sabadão dia 1º. Então amanhã é o último dia de julho. Maravilha? Ótima tarde. Tamo junto, misturado na melhor, na mais gostosa, na mais ouvida, RBFM. Maravilha, maravilha, maravilha. Bora lá então, só pedir música aí, manda aí 996018304. É o nosso WhatsApp aqui da RBFM. Maravilha? Manda um beijão aí, Felipe Robledo. Boa tarde, Filipão. Também a Lívia Salve, aí Danilo Racindib, né? Também aí o Mega. Alô, Mega. Boa tarde a você, a Fátima do Centenário. Fernandinha Eletricista, já tá tudo na sintonia aí, juntinho com a gente, na mais gostosa, na mais ouvida. Bora com música chegando.
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0: programa de novo. É o embaixador Gustavo Lima. Boa tarde a você ligadinho na melhor, né? Olha aí, chegando agora o meu amigo Júlio Silva, tá aqui na linha também, quer pedir música, né, Julião? Boa tarde, fala comigo, meu querido.
1: Fala, Silvinho, você tá bom, companheiro?
0: Bom, companheiro.
1: Ô, Silvinho, toca essa música aí. É do Tokusatsu, que passava nos anos 80 e 90 da Rede Manchete.
0: Opa!
1: Do Fantástico Jaspion.
0: Opa, legal!
1: É, aí. Infelizmente o ator Hikaru Kurosaki acabou falecendo há poucos dias, né?
0: É verdade, isso mesmo.
1: Então, Kurosaki. Toca essa música que fez parte da trilha sonora do
0: Beleza.
1: Fantástico Jaspion aí.
0: Fantástico Jaspion.
1: Quem é da época de 80 e 90 sabe do que eu tô falando.
0: Fechou.
1: É nostalgia pura. Valeu, Silvinho.
0: É nóis, Julião. Grande abraço, parceiraço. Bora lá, Jaspion. Ó, que legal. Vamos até a saudade aí, ó.
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0: Ô, Julião, que legal, hein? Matando saudade aqui na RBFM. É, garoto, obrigado pelo carinho, audiência e companhia. A nossa amiga, colega Ângela, do Residencial Bebedouro, também tá aqui, né? Oi, Ângela, tudo bem? Boa tarde, minha colega, fala comigo.
1: Boa tarde, Silvinho. Boa quinta-feira pra você, pra tua família, pra todos que estão ouvindo.
0: Opa, que legal.
1: É a Ângela, do Residencial Bebedouro.
0: Eu sei.
1: Ô, Silvinho, eu queria que você tocasse uma música do Fábio Júnior.
0: Tá.
1: Eu quero oferecer para as colegas Edna, a colega Regina, o colega Marcelo, a colega Érica, a colega Zezé Merquides, a colega Mariazinha.
0: Que legal.
1: Obrigadão, hein, Silvinho?
0: Valeu.
1: Fica com Deus. RB, nossa paixão é você.
0: Aí, Ângela, boa tarde a você. Obrigado pelo carinho, pela audiência, pela companhia. Ligadinho na melhor. Vai mandando o seu WhatsApp aí, né? 996018304 é a nossa programação aqui na... Programação 88.3, certinho? Bora que tem muita música boa, legal, chamando, esperando por você. Uma delícia você estar aqui na minha companhia. Obrigado mesmo de coração, tá bom? E vamos de música, daqui a pouquinho, porque agora tem meu intervalo comercial. Eu volto já já com mais, ó.
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1: Muito bem, olha, 1h21 agora, hoje, quinta-feira, dia 30 de julho, né, ano de 2026 aí, tamo chegando ao finalzinho do mês de julho, hein, que vem agosto, pra gente poder, e partir pra cima aí, né, é mais um mês aí, agosto, setembro, outubro, novembro, dezembro, tá acabando o ano, 2026 tá indo embora, já 2027 também chegando, eita, aí passa ano, vem ano e a gente tá na batalha, né, irmãozada, bora lá, o negócio é isso daí, nunca desistir, sempre avante, né. Vamos de música chegando agora com ele, a música dele, né? É Eduardo Costa. Bora lá então.
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1: Chegando aí, Eduardo Costa, Mancha de Batom. Daqui a pouquinho tem Fábio Júnior.

0: O cara que mais casou no Brasil, pelo amor de Deus, né? Olha, o Neymar confirmou oficialmente a sua aposentadoria definitiva da seleção brasileira na noite do dia 28 de julho, né? Logo após aí atuar pelo Santos na Vila Belmiro. Na zona mista do estádio, o camisa 10 de 34 anos declarou textualmente o orgulho e o encerramento do seu ciclo com a amarelinha. Ele disse o seguinte, pessoal, confira só aí, ó. Meu momento na seleção brasileira eu acho que já foi. Fiz história ali, sou muito feliz, vivi muitas coisas ali, dei meu sangue, minha vida, sempre briguei e lutei pela amarelinha, mas eu acho que não quero mais. Então aí, o anúncio consolida os sinais que o atacante já havia dado semanas antes, logo após a eliminação do Brasil nas oitavas de final na Copa do Mundo de 2026 para a Noruega por 2-1. Naquela ocasião, né, no MetLife Stadium, mesmo palco de sua estreia em 2010, ele havia desabafado em lágrimas. Tentei mesmo, agora acabou. Comecei aqui, fechei aqui. O técnico Carlos Ancelotti já endossou a decisão do atleta, projetando a reformulação da equipe para os próximos ciclos sem o jogador. Ney, é nóis, moleque doido. Tava vendo hoje lá o Instituto Neymar, que maravilha, hein? Que é aquilo, rapaziada? Se cada jogador fizesse um pouquinho, igual fazendo o Neymar ali, meu Deus, quantas crianças seria abençoada como ele está abençoando, né? Criticar, haverá muita gente que vai criticar, mas fazer o que você faz, meu amigo, são poucos que querem, viu? Então, toda a glória seja do nosso Deus Todo-Poderoso e que Deus te abençoe cada vez mais, menino Neymar da Vila Belmiro. Eu continuo torcendo pro meu peixe, vai lá, arrasa e leva o Santos nos patamares mais altos que você puder, meu rei, tamo junto, hein? 1:30 em cima da pinta, volto já.
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0: Ó, lembrando você que a Mega Sena pode pagar 86 milhões nesta quinta-feira, né, para aí os contemplados, né, que acertarem as 6 dezenas, beleza? Então fica ligado na melhor, hein, ó.
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1: Que legal, mais músicas chegando, fica ligadinho na melhor aí, ó.
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3: Meninos e meninas, o concurso 3038 da Mega Sena pode pagar um prêmio de 86 milhões para os acertadores das seis dezenas. Hoje, né? O sorteio acontece às 21 horas, hoje, quinta-feira, dia 30, em São Paulo, né? As apostas mínimas para a Mega Sena custa R$6 e pode ser também realizada pela internet até às 20 horas. A Mega Sena tem três sorteios semanais, ou é terça, quinta e domingo. Então, todas as terças, quintas e domingos, tem o sorteio da Mega Sena para você aí, né? Ter aquela fezinha, quem sabe mudar de vida aí totalmente, beleza? Tamo junto, hein?
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3: 1h37 agora, molecada. Tudo bem com vocês aí? Hoje é quinta-feira, quinto, legal, né? Tamo junto e misturado aqui na melhor. Daqui a pouquinho, meu amigo Gustavo, da Drogaria Total, vai falar com a gente também. Tem um recadinho muito legal. Fecha mês, Drogaria Total. 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Fica ligadinho então aí, ó. Chegando agora aí, Bruno e Barreto, Trenzão, Alexandre Pires e Jorge, da dupla Jorge Madeus Pode Parar, e Bruno e Marrone namorando.
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0: É o Bruno e o Marrone namorando. Pra você ligadinho na melhor, hein? Na mais gostosa, na mais ouvida. Boa tarde a você, né? Como é que vocês estão, hein? Tudo beleza? Tudo legalzinho? De bem com a vida? Bom demais. Ó, deixa eu falar pra você que a Juju Rodrigues já mandou aqui pra gente, né? O áudio dela. E a gente vai daqui a pouquinho ouvir, né? As ofertas do Ikegami. Mas agora é a minha prima Aline, né? A Aline tá aqui ouvindo a gente também e quer mandar um beijo, pedir música também, né? Prima, boa tarde. Tô sabendo que já pegou o Marmitex. Tava muito bom o Marmitex ou não tava? Fala pra mim, hein, prima.
1: Oi, Silvinho, tudo bem? É a Aline. Aí, Silvinho, manda um alô aqui pro pessoal, tá?
0: Tá.
1: Tia Tereza, Luiz Otávio, meu esposo, Alessandro. Oh. Silvinho, eu queria escutar uma música do Roxette.
0: Roxette.
1: Se você consegue colocar pra mim.
0: Opa.
1: Ofereço pra você.
0: Obrigado.
1: Pra sua esposa, a Dani. Maravilha. E pra todos os ouvintes.
0: Legal, prima. Tá
1: uma chique. Ótima tarde aí. Fica com Deus.
0: Obrigado.
1: Ó, obrigado, viu? Uma delícia.
0: Aí, ó.
1: Tá?
0: Obrigado.
1: O nosso prêmio de ontem.
0: Aí.
1: Fica com Deus.
0: Ô, prima, lembrando que hoje tem bolo, hoje tem doce, hoje tem um monte de coisa gostosa lá também, viu? É. Vai tá muito top, hein, prima? E, ó, eu quero sim aqueles prêmios que você falou que ia me mandar também pro sorteio, hein? Hã? É, eu tava vendo ali, você presenteou, né? Vocês presentearam as crianças da capoeira lá do Pedro Pascoal. Que legal, show de bola. Fiquei muito feliz em ver, né, aquela criançada com creme na mão. É coisa boa, viu? Obrigado pelo carinho com as nossas crianças lá também, viu, prima? Deus abençoe lá o mestre Angorá, né? A mestra é também Trovão, que são as responsáveis pelo as nossas crianças no Pedro Pascoal, pela capoeira, né? Beijo, viu, prima? Daqui a pouquinho eu toco o Rock Set. Fica aí, ó.
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8: 1h51, pessoal, com o SEG de Bebedouro, convida todos os moradores para participarem da reunião mensal que está realizada hoje, dia 30, quinta-feira, às 19h30, na Câmara Municipal de Bebedouro, na Rua Lucas Evangelista, 652, Bebedouro, viu? O convite fica aí em anexo a toda a galera, beleza? Serão tratados de assuntos de interesse comunitário do município, traga suas demandas relacionadas à segurança pública, zeladoria de praças e ruas, iluminação, trânsito e assuntos pertinentes ao tema. Teremos também a presença de representantes da Polícia Militar, da Polícia Civil e da Guarda Municipal para discutir e propor possíveis melhorias em ruas e bairros também. Agradecemos a sua presença, beleza? Todo mundo junto aí, bora lá. Consegue, convidando a galera toda, maravilha? 1h52, agora vamos lá de mais músicas chegando.
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8: Christian Ralph no mesmo olhar. Depois tem Roxette, indicação da minha prima Aline, né? Boa tarde, prima, tamo junto. Tchau, tia Tereza. Beijo, Tereza.

0: Você, Roxette, indicação da minha prima e Aline, né? Tá ouvindo a gente, né, Aline? Beijo pra você, obrigado pelo carinho, audiência e companhia, tá certo? Ó, deixa eu falar pra você aqui que meu amigo Joaquim, da ADM aí, Agrícola, ADM, ADM Agrícola, tá aqui comigo, né? Ô, meu querido, fala comigo que eu te escuto.
1: Boa tarde, Silvio, meu querido.
0: Você tá bom?
1: Boa tarde pra nós, meu amigo.
0: É nóis, hein?
1: Tá?
0: Bem também.
1: Aqui também tá tudo bem, graças a Deus.
0: Que bom, hein?
1: Silvio, manda um musicão pra nós aí, Milton Nascimento. Oh. Escolhe uma música aí e manda pra nós aqui, Silvio.
0: Fechou.
1: Boa tarde a todos.
0: É nóis, viu?
1: Vai pra vocês e pra todos os ouvintes.
0: Obrigado, meu irmão. Tamo junto. Milton Nascimento, Canção da América. É legal demais, tá bom? Olha, Inter de Bebedouro conquista pontos importantes em Ribeirão Preto e mantém destaque no Paulista Sub-11 e Sub-12, tá bom? Fica ligadinho aí que eu vou pro meu intervalo comercial e eu volto já já com mais músicas pra você. Ligado na melhor, claro, né? Fica aí, ó.
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2: 2h07 agora, olha, Bebedouro, né? No dia 29 de julho, a disputa. Participou de uma disputa do Campeonato Paulista Sub-11, Sub-12, né? Que segue em ritmo intenso. E a Associação Atlética Internacional de Bebedouro voltou a mostrar a força de suas categorias de base na rodada realizada no último sábado, dia 25, no CT do Botafogo, né? O CT seria clube de treinamento, viu? Ribeirão Preto, Botafogo Academy, né? Mesmo atuando de casa, mesmo atuando fora de casa, os lobinhos conquistaram pontos importantes e seguem firmes na luta por seus objetivos na competição. Pela categoria Sub-11, a Internacional enfrentou mais um adversário direto em um dos grupos mais equilibrados do campeonato. Em uma partida marcada pelo amplo domínio da equipe bebedourense, o Botafogo aproveitou sua única oportunidade clara para marcar o gol da vitória por 1-0. Na disputa pelo ponto extra, porém, os lobinhos mostraram personalidade e venceram a cobrança de pênaltis máximas e garantiram um ponto importante fora de casa. Já a equipe, né, Sub-12 segue aí, no caso, escrevendo uma campanha histórica. Invicta na competição e sem sofrer nenhum gol em 10 rodadas, a Internacional é a única equipe do Campeonato Paulista com essa marca defensiva. O gol da vitória por 1-0 foi anotado por Heitor Leite. E nas penalidades, o Lobo voltou a levar a melhor, conquistando também o ponto extra. Na classificação, o Sub-11 agora ocupa a quarta colocação do Grupo 3, permanecendo na disputa por uma vaga na segunda fase. E o Sub-12, por sua vez, ampliou ainda mais uma vantagem na liderança, chegando aos 31 pontos e consolidando a primeira colocação do grupo, viu, pessoal? A próxima rodada será disputada no dia 8 de agosto, sábado, em Bebedouro, né, quando a Internacional receberá a forte equipe do I9 Futebol Clube de Ribeirão Preto em confrontos que prometem movimentar a sequência do Campeonato Paulista Sub-11 e Sub-12. 2h09 aí, quem tá com a gente também, a minha amiga Edna. Alô, Edna, boa tarde a você. Ela pediu o dia de formatura. Meu amigo Valdecir Canela, boa tarde, Valdecir, como é que você tá? Tudo bem, tudo jóia, tudo legal? A minha amiga Joyce tá aqui na linha também, deixa eu ver. Alô, Joyce.
3: Silvinha, você pode pôr uma música ao Lástico Coração, que tá de coração pra mim? Minha Red Bull, minha paixão é você.
2: Aí, é a filha da Joyce.
3: Aqui, Fabiana, que tá trabalhando, Silvinha.
2: Tá bom, meu amor.
3: Eu esqueci, tá? O meu nome é Yasmin.
2: Tá bom, Yasmin, beijo pra você, viu? Ela fala do celular da mamãe, né? Obrigado. Au! Late coração, essa é boa. Vini Júnior, não, né? É o Vini que vai cantar daqui a pouquinho. Late coração aí. Espera um pouquinho, 2h10 eu volto já.
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9: 12h15, opa, que legal, muito boa tarde pra você curtindo aqui a RBFM, né, beleza? Bora de música então, chegando pra você. Ah, daqui a pouquinho tem do Joaquim, a Canção da América já tá aqui no ponto, viu, Joaquim? Abraço, meu querido, obrigadão pelo carinho, audiência e companhia. Chegando agora a indicação da Yasmin, né, ela que pediu pra gente aqui, Avni Matheus Fernandes, Avni nada, né, Avni Matheus Fernandes, né, a música Coração Cachorro, mas antes tem Guilherme Santiago, Hábito. Boa tarde a você, vem comigo. Junto na melhor.

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0: Milton Nascimento, Canção da América, meu amigo Joaquim DM Agrícola, boa tarde, meu irmão, tamo junto, meu querido, é aqui na RBA FM, a mais gostosa, mais ouvida. Gente, agora 2h26, ó, lembrando você que a Prefeitura de Bebedouro realiza capacitação Lidere Sebrae para lideranças, viu? Então, meu amigo, fica ligado aí, que é top, você que tem aquele espírito de líder, né, de guerreiro, que gosta de estar à frente aí, top demais, vale a pena você ficar ligadinho e ser capacitado aí pelo Lidere Sebrae, maravilha? 2h26, agora tem mais música chegando, ó.
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0: Saudade bandida. Zezé de Camargo e Luciano. Boa tarde a você. Aumenta o som aqui na RB, na mais gostosa, na mais ouvida RB. Vem comigo. Aí, ó. Tamo junto, molecada. Boa tarde, ó. Chegamos, hein? Na mais ouvida, na mais gostosa RB. Toca, toca, toca. Vem, vem, vem.

0: coisa boa, né? 12h31, que tarde gostosa de quinta-feira, linda, maravilhosa. Boa tarde a você, aqui na 88.3, Thaís, Zezé e Luciano, Saudade Bandida. Daqui a pouquinho tem Ana Castela, daqui a pouquinho também tem quem subiu, né? Daqui a pouquinho também tem aí a Mariana Fagundes e o Geninho, o peão todo tatuado, tudo isso e muito mais pra você, ligadinho aqui na melhor. Então, meu amigo, sai daí não, fica comigo, eu volto já com mais, ó.
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0: Olha que legal, hein? A garagem municipal realiza limpeza e manutenção na Praça Matriz de Bebedouro. O meu amigo Canela falou o seguinte: subiu, boa tarde, você tá bom, meu querido? Toca uma música boa pra nós aí, né? Tá ruim, mas tá bom. Manda pro Kleber Gandra, que subiu, hein? Será que tá fazendo corrida internacional agora? Não tá mais atendendo a gente? Ó, Clebão tá aí na Expo, levando a galera pra Expo também. Clebão Gandra, o cara é Uber. Ô, Uber. Vai estar sempre na sintonia, viu, ô Canela? Daqui a pouco dá uma resposta pra nós aqui. Tem certeza, Clebão tá aí com o radinho ligado aí dentro do seu Uber, transportando aí pra lá e pra cá e a RB na melhor, né, ô Clebão? Abraça você, meu querido. Ô Canela, vou te contar uma coisa, conta pra ninguém não. Quando nós jogava bola na rua Piauí, o Clebão era ruim, velho. Pra marcar gol era difícil, hein? Se eu vinha era goleiro, mano, Deus. Eu era pior que o Spider-Man, velho. Voava mesmo, pegava mesmo, não tinha boca não. Hein, Clebão? Você lembra, né, Clebão? Hã? Só dava o Silvinho no gol lá, mano. Nego brigava pro Silvinho ser goleiro do time, hã? Clebão era mais homem, tô brincando. Clebão jogava bem, né? Só não fazia gol do Silvinho, mas jogava bem, né? Clebão, um abraço a você, meu irmão. Tamo junto, hein? 2h35 agora.
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0: Ó, eu tô falando, o pessoal responde na hora que nossas provocações, né? Tá trabalhando, mas tá com o RB ligado, né, Clebão? Boa tarde, meu querido.
7: Um abraço, Silvinho, um abraço, Canela.
0: Olha lá.
7: Audiência aqui, hein?
0: Olha lá, ó.
7: Rapaz, se eu dependesse de jogar a bola, eu tava passando é fome. Boa tarde, meu querido.
0: Tamo junto, meu querido. Aí, Clebão transportando você com segurança, qualidade, show de bola, bom demais, né? Deixa eu mandar um abraço também aqui pro meu amigo Milton DJ, né? Ele tá no grupo aí do Bar e Lanchonete Esquina 01, do meu amigo Osmar. Hoje faz aniversário, né? Parabéns, viu aí, Milton? Saúde, paz, amor, carinho pra você, meu querido. Sintonizado aí na 88.3, a mais gostosa, a mais ouvida. Tamo junto aí, ó. Felicidades, parabéns aos aniversariantes do dia aí, hein? Toda a rapaziada do grupo Esquina 01, Bar e Lanchonete. Um abraço a vocês aí. 2:36 agora.
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2: Muito bem, né? Música chegando pra você. Alegria total aqui na RB FM até as 4 da tarde. Lembrando que a Prefeitura de Bebedouro, através da Garagem Municipal, realizou na quarta-feira, dia 29, serviço de limpeza e manutenção na Praça Matriz de São João Batista, buscando a conservação dos espaços públicos e também o bem-estar da população, né? As equipes da garagem municipal executam a limpeza geral do local, incluindo a retirada de resíduos, varrição e higienização da praça, garantindo um ambiente mais limpo, organizado e agradável para os moradores e visitantes que utilizam diariamente o espaço lá. A ação integra o cronograma permanente de zeladoria urbana desenvolvido pelo município, que contempla praças, áreas verdes e demais locais públicos. De acordo com o diretor da garagem municipal, Silvio Renato Barbosa, a manutenção periódica desse espaço é essencial para preservar o patrimônio público e proporcionar mais conforto e qualidade de vida à população, comenta ele, né? Os serviços de limpeza e conservação continuam sendo realizados em diferentes regiões da cidade para manter a cidade cada vez mais limpa e bem cuidada.

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0: Obrigado, Geninho, Mariane Fagundes. Opa, que legal, hein? Boa tarde a você. Obrigadão aí pelo carinho, pela audiência, pela companhia. Fica ligado aí, porque daqui a pouquinho tem Maiara e Maraíza, Ponta Solta e muito mais pra você. Meu amigo, minha amiga, rapidinho, fica ligado na melhor, ó.
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0: Olha, o Hemocentro de Bebedouro divulga o calendário, né, de doação de sangue noturna para o segundo semestre de 2026. Então, aguenta aí que eu vou falar já já para você, beleza?

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9: Olha, a Prefeitura de Bebedouro, através da Secretaria Municipal de Saúde, divulga o calendário de doação de sangue no período noturno para o segundo semestre de 2026, né? A iniciativa da Unidade de Hemoterapia de Bebedouro amplia o acesso dos doadores, oferecendo um horário alternativo para quem não consegue comparecer durante, no caso, o expediente comercial. As coletas serão realizadas sempre das 18 às 21 horas na Unidade de Hemoterapia de Bebedouro, Hemocentro, localizada na Avenida Raul Furquim, 2010, anexo ao Hospital Municipal de Bebedouro. Confira agora as datas, pessoal. Para agosto, é dia 3 e dia 17 e dia 31, tá? Dia 3, 17 e 31, agora de agosto. Em setembro, 14 de setembro. Em outubro, dia 5 e dia 19 de outubro. Já em novembro, é no dia 9 e no dia 23 de novembro. E em dezembro, no dia 7 e também no dia 21 de dezembro. Certinho? A doação de sangue é um gesto simples e voluntário que pode salvar vidas. O estoque, né? Os estoques precisam ser mantidos existe durante todo o ano para atender pacientes em cirurgias, tratamentos, emergências e outras necessidades hospitalares. Maiores informações, 3342-8817. Meu amigo Rodrigo Vogel. Alô, Rodrigo. Boa tarde, meu irmão. Claro, pede música, Rodrigão. Pede aí que eu rolo pra você de boa, fechou? Gente, 2h53, tô de volta já, ó.
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9: Yes! 2h54, Tiagão Figueira. Boa tarde, meu irmão. Corintiano, toca cinema pra nós aí, MC, né? Beleza? Grande abraço, fica na sintonia aí, ó.
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9: Mais uma linda, maravilhosa, deliciosa, gostosa de se ouvir. Altair de Alexandre, Laço Aberto, boa tarde a você. Chama aí, ó, vem comigo, bebê. Essa é RBFM, hein? Topzera, bora pra cima.

0: perto, né? A galera, todo mundo aí sintonizado, né? Curtindo a programação RBFM, a mais gostosa, a mais ouvida. Daqui a pouquinho também tem indicação do meu amigo Rodrigo Vogel, né? É a Lari Lawane, mágica. Também tem MC Cinema com o meu amigo Thiago Figueira. Também tem aí Maiara Maraíza, Ponta Solta. Tudo isso e muito mais pra você ficar ligado na mais gostosa, então, certinho? Rapidinho meu intervalo, eu volto já já com mais pra você, porque agora, molecada, 2:59, ótima tarde pra você.
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4: Olá, de volta na programação, você de Câncer, Leão e Virgem.
3: Câncer.
4: Oi, Câncer. Os assuntos delicados com que você precisa lidar nessa parte do caminho precisam ser tratados com ousadia, porque se ficar tentando saídas lógicas e pertinentes, sua alma vai ficar cada dia mais enredada. A cor para hoje é o prata.
3: Leão.
4: Olá, Leão. Relacionamentos não hão de servir para você se esconder da vida. Ao contrário, é através desses que sua alma há de adquirir uma visão cada vez mais ampla dos acontecimentos, pois é assim que as pessoas crescem juntas. A cor para hoje é o branco.
3: Virgem.
4: Oi, Virgem. Procure não se assustar com a complexidade do cenário com que você precisa lidar a maior parte do tempo, porque sua alma está completamente capacitada a dar conta do recado. Encare tudo com alegria e leveza. A cor para hoje é o azul. Já já, Libra, Escorpião e Sagitário.
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0: Olha, convite de solenidade, troca de comando da Guarda Civil Municipal, entregas de insígnias aos agentes promovidos por merecimento. Daqui a pouquinho eu falo pra você, beleza? Fica ligado aí que eu volto já, ó.
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5: 3:07 agora, boa tarde pra você ligadinho na melhor. Vamos tocar uma da Simone e Simaria, quando elas eram ainda, né? A dupla Simone e Simaria, bar das coleguinhas, hein? É o Pássaro Noturno, pra você que tá ouvindo a programação RB. Solta o som aí, ó. 3:08, Simone e Simaria. Já tem Lari Lawane e

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0: Muito bem, Lari Lauane, indicação legal do meu amigo aqui, Rodrigo Vogel. Alô, Rodrigão, boa tarde a você, viu? Nico Silvério, meu parceiraço. E aí, Nicão? Boa, fala comigo.
1: Fala, Silvinho, meu parceiraço.
0: E
1: boa
0: aí?
1: Tarde.
0: Você tá bom?
1: Você tá bom?
0: Bom.
1: Manda um Tião Carreiro Pardinho pra nós aí, ó. Pro
0: manda.
1: Marcos aqui, ó, meu parceiro de trabalho. O Vandão. Pro Roger, Macalé, pro Léo, que tá lá do outro lado da cidade, pro Douglas Cabeção, pro Lezinho, pro Marcelo Balbino, que tá na Irmão Rodrigues.
0: Opa!
1: Pro Alemão, que tá na Roda Bordo.
0: Legal, hein? Olha aí.
1: Toda a galera da Roda Bordo lá, ó.
0: Chique.
1: Beleza?
0: Bom.
1: Lá do outro lado da cidade lá, ó. O Cruel, dentro do condomínio.
0: Ó, o Cruel!
1: Vou dar um salve pra ele.
0: Beleza.
1: Todos os seus ouvintes, todos da Construção Civil.
0: É nóis, irmão.
1: Nossa RB, nossa paixão é você. Fechou, meu parceiraço?
0: Valeu, Nico Silvério. Tamo junto, meu parceiraço. Ótima tarde pra você, viu? Gente, a Prefeitura do município de Bebedouro, por meio da Secretaria Municipal de Segurança Pública e Mobilidade Urbana, tem a honra de convidar para participar da solenidade troca de comando da Guarda Civil Municipal e entrega também das insígnias aos agentes promovidos por merecimento. Dia 4 de agosto, horário às 9 horas da manhã, na sede da Guarda Civil Municipal, Avenida dos Antunes, 160, no centro de Bebedouro, beleza? 3h18, já Ju Rodrigues chegando com as ofertas do Ikegami.
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7: Muito bem, agora sim, né? Chegando aqui uma notícia muito importante para você. Preste atenção aí, ó. Fala aí, meu amigo, fala aí.
9: Ô, pessoal, é, fiquem atentos, tá?
7: Ah, atenção, hein?
9: Fiquei sabendo agora.
7: Agora.
9: Que da área de Catanduva aqui, sentido Ribeirão Preto. De Catanduva, sentido Bebedouro Barreto. De Catanduva até Rio Preto. Catanduva Araraquara.
7: Certo.
9: Mais o círculo aí. Eu fiquei, não sei se pra lá tá. Mas aqui, qualquer desse lugar dessa região, a cartela de ovo com 20 ovos tá saindo R$14,99, viu?
7: Olha, eu pensei que...
9: Essa foto aí eu não sei o que que é, não. É que mandaram aqui, eu tô mandando pra vocês também.
7: Tá bom, eu pensei que era alguma coisa interessante, né?
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1: E agora é hora do alô da galera, direto do Ikegami, Juju Rodrigues.
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1: Juju Rodrigues, quinto bebê com grandes ofertas pra você levar pra gente, que trazer pra gente, vamos levar, né? Trazer pra gente aqui, né, nas ondas da 88.3 RBFM, a mais gostosa, mais ouvida, Juju! Como é que você tá, bebê? Fala comigo, fala!
2: Uma ótima tarde pra você, Silvinho.
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2: 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Uma excelente tarde pra todos vocês. E até amanhã, Silvinho, com muito mais ofertas.
1: Beleza, Juju. Até amanhã com muito mais ofertas pra você ligadinho aqui na RBFM, tá? Ô, Thiagão Figueira, segura aí que já tem MC Cinema, beleza? Mas aqui não é melhor, ó. Fica aí, hein?
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0: Rogers, Clark Gable, and Rachel Welch, Sylvester Stallone, Peter Cushing, Marlon Brando, James Dean.
1: Aí, Thiagão, Thiagão Figueira, corintiano, Ice MC Cinema. Beleza, garoto? Obrigadão pelo carinho, audiência, companhia, né? Deixa eu aqui falar rapidinho do Amarildo, Marildo, né? Marildo, boa tarde, sumindo tudo, beleza? Tudo legalzinho, se dá tempo, toca Dave Tavery, Summer Love, na. Pra relembrar os velhos tempos de solteiro, hein? É, garoto, é isso daí. Tamo junto e misturado na melhor, 3h32 agora. Fica ligadinho na melhor, eu volto já com mais aí, ó. Essa aí pra gente encerrar daqui a pouquinho a nossa programação aqui da RBFM. Lembrando que hoje é quinta-feira, bebê, 30 de julho, ano de 2026. Obrigado a você pelo carinho, audiência e companhia. Tamo junto, ó.
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5: Olá, de volta na programação, você de Libra, Escorpião e Sagitário.
4: Libra.
5: Oi, Libra. Uma boa parte das pessoas de seu círculo entrou numa espiral de desespero e será difícil elas saírem daí, porque há outras pessoas que não apenas saíram, como também adquiriram maior esclarecimento. Se aproxime delas. A cor para hoje é o vermelho.
4: Escorpião.
5: Olá, Escorpião. Os grandiosos objetivos que sua alma persegue hão de ser temperados com um tratamento carinhoso e atencioso da infraestrutura cotidiana, porque se isso faltar, o grande caminho se verá comprometido. É por aí. A cor para hoje é o amarelo.
4: Sagitário.
5: Olá, Sagitário. É desnecessário quebrar a cabeça tentando encontrar uma sequência lógica para tudo que acontece, porque nesse momento do mundo, o desvário tomou a conta da realidade e a maior parte das coisas carece de lógica. A cor para hoje é o preto. Já já, Capricórnio, Aquário e Peixes.
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1: Meu amigo Marildo, aguenta aí, tá chegando pra você, David Tempari, Summer Love. Tava ouvindo aqui, é top essa música, rapaz, hein? Show de bola, fica ligado aí, menino.
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1: 3h43, agora chegando a indicação do Marildo. Tudo bem? Bora lá então. Summer Love, essa é top demais, amigo. Solta o som aí, bebê.
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1: Pra fechar nossa quinta-feira com chave de ouro, ó. Summer Love, David Tavares, a RBFM, nossa paixão é você, bebê.

0: Boa tarde, brigadão aí pelo carinho, pela audiência, meu amigo, pela companhia. Tamo junto e misturado, né? Último intervalo comercial. Eu volto já com mais. Sai daí não, fica ligado aí na mais gostosa, ó.
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5: Oi, de volta com as últimas dicas astrais, Capricórnio, Aquário e Peixes.
4: Capricórnio.
5: Oi, Capricórnio. Para sua alma e corpo se sentirem seguros e confortáveis, é importante você não ficar esperando que as circunstâncias mudem e melhorem, porque assim você irá passar a maior parte do tempo esperando só isso. A cor para hoje é o dourado.
4: Aquário.
5: Oi, Aquário. A adversidade de acontecimentos é tamanha que sua alma tem a sensação de se perder num labirinto cheio de possibilidades, mas que dificulta a escolha lúcida e certa. Não se preocupe, tudo isso se resolverá. A cor para hoje é o verde.
4: Peixes.
5: Oi, Peixes. Continue confiando nos mistérios da vida, porque a construção do seu destino utiliza esse ingrediente com bastante frequência. Apesar de que a mente lógica tenta fingir que isso não deva ser assim. Tudo é como é. A cor para hoje é o branco. Galerinha, obrigada pela companhia. Beijo e até a próxima. Tchau.
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7: Meninas e meninos, e negócio é isso aí, né? Acabou-se, já era. A gente volta amanhã aqui na RB a partir da 1 da tarde, na mais gostosa, na mais ouvida, certinho? Grande beijo, grande abraço, fiquem todos com Deus, que Papai do Céu abençoe a todos vocês. E ó, beijão, até amanhã, hein? Valeu, tchau, obrigado!
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exagerado, vai.

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2: Número 7. Guilherme e Santiago, Pra Não Lembrar de Mim. Participação Zezé de Camargo e Luciano.

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2: Número 6. Luan Santana, Dona. Participação, Léo Foguete.

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8: Número 5. Fernando e Sorocaba, Já Vai Sabendo. Participação Murilo Huff.

0: Quem gostou faz barulho aí, churrasco
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3: Número 4. Diego e Arnaldo, Vai Cair a Água. Participação Zé Neto e Cristiano.

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2: Número 3. Pedro Paulo e Alex. Que delícia! Participação Country Beach.

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0: quinta-feira pra você que tá ligado com a gente pra mais uma edição do nosso Misturadão. Hoje é dia 30 de julho. Que prazer, que alegria saber que você tá ligado aqui nessa programação maravilhosa, hein? Hoje, 30 de julho. Nessa hora você vai curtir muita música legal, tá? Tem também as notícias da música. A gente conta tudinho aqui pra você, tá bom, meu? Muito obrigado pela amizade, pela companhia, pela audiência também, tá? Esse é o nosso Misturadão que começa a edição de hoje com o Matheus Vargas. Participação especial de Kleber e Cauã.
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0: A quinta-feira mais gostosa do seu rádio tá aqui. E essa programação é boa demais, hein, Eduardo Costa? Imagina Eu. Essa música, ela faz parte do novo DVD dele, que tem o nome Eduardo Costa do Velho Testamento. E essa música, ela fala um pouquinho sobre a dificuldade de esquecer um amor do passado. Bom, e agora, nesta super quinta-feira, é hora do Mundo Pop. Você antenado com as notícias da música. 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
1: Uma excelente quinta-feira pra você, começando a partir de agora comigo, Edu Ferreira, por aqui na melhor do seu rádio, uma edição fresquinha, novinha em folha do Mundo.

0: seus 15 anos de carreira, a cantora Nayara Azevedo apresentou ao público a inédita Quem Avisa Amiga É, gravada em parceria com Mari Fernandes. A faixa traz um recado direto e bem-humorado sobre encontros casuais e relacionamentos sem cobranças. Nayara revelou ter se apaixonado pela canção assim que ouviu pela primeira vez e destacou que Mari trouxe a energia perfeita para o projeto. Além da colaboração que ganhou um clipe no YouTube, o lançamento conta com mais duas músicas inéditas e um pupurri especial para os fãs.
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0: Marcos e Belucci. Essa música é uma das minhas preferidas, hein? Linda, linda, linda. Marcos e Belucci, sonho de todo casal. Romantismo na nossa quinta-feira. Já já você vai curtir com a gente. Tem Projota, tem Ana Castela. Enfim, gente, a melhor programação do rádio tá aqui pra você.
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6: Seguimos na sua quinta-feira e esse é o nosso Misturadão, hein, gente? Olha, o Felipe Araújo vai cantar pra gente a música Estranho de Novo. Essa música, ela faz parte do EP Eu, Felipe Araújo, volume 1. E essa faixa, ela fala sobre como é difícil reencontrar um ex-amor e ter que fingir que vocês são apenas dois desconhecidos.

0: Cartela, aqui na quinta-feira boa demais. Aquele abraço especial, meu muito obrigado pela audiência. Você que sintoniza essa rádio maravilhosa. Já, já, você vai curtir. Léo Foguete, tem Guilherme Santiago. Gente, é a melhor playlist musical do rádio. É o seu Misturadão que volta já.
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2: Como é bom saber que você tá ligado com a gente nessa audiência maciça, o Brasil inteiro ligado com a gente no nosso Misturadão, nessa rádio maravilhosa que só traz sucessos. E apresenta pra vocês agora a dupla João Bosco e Vinícius. Eles que lançaram a música 25 horas. E nessa canção tem a participação especial do Gustavo Lima. Essa música, ela faz parte do projeto Deixa o Barulho, volume 2, hein? E fala aí de uma noitada que parece não ter fim. Conhece uma dessa?

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1: Não tem jeito, meu compadre. Vambora. Ela vacilou comigo, nós estamos aí, né? Tudo certo.

0: cantando, né? Ainda teve Grupo Menos é Mais, Duzão e Companhia e O Coração Partido, Sam Smith e também João Bosco e Vinícius com Gustavo Lima, 25 horas, abriu esta sequência. E assim a gente fecha muito bem a edição desta quinta do seu Misturadão, hein? Meu muito obrigado pela amizade, pela audiência. Amanhã a gente volta a se falar por aqui. Um abraço especial pra você e até lá.
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1: E aí, tudo certo? Como é que você tá? Eu sou o Michael Oliveira, chegando por aqui para detonar três músicas na sequência. Aumente o volume do rádio, sem mais delongas, bora pra terceira posição, abrindo a sequência, Nira e a Shakira.

0: Está Gracie Abrams com That's So True na segunda posição. Terceira teve a Anira e a Shakira. Primeiríssima, Miley Cyrus. Flowers.
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0: E assim a gente fecha super bem a primeira edição de quinta-feira do seu Disparada. Miley Cyrus, Flowers. Deixa aí o som do rádio ligado a qualquer momento. Eu volto com mais.
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3: Tudo bem, tá aí o som de Luan Santana. Eu sou o Sentimento com Luan Pereira. Vitor e Léo, sinto falta de você. Som de Miley Cyrus com Dua Lipa e o som de Vini Universo Paralelo passando por aqui no primeiro bloco desta quinta-feira, dia 30 de julho de 2026. Grande abraço pra você, obrigado pela companhia, pelo carinho, pela audiência. Dia 30 de julho, o mês tá acabando, quinta-feira, amanhã sextou, já último dia do mês. E aí, a página vira no final de semana, né? Bom demais.
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3: 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É, tamo no inverno, inverno quente por aqui. A gente já volta com muito mais, tá bom?
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3: É, muito bem, estamos de volta já nessa noite de quinta-feira ao vivo aqui na RBFM. Você ligado, sintonizado, obrigado pelo carinho, meu querido. Ou minha querida, né? 6 horas 25 minutos, já é noite, noite de quinta-feira, finalzinho de tarde, começo de noite. A gente por aqui sintonizado. Conferir agora o Flash Star, a primeira edição. Minha amiga Priscila Pera chegando e contando pra nós o que rola no mundo dos famosos.
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8: Olá, tudo bem com vocês? Hoje é quinta-feira, vai começar o Flash Star. Eu sou Priscila Pera e tudo que tá rolando na vida dos famosos. Ana Hickman abriu o jogo no Instagram e contou aos fãs que já sentiu ciúmes do noivo e do Guedes, mesmo sem se considerar uma pessoa ciumenta. Ao responder perguntas dos seguidores, Ana confessou que o sentimento surgiu depois do namoro e que o motivo nunca foi o próprio Edu, mas sim o comportamento de fora. O Edu nunca me deu essa preocupação. Fiquei incomodada com a atitude de duas pessoas que fizeram e falaram coisas que passaram dos limites, revelou a apresentadora. Apesar do incômodo, Ana garantiu que não é de fazer barraco e que prefere resolver as coisas com muita elegância. Para ela, dar show na frente dos outros é deselegante. Ela reforçou que prefere agir de forma discreta e sutil, provando que dá pra resolver qualquer ciúminho sem perder a pose. É isso aí. Esse foi o seu Flash Star, que volta já.

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2: É, tá aí minha amiga Priscila Pera, o Flash Star, a primeira edição de hoje, sempre em duas edições, vai rolar hoje por aqui também no Hora Extra, as novidades do Tech World, tudo sobre o mundo da tecnologia vai passando por aqui agora com o Tech World também, além da minha amiga Priscila Pera e o Flash Star. Tudo isso e muito mais pra você conferir numa boa e curtir muito bem a sua noite, noite de quinta-feira por aqui com música nova, hein?
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6: Tô chegando nesta quinta.

0: quinta-feira, 30 de julho, com uma edição novinha em folha do Tech World pra você. Se liga aí.
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0: A startup chinesa Moonshot AI lançou o maior modelo de inteligência artificial de código aberto do mundo, o Química 3, com 2,8 trilhões de parâmetros. Os arquivos foram disponibilizados gratuitamente para download e a procura foi tão grande que a empresa suspendeu novas assinaturas apenas 3 dias depois do lançamento. Logo vieram as polêmicas. O governo americano acusou a Moonshot de ter usado um modelo da Anthropic para desenvolver o K3, acusação que a empresa negou, dizendo que as melhorias vieram de mudanças originais na arquitetura. No meio da confusão, o CEO da NVIDIA, Jensen Huang, compartilhou uma carta assinada por 25 empresas americanas defendendo modelos de IA abertos ao público. OpenAI e Anthropic ficaram fora da lista, mostrando a divisão clara no setor sobre o tema.
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3: De volta aqui com o Flash Star, eu sou Priscila Pera e tudo que tá rolando, as fofoquinhas. Débora Seco abriu o coração e contou que está vivendo uma das melhores fases da sua vida. Noiva do produtor Dudu Borges, com quem está junto desde março de 2025, ela garantiu que aprendeu a gostar de si mesma, do jeito que é e sem se ligar em cobranças da internet. A artista revelou que não mudaria o seu passado, pois os erros e acertos ajudaram a construir a mulher forte que ela é hoje. Além disso, Débora confessou que por muito tempo se sentiu pressionada para ter o corpo perfeito, mas hoje pensa de um jeito totalmente diferente. Nunca me considerei um padrão de beleza. Hoje tento levar isso de uma forma mais leve e fico feliz quando me olho no espelho. Quero me amar em todas as fases, explicou a atriz. Débora é mãe da pequena Maria Flor, de 10 anos, e reforçou que o seu foco atual não é a vaidade exagerada, mas sim ter saúde, energia e disposição para curtir cada momento com a filha e viver com leveza. Esse foi o seu Flash Star. Beijos e até.
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9: Conectado. Olha, eu de volta neste 30 de julho, quinta-feira, com mais uma edição do TechWorld pra você.
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9: Gente, a Apple acabou de lançar um programa oficial de aluguel de dispositivos nos Estados Unidos. A Apple anunciou um novo programa.

0: Um programa chamado Apple Upgrade, que permite alugar iPhone, iPad, Apple Watch e Mac por uma assinatura mensal. O programa foi criado em parceria com a Klarna e o processo passa por uma análise de crédito simplificada. O iPhone 17e, por exemplo, sai por $17.99 por mês no plano de 24 meses. E o iPhone 17 Pro Max com 2 TB chega a $58.34 mensais no mesmo período. Ao fim do contrato, o cliente pode comprar o aparelho, trocar por um modelo mais novo ou simplesmente devolvê-lo. Todo o gerenciamento é feito pelo aplicativo da Klarna, incluindo cronogramas e pagamentos restantes. O lançamento do Apple Upgrade também marca o fim do antigo iPhone Upgrade Program.
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4: Uma ótima quinta-feira para você. Hoje é dia 23 de julho. Tá no ar o nosso Papo Sério no dia do guarda rodoviário. Apareceu um inchaço incômodo na sua pálpebra superior ou inferior? Fique atento, pois isso é Tersol. Esse problema desconfortável pode vir acompanhado de um ponto amarelado nos olhos indicando pus. Além da dor local, o surgimento do Tersol ou suas complicações podem até provocar febre no paciente. Muitas pessoas sofrem com o problema de forma repetida e a principal defesa é a higienização adequada. O Tersol recorrente também pode ser o reflexo de outras condições da pele, como rosácea ou blefarite. Para evitar a coceira e a sensibilidade de forma imediata, use compressas de água morna no local. Mantenha a região sempre limpa para evitar o acúmulo de secreções e a piora da infecção bacteriana. O uso de colírios anti-inflamatórios só deve ser feito com a indicação expressa de um especialista. Evite tocar os olhos com as mãos sujas e nunca tente espremer o local para não agravar o quadro. Ao notar os primeiros sinais de irritação, consulte imediatamente um médico oftalmologista de confiança. Garanta um diagnóstico preciso e proteja a saúde da sua visão com segurança e eficácia. Fica por aqui o nosso Papo Sério. Uma ótima quinta e até o nosso próximo.
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5: É, nosso Papo Sério, tá? Então, mais dicas de saúde pra você se cuidar dentro do Hora Extra também agora. Muitos quadros, muita coisa bacana pra você tá acompanhando com a gente, se cuidar, viver melhor, curtindo uma boa, só coisa legal, né? Agora a gente vai com o meu último som por aqui, Bruno Mars, novidade passando na RBFM, eu vou ficando por aqui, deixando minha última de hoje, chegando meu amigo Michael Oliveira, disparada, às 8h30 tem o Blitz Sertanejo, às 10 da noite tem Liz Oliveira com Charme, muita coisa bacana por aqui, 24 horas, tá bom? Amanhã, sexta-feira, sextou, que beleza, só alegria, hein?
6: Boa noite!
5: Boa noite! Boa noite pra você, meu querido, som de novidade, Bruno Mars na parada. Vambora!
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5: É o inverno, né?
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5: Valeu, ótima noite.
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0: da Katy Perry no topo mais alto desta segunda edição de quinta-feira do seu Disparada, Watch It Burn. Valeu demais pela sintonia, não desliga o rádio, na sequência tem mais. E amanhã eu volto com o seu Disparada.
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ar do seu rádio. Muito prazer, eu sou Edu Ferreira e começa agora nesta quinta-feira, 30 de julho, mais uma edição do nosso Blitz Sertanejo. Hora de a gente descobrir juntinhos quais são as 7 músicas mais tocadas por todo o Brasil. E eu já chego como? Metendo o pé na porta e abrindo a contagem, trazendo pra você a Bia Frazo na posição de número 7, que tá chegando com um sucesso Imperfeita, que traz aquele sofrimento que a gente tanto ama, é ou não é? Ela é empresariada pelo escritório da dupla de irmãos Henrique e Juliano e é compositora de vários sucessos da Marília Mendonça, Luan Santana, Gustavo Lima, entre muitos outros. Bora curtir a posição de número 7? Bia Frazo, Imperfeita!

0: que a gente acabou de ouvir é do Hugo Henrique Mala, que ocupou a posição de número 6. E a gente segue na contagem, trazendo pra você a posição de número 5 no nosso Blitz Sertanejo de hoje. Bruno e Marrone com Henrique e Diego, Esqueci Você.
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0: coleguinha Simone Mendes, voz inconfundível, sempre batendo ponto aqui no nosso Blitz Sertanejo e dessa vez ocupando a posição de número 4 com Erro Gostoso. Já sabe, né? Posição de número 4, hora de a gente fazer aquela pausa pra tomar aquela aguinha. Eu volto já já depois do break, não sai daí não.
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6: Tô de volta por aqui na melhor do seu rádio, dando sequência, trazendo pra você aqui agora, antes da contagem, aquela hora gostosa da gente matar saudades, de relembrar bons momentos. Vem chegando o nosso quadro Blitz Retro.
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6: E no quadro Blitz Retro de hoje, a gente vai relembrar o sucesso Solteiro Sim, Sozinho Nunca, da dupla de irmãos Guilherme e Santiago. Essa música aí foi lançada lá em 2010 no quarto DVD da carreira deles, que foi gravado em cima de um trio elétrico. Bora relembrar essa energia boa? Vem chegando no Blitz Retro, Guilherme e Santiago, Solteiro Sim, Sozinho Nunca.
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assim sozinho nunca, Guilherme e Santiago fechando o Blitz Retrô e seguimos na contagem, trazendo pra você agora a medalha de bronze, posição de número 3, pra Marília Saudade Mendonça com Segundo Amor da sua.

assunto que dói, hein? O embaixador Gustavo Lima, que lançou essa música em março, a versão completa do álbum Feito à Mão, que foi gravado de forma intimista em sua casa lá em Goiás. O destaque é a faixa Assunto que Dói, essa que a gente acabou de ouvir, que ocupou a posição de número 2, que fala de alguém que finge ter superado um ex-amor. E todo mundo sabe que não. Só essa pessoa. Ele finge que engana e a gente finge que acredita, não é? Essa foi a posição de número 2. Agora sim, pode rufar os tambores, maestro, porque vem chegando ela. A posição de número 1, a mais tocada, a mais querida, a gostosinha desta quinta-feira. A número 1, pra ele. Aqui a gente vai curtir agora. Pedido de socorro, sucessão aí do Gustavo Mioto, que fala sobre ficar invisível no relacionamento. Essa música aí virou fenômeno nas redes com trends de superação antes mesmo do lançamento. Por isso, está ocupando a posição de número 1. Gustavo Mioto, pedido de socorro. Curte aí. Mix

tempo pra mais nada. O nosso Blitz Sertanejo desta quinta-feira vai ficando por aqui. Mas não fica triste não, viu? Amanhã o Dudu tá de volta trazendo pra você mais um desfile das 7 músicas mais tocadas por todo o Brasil. Tchau, um grande abraço pra você. Eu...

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8: Está no ar a voz do Brasil. As notícias do governo federal que movimentaram o país no dia de hoje.
9: Olá, boa noite.
10: Boa noite para você que nos acompanha em todo o país.
9: Quinta-feira, 30 de julho de 2026.
10: Vamos aos destaques do dia.
9: IBGE aponta a existência de 103 milhões de brasileiros ocupados no segundo trimestre do ano. Luana Karen.
11: A taxa de desocupação ficou em 5,4% no trimestre encerrado em junho de 2026.
10: Parte da arrecadação com as apostas de cota fixa, as conhecidas bets, vai para o fundo da Polícia Federal. Luciana Colares de Holanda.
12: O repasse vai ocorrer de forma gradual. 1% em 2026, 2% em 2027 e 3% a partir de 2028.
9: Hoje é Dia Mundial de Enfrentamento ao Tráfico de Pessoas.
10: Data chama a atenção para formas de aliciamento, perfis de vítimas e canais de denúncias.
9: Em entrevista, a ministra substituta dos Direitos Humanos e da Cidadania, Caroline Reis, explica como não se tornar uma vítima.
13: O mais importante é a pessoa verificar bem a proposta que está sendo oferecida, desconfiar de propostas com muitos benefícios e poucas exigências e jamais dar documentação para que fique aos cuidados de um terceiro.
10: Na apresentação da Voz do Brasil hoje, eu, Mariana Jungmann e Luciano Seixas.
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10: O IBGE divulgou hoje dados do emprego no país.
9: A taxa de desocupação ficou em 5,4% de abril a junho, índice menor que o registrado no primeiro trimestre.
10: Um indicador divulgado todos os meses mostra o percentual de pessoas que estão sem trabalho, mas que seguem procurando uma vaga.
9: E é uma das principais referências para acompanhar o mercado de trabalho no Brasil.
11: A taxa de desocupação ficou em 5,4% no trimestre encerrado em junho de 2026, uma redução de 0,7 ponto percentual em relação ao trimestre de janeiro a março de 2026. Na comparação com o mesmo período do ano passado, a queda na taxa foi de 0,4 ponto percentual. O levantamento da Pesquisa Nacional por Amostra de Domicílios, PNAD Contínua, feita pelo IBGE, mostrou que no segundo trimestre deste ano eram quase 6 milhões de desocupados no país, 700 mil a menos que no primeiro trimestre. Queda no número de desocupados, aumento na quantidade de ocupados. São mais de 103 milhões de brasileiros com uma ocupação, um crescimento de 1% em relação ao trimestre anterior. Já o rendimento médio real dos trabalhadores ficou em R$ 3.738, um crescimento de 2,8% em relação ao mesmo período do ano passado. Luana Karen, para a Voz do Brasil.
10: Parte dos recursos das casas de apostas online, as bets, será destinada ao Fundo de Aparelhamento e Operacionalização das Atividades FIM da Polícia Federal.
9: Criado em 1997, o FUNAPOL se destina a financiar gastos com operações e aparelhamento da PF, como armas e veículos.
12: Agora é lei. Parte da arrecadação com as apostas de cota fixa, as conhecidas bets, vai reforçar o caixa da Polícia Federal. O dinheiro vai para o FUNAPOL, o Fundo para Aparelhamento e Operacionalização das Atividades FIM da PF. O fundo foi criado em 1997 para financiar a infraestrutura, os custos de operações e a modernização de equipamentos da Polícia Federal, como veículos